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7: Ariel B. Opa, tá na Atlântida, a rádio das nossas vidas. E a partir de agora tu vai ouvir o melhor do funk aqui na Atlântida. Tá começando o B de Baile nessa terça-feira, o maior programa de funk do sul do Brasil. Então já pega o teu celular, grava um vídeo ouvindo o programa e me marca lá no Insta, no @OArielB. Vou estar contigo aqui nessa próxima hora, então me manda um direct com teu funk favorito, teu nome e a cidade que tu tá ouvindo. E agora chega de papo e bora pra música! Música!

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4: Tá curtindo? Então tu tá ouvindo B de baile aqui na Atlântida, o melhor programa de funk do sul do Brasil. Eu sou Ariel B e tô contigo nessa noite. Quero saber de onde tu tá ouvindo. Me chama ali no direct, manda teu nome, tua cidade e o funk que não pode faltar no teu baile. E já aproveita, grava um story ouvindo o programa, me marca no @oarielb. Aqui é funk de verdade, do

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4: Tá curtindo o B de Baile? Então grava o story, me marca no arroba o Ariel B e me manda lá no meu direct o teu funk favorito com teu nome e a cidade que tu tá ouvindo.

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chegando ao final de mais um B de Baile aqui na Atlântida, a rádio do planeta. Obrigado a todo mundo que ouviu, mandou mensagem, marcou lá nos stories e fortaleceu o programa. Lembra, B de Baile, de segunda a sábado, 10 da noite, o maior programa de funk do sul do Brasil. Eu sou o Ariel B e até a próxima. Valeu!

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0: 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De volta aqui na Atlântida para tocar mais uma edição do My Club. O aquece da madrugada da nossa audiência em todo o sul do Brasil aqui na Rede Atlântida. Sou Mick Silva, arroba o Mick Silva ali nas redes sociais. Muito obrigado pela sua audiência e parceria. Convido você a ficar conectado com a gente pela próxima hora. Afinal de contas, é uma hora direto de música eletrônica para a gente se divertir na noite da Atlântida. Começar com David Penn. O nome do som é Ain't Got No.

0: Tá na Atlântida, todo mundo tá ouvindo a rádio das nossas vidas. O som é do A Crazy com Alicia Keys e Chemical Surf. The Other Side's on Fire.
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Uma das clássicas das pistas do Brasil e do mundo, Martin Solveig com The Night Out. Tocou demais na programação das rádios no mundo inteiro e, obviamente, na programação aqui do My Club também. É a figurinha garantida pra gente embalar a nossa madrugada que vem pela frente com música eletrônica. Tá chegando música nova do DJ e produtor gaúcho Mesomo. O nome do som é Fortune Teller.

Esse é o som de Vintage Culture Remix para a música original chamada Lost, do Frank Ocean, que deu, na verdade, uma nova característica para essa música aí. Com certeza, você já deve ter escutado nas pistas ao redor desse nosso Brasil afora. 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
1: É o My Club, o aquece da madrugada da nossa audiência em todo o sul do Brasil, aqui na Rede Atlântida. Tá chegando mais uma música nova minha, Mick Silva, chamada Dancing on the Edge. Se você ainda não estava com o volume no alto, eu te convido a fazer essa gentileza, porque afinal de contas, ouvir música eletrônica com o volume alto é muito mais legal.

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1: Obrigado por você escolher o MyClub para fazer a trilha sonora do seu rolê na noite dessa terça-feira. Agora tem Chris Lake com Easy My Mind.

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1: Esse é o My Club, seu canal de música e eletrônica rolando aqui na Atlântida. As nossas últimas de hoje segue com essa aqui, Don't Call Me, de Panuma.

0: Esse é o Mike Lamb, o som de Low Steppa com Rains, Wanna Show You, é o nome dessa música. A gente está encaminhando o final de mais uma edição aqui do Mike Lamb, o aquece da madrugada da nossa audiência em todo o sul do Brasil, na Rede Atlântida. Enquanto isso, vamos com mais uma, Martinique com Hayley May, How I Feel.
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0: esse é o My Club, o aquece da madrugada da nossa audiência em todo o sul do Brasil. Martin Eakin com Hayley May, o nome do som é How I Feel, fechando mais uma edição do nosso My Club. Amanhã tem tudo de novo a partir das 11 da noite, afinal de contas é assim, segunda a sexta-feira entre 11 e meia-noite aqui na Rede Atlântida. Aquele abraço pra todo mundo, cuide-se por aí e até mais.
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4: Atlântida, rádio das nossas vidas. Dois gordos e uma madrugada. De segunda a sexta, da meia-noite às duas da manhã, a qualquer momento no teu Spotify e, de vez em quando, no YouTube, em imagens. Mas todo dia a gente tá por lá, Nathan Nunes.
6: Muito bom dia, Rafael Gomes.
4: Bom dia,
6: que saudade estava de fazer um programa com você.
4: Sério?
6: Dois gordos.
4: Por quê?
6: Porque a gente tem feito quase nada, né? Os dois gordos
4: faz tempo. Eu ia dizer, a gente faz quase nada direto.
6: Sim, não, mas o dois gordos é diferente, né? A gente fala mais de nós mesmos.
4: Tu acha?
6: Com quase nada a gente mais interage com a audiência.
4: Pô, mas a gente vai na tua pauta e a gente sempre fala, a gente é os primeiros a falar da nossa pauta.
6: Não, mas é que a gente é mais solto, a gente tá na madrugada. Ai, ali final de tarde, pra falar uma bobagem e se enredar, é muito fácil.
4: É muito fácil, fácil, é muito fácil.
6: Muito fácil.
4: O tema do programa de hoje é uma coisa que eu tô sentindo muito. Sono.
6: Ah, sono.
4: Tô com muito sono.
6: Ah, eu sempre sinto sono, já me acostumei a ter uma vida com sono.
4: Cara, mas aí que tá, eu sinto pouco.

0: carboidrato.
1: Sei. Então, eu tô
2: hoje pensando. Hoje eu tô com sono, que... especialmente hoje, tá difícil, assim, ó. Quando eu vi o horário, eu falei, não, meu, frio meia também, noite, né? Tem que ir pra rádio.
1: Frio é um saco.
2: Vamos, eu não me importo com frio, velho.
1: Eu acho um saco
2: frio. Eu acho uma frescurada do caralho.
1: Não, é difícil.
2: No verão é calor e no inverno é frio, velho.
1: Mas no verão tu acorda mais disposto. Tu tá feliz pra viver.
2: Não, quando tá insuportável. E se tu não tem ar-condicionado e tu não consegue dormir aquela noite, tu tá suando. É terrível. Mosquito pra caralho.
1: Concordo contigo, mas acho que o ar-condicionado ele funciona melhor no frio. Porque eu, esses dias eu liguei o ar-condicionado no quente e, velho, eu acordei sem respirar. Eu não sei o que rola, que no calor o ar-condicionado...
2: Aí ele dá uma ressecada no nariz do cara.
1: Ressecada... Né? Mas eu sou uma pessoa que eu sinto. Eu sinto bastante sono, assim, durante o dia.
2: Como é que é a tua rotina de sono? Como é que tu.
1: Eu não tenho rotina de sono.
2: Como assim?
1: Não, um dia eu durmo uma da manhã, outro dia eu durmo duas, outro dia
2: meia-noite. Deixa eu explicar um negócio agora biológico.
1: Outro dia eu durmo 11.
2: É por isso que tu sente muito sono.
1: Com certeza. Mas como é que eu vou fazer? Tá ligado?
2: Não, só um pouquinho. Agora eu vou. O tio vai te ensinar,
1: vai,
2: tá?
1: Me ensina, tio.
2: Tu não. Todo dia, como é que tu faz a tua rotina da academia?
1: Minha rotina da academia não. Eu tento ter dois dias de rotina, outros dias eu vou quando dá.
2: Tá. Não, como é que é?
1: Eu vou, tipo, terça e quinta-feira pela manhã.
2: Tá, mas na rotina da academia tu sabe que tu precisa acordar em determinado horário, tu precisa comer determinado alimento.
1: Sim.
2: Tu precisa fazer o exercício com determinada repetição em determinado tempo. Pra academia funcionar, todo mundo acha normal ter uma rotina. Todo mundo acha.
1: Com certeza. Eu vou dizer, hoje eu tô conseguindo ter a rotina na academia e na alimentação.
2: Deixa eu te explicar.
1: Só que o outro fator é o sono, eu não tô conseguindo.
2: Pra dormir também, tu tem que ter uma rotina. Tem que dar o teu horário aqui. Meu, não tem problema o teu horário ser meia-noite, tá? Mas, normalmente, quanto mais cedo, melhor.
1: Eu vou te dar um exemplo. Tem jogo 9 horas da noite. Tem que assistir o jogo.
2: O jogo é uma vez por semana.
1: Vai terminar... Mas aí tu já não consegue, tá?
2: Não, o jogo é uma vez por semana. Não, essa aí eu não vou aceitar.
1: Aí, sexta-feira de noite, tu não vai dormir meia-noite, sábado.
2: Claro que vai. Qual o problema de dormir meia-noite?
1: Eu quero sair.
2: Tu nem sai, Nathan.
1: Eu não saio pra festa, mas eu saio, tipo, na casa de amigos, faz um churrasco.
2: Ah, mas velho...
1: E eu não vou aproveitar a minha vida, minha juventude, minha flor da idade, porque eu preciso dormir.
2: Ah, meu, tu vai apanhar hoje no programa.
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3: Dois gordos e um sono, dois gordos e uma madrugada ao vivo pra toda a Rede Atlântida. A gente vai até 2 da manhã. E o objetivo desse programa hoje é justamente o contrário do que a gente tá falando. É você não ter sono. Então a gente vai ficar falando a maior quantidade de absurdo e de merda.
4: Pois é,
3: que é pra tirar o seu
4: é
3: sono.
4: É um pouco curioso tu, no primeiro bloco, falar pras pessoas dormirem lá por meia-noite, só que é o horário do programa. Então, o que tu tirou de gente da audiência? Ainda bem que a gente tem Spotify.
3: Não, meu, não. É que o nosso horário nos manda estar acordado até as 2 da manhã, tá? O meu e do Léo.
4: Tá.
3: Então a gente tem que organizar o nosso dia.
4: Tá acostumado.
3: Pra que a nossa rotina do sono comece às 12h30, 3 horas, etc. Mas não é o teu caso.
4: Mas imagina, ó. Eu tenho que acordar... Se eu durmo meia-noite...
3: Tu sai da rádio às 6.
4: Eu tenho que acordar às 8.
3: 6 da tarde tu sai da rádio.
4: Tu
3: não pode ter 6 horas até dormir.
4: Eu chego 7 horas...
3: Eu tô falando não pras pessoas, eu tô falando pra todo mundo.
4: Eu chego 7 horas em casa, mas eu tenho que... Eu tenho que lavar louça, eu tenho que organizar a casa.
3: Que louça?
4: Eu tenho.
3: Tem ninguém em casa, que louça que tu tem que lavar?
4: Eu, outro dia que eu não lavei.
3: Então tu tem que lavar antes de dormir.
4: Mas eu tô com sono.
3: Não.
4: A conta não fecha, realmente. Alguma coisa não tá fechando.
3: Tá errada.
4: Isso aí é TDAH, cara. É a dificuldade de se organizar.
3: Não, tu não tem TDAH.
4: Eu tenho TDAH. Eu tenho laudo, cara.
3: Não tem.
4: Tem. É hiperatividade e pensamento acelerado. Aí eu não consigo me organizar.
3: É que TDAH é transtorno do déficit de atenção.
4: Eu tenho, na verdade, o que que acontece? Eu tenho a atenção, mas a minha atenção dividida é péssima pra eu fazer duas coisas ao mesmo tempo. E o meu pensamento, ele é extremamente acelerado, que faz com que sugue a minha energia de atenção. Então, existe a atenção, mas ela tá sendo sugada por outra coisa.
3: Vou te dar mais uma dica, então, que me ajudou bastante. Tu tem que estar mais offline.
4: Ah, com certeza.
3: Ou tu tá pensando em muita coisa porque tu tá sendo estimulado a muita coisa.
4: Sim, porque daí eu chego de noite, eu fico pensando em coisa do trabalho, fico mexendo no celular, e aí a cabeça fica trabalhando e tu não consegue pegar no sono. E aí tem outro fator,

0: Às vezes tu consegue até dormir 7, 8 horas, mas tu não tem um sono de qualidade, tu não atinge o sono profundo. E aí é a mesma coisa que dormir pouco.
1: É, pode ser. Pode ser, mas tá errado o teu sono.
0: Não, com certeza, tá errado.
1: Eu, teu brother, teu amigo, tô te dizendo.
0: Não, com certeza. Todo mundo fala isso.
1: Tu tem que ouvir,
0: Tu não
1: pode ser que nem o meu outro companheiro de
0: programa. Eu ouço e tento, mas alguma coisa dá errado. Então, se eu dormir 8 horas, não vou conseguir na academia. Se eu vou dormir mais cedo...
1: Não necessariamente é 8 horas. Tu tem que dormir uma hora mais cedo. Tu tem que ler um livro ao invés de pegar o telefone. Ou só ficar fazendo nada, porque daí tu fica entediado e o cara dorme.
0: É verdade.
1: Dá 2, 3 dias. Meu, o início é ruim. Hoje em dia, velho, eu largo o telefone, eu fico entediado e eu durmo.
0: É, eu botei o meu iPhone com aquela luzinha amarela pra dar uma melhorada nisso. Ajudou um pouco.
1: Solta
0: um pouco
1: o caralho do telefone.
0: Mas eu leio no telefone.
1: Não pode ler no telefone. Não. Tem que ler no livro físico ou no Kindle. Por quê? Porque ele não tem conexão à internet.
0: Ah, tá.
1: E aí tu não fica com aquela coceirinha de... Oh, deixa eu entrar no Instagram aqui rapidinho pra ver o que que tem.
0: Mas eu acho que a noite ali é onde as coisas acontecem. E eu preciso estar online.
1: Que coisa que acontece
0: as
1: na sua vida?
0: As coisas acontecem, cara.
1: O que que acontece?
0: Não na minha vida, mas no mundo. Eu preciso estar no Twitter.
1: Da onde?
0: Eu preciso estar me informando. Eu preciso ver os memes pós-rodada. Eu preciso ver os gols pós-rodada.
1: Eu desinstalo o Twitter, velho.
0: Não, eu preciso estar lá.
1: Por quê?
0: É um quadro do Bola. Eu preciso pegar a Twitch Retro lá.
1: Sim, mas aí tu instala de novo na segunda.
0: Mas eu vou perder tempo.
1: Olha só, velho.
0: É, eu tenho essa dificuldade. Eu vou mudar um dia. Eu vou conseguir mudar. Mas eu já tô feliz que esse ano eu consegui mudar muitos hábitos. Tô começando a fazer academia, tô comendo direitinho. Então a cada ano eu vou mudar alguma coisa. Lá, sei lá, 2030, quando tiver muito sexo.
1: Cara.
0: Vamos aos poucos. Vamos aos poucos.
1: Tá. Quem é que é melhor de cama no quesito sono, tá? Tu ou tua mulher?
0: Ela dorme mais. Ela dorme.
1: Por que que a mulher sempre dorme mais e melhor que o cara?
0: Não sei. Não faço ideia.
1: Toda mulher tem sono, tu já viu isso?
0: Ela tá sempre com sono, toda mulher, verdade. Eu acho que, na real, o homem, ele sente a mesma quantidade de sono, só que ele não dorme.
1: Por que que a gente não dorme?
0: Porque a gente não cuida da gente, do nosso corpo.
1: A gente tá jogando play.
0: Eu quero jogar meu play, eu quero ver mexendo no celular. Assim, tipo, talvez eu tenha a mesma quantidade de sono que a minha esposa, só que ela se disciplina e sabe, não, eu tenho que dormir, e eu não.
1: Ah, eu se acho é uma que questão isso. De disciplina, eu acho que pode
0: é
1: ser.
0: Isso, eu acho que é
1: porque
0: isso.
1: Porque na média elas são mais disciplinadas que a gente.
0: E eu acho que se cuida, e pô, isso vê mulher procura mais... cuidar da saúde, fazer exames e tudo mais. O homem é mais largado.
1: O que isso tem a ver com sono, velho?
0: Porque é cuidar da saúde também. A mulher cuida também esse quesito e o homem não se cuida.
1: A pessoa indo mais no médico faz a pessoa ter mais sono.
0: Não. A pessoa que vai mais no médico e se cuida, se entende que cuida mais do corpo.
1: Tá.
0: Então, ela cuida mais de si. Logo, ela vai cuidar também do seu sono, que é muito importante pro seu corpo, pra cuidar de si. Entendeu?
1: Que bosta de raciocínio.
0: Não, é um baita raciocínio. É um baita. O que eu abri de mente agora da galera que tá no rádio.
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2: 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Você aí que tá bocejando. Você aí que tá daqui a pouco fazendo aplicativo, tá fechando os olhinhos.
3: Acorda!
4: Essa aí é pra pegar o cara
2: acorda.
4: De...
2: Acorda, te liga, magrão.
4: Eu vou começar
2: te liga.
4: Todos os dias agora, eu vou dar um grito num bloco aleatório.
2: E você também aí que tá de passageiro no Uber, no 99 Pop.
4: Não ofereça boquete.
2: É, e fica acordado.
4: É, ele não
2: é
4: vai
2: perigoso,
4: aceitar.
2: É perigoso ficar dormindo.
4: Ele não vai aceitar. No... Viu, Sérgio?
2: Viu?
4: Sérgio não aceita, o Daniel nem é tão bom assim.
2: Exato.
4: Coisas pra passar o sono. Meu, eu tenho um negócio assim, eu durmo pouco e poucas horas me bastam, mas... A hora que eu tenho sono, ela é imbatível.
2: Chegou,
4: meu.
2: É
4: eu falava pra minha família, falava em casa. Tenho 15 minutos. Eu sei que eu tenho 15 minutos. A partir do momento que eu olhei pra frente, falei, eu tô com sono. É 15 minutinhos e, meu, a chave geral desliga.
2: Sabe quando deu bateria fraca, sabe que o telefone vai desligar.
4: É isso. É 1% da bateria, sabe?
2: Uh-huh.
4: Se tu mexer menos, dura mais. Mas se tu ficar mexendo, é 5 minutinhos.
2: Cara, eu acho que pra tu... O que funciona pra mim? Comer algo gelado ou tomar algo gelado?

0: Mas principalmente se eu preciso fazer alguma coisa de madrugada, sei lá, não é muita coisa, assim, pra virar a noite. Que eu vou lembrar, vai ser um bagulho mais deprê, sei lá, vai passar um velório, como sorvete. Sorvete gelado me dá gela a mente e eu fico acordado. Tem o café preto, tem o energético.
1: Então, o energético e o café preto, eles não fazem cosquinha.
0: É.
1: Cosquinha. Eu posso tranquilamente tomar um café preto.
0: Tem excepcionalidades.
1: Mas o chimarrão, ele me mantém mais acordado. Mas não é a bebida.
0: O chimarrão tem cafeína?
1: É, tem. É bem menos que no café, mas tem.
0: Então não faz muito sentido.
1: Não, mas aí eu vou te mostrar que faz, sabe por quê? Porque o chimarrão tu toma várias vezes. Aí pra mim é o movimento, é o ritual que me deixa acordado.
0: Faz sentido, porque eu tomo chimarrão dou um teco junto.
1: Não. Aqui a gente nem gosta tanto de chimarrão. Faz sentido porque o chimarrão, o ato, aí tem que esquentar a água, aí tem que fazer, aí tem que ficar servindo várias vezes.
0: Aí então pra ti é fazer uma tarefa.
1: É. Eu transformo o chimarrão numa tarefa e é como eu tô sorvendo o mate, tomando ele muitas vezes. Eu trato meio como uma missão, sabe?
0: E tu toma e logo acaba, tu tem que repor.
1: Não, vai logo repor, não, demora.
0: Vai repor. Não, claro. A cuia vai rapidinho, tu toma.
1: O que é rapidinho pra ti?
0: Toma em 2 minutos.
1: Ah, tá.
0: Entendi.
1: O chimarrão, não chimarrão. A térmica.
0: Não, térmica não.
1: Porra, eu ia dizer não, cara.
0: Não. Aí o cara tem que ser um pouco estudado, tomar 2 minutos.
1: Pois é, que falar, o cara faz o chimarrão, toma rapidinho. Mas que, tipo assim,
0: talvez fosse gelado, conseguiria. Já tomou então, chimarrão gelado?
1: Já, o tererê é bem bom.
0: Não, não é tererê. Porque tem uma erva específica pra tererê. Não é de chimarrão. Mas tem um chimarrão gelado mesmo. Só vai tomar com a água gelada.
1: Não,
0: é horrível. É horrível, que bom. Não tá perdendo nada.
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0: faz, na real.
1: Como assim tanto faz?
0: Tanto faz. Eu acho que é sozinho. Porque eu geralmente não gosto de dormir colado no corpo.
2: Sério? Eu adoro dormir colado.
0: E gosto de ficar um pouquinho afastado. Eu gosto de sentir.
2: Cara,
0: sentir
2: eu metade da graça de dormir com alguém é todas calor, as mano. Partes do corpo dessa pessoa estarem tocando em mim. Todas essas partes. Eu já dormi com o Léo várias vezes. Não, meu, sério. Inclusive, o toque, o pele na pele é fenômeno.
0: Pode crer, eu tenho.
2: Mas é.
0: Mas substitui tu dormir daqui a pouco com um cachorro?
2: Não.
0: Um gato?
2: Não.
0: Tem que
2: não,
0: ser um ser humano, então.
2: Tem que ser um ser humano.
0: Ser humano.
2: Tem que ser um ser humano. E tu é a colcha de dentro ou tu é a colcha de fora?
0: Ah, os dois.
2: Eu revezo também, meu. Eu revezo. E aí, como 99% das vezes da minha vida que eu dormi abraçado em alguém foi com mulheres, e 99% das vezes elas são menores do que eu.
0: É mochilinha, né?
2: Exatamente.
0: É mochilinha.
2: Cara, eu me viro, porque eu preciso me virar. Isso é algo psicológico. Eu tenho o ritual do sono também, né?
0: Sim.
2: Eu preciso de dois travesseiros.
0: Eu também.
2: Um entre os joelhos.
0: Aí já.
2: Porque quando um joelho toca no outro, eu tenho uma agonia, velho. Então eu fico com um meio que entre as coxas.
0: Isso aí.
2: Mas o travesseiro pode ser facilmente trocado pela perna de uma pessoa.
0: Tá. Faz um sanduichinho de perna.
2: Isso. Só que às vezes
0: o Léo tira a perna.
2: Eu acabo cortando a circulação da perna da pessoa.
0: É.
2: Porque eu sou um homem de 1,90m e mais de 100kg, né?
0: Agora tu tá um pouco mais magro, mas é pesado.
2: Não, né? ainda tô pesado. Preciso perder mais uns 10.
0: Mas eu não sei tu. Eu geralmente tenho um cantinho, o ladinho que eu viro, que eu sei que eu vou capotar.
2: Putz, agora, velho.
0: Então eu fico de frente pra minha mina, fico conversando, deu, tá, agora eu vou dormir. Aí eu viro pro lado. Mas eu não aviso ela, eu só viro pro lado, ela já sabe. Ele vai dormir.
2: Meu, eu tenho vários rituais, assim. Eu comecei a falar, comecei a perceber agora que eu sou meio louquinho, tá?
0: Tu vê só.
2: Tipo assim, o travesseiro entre os joelhos eu preciso. Eu preciso do meu travesseiro, que ele não pode ser muito baixo, mas também não pode ser muito alto.
0: Tá.
2: Então, como às vezes eu durmo com um outro travesseiro, eu vou amassando ele, assim, pra ele ficar da altura correta. Que eu não sei especificar qual é.
0: Eu tenho um pouquinho maior e o outro é mais magrinho, que eu dobro também.
2: Ó, viu?
0: A gente podia dormir junto, a gente combina.
2: Pode ser. O que mais? Eu durmo sem cobertor, mas com edredom.
0: Tá.
2: Cobertor ataca minha rinite,
0: Eu também.
2: Não consigo.
0: Eu não gosto. E eu já comprei.
2: Ficar sem ar, véio.
0: Eu já comprei os antialérgicos, não adianta.
2: Não adianta, é psicológico, não adianta. Total.
0: Não é psicológico. Pega sim. Se o cara tem rinite de verdade, as veras, vai pegar.
2: É isso, tá, obrigado. Bah, eu me sinto mais acolhido agora.
0: Com certeza.
2: Tô me sentindo mais acolhido. Que mais? Eu me viro várias vezes, porque tipo assim, ó, é como se o meu corpo, ele dormisse meio que uma hora de cada lado.
0: Tá.
2: Então uma hora eu só a conchinha de fora, aí dá uma hora eu acordo, velho. E pra eu seguir dormindo eu preciso me virar.
0: Tá,
2: entendi. Se eu acordo e não me viro, eu perco o sono.
0: Ai, é loucura dele.
2: Então eu me viro, aí dá mais uma horinha.
0: Tá, e tu é de acordar no meio da noite, assim, pra fazer xixi?
2: Não, não, não, muito pouco, quase nada.
0: Aí eu acordo bastante
2: quase nada. Tu tem que cuidar assim, meu. Sabe o que, que pode ser? Excesso de açúcar.
0: Bom, eu tô comendo muito pouco assim.
2: O que mais? Tô tentando lembrar mesmo do curite.
0: O problema é quando não acordo, meu.
2: Como assim?
0: Às vezes eu faço.
2: Qual foi o dia que tu mijou na cama, meu?
0: Ah, meu. É um pouco vergonha. Ano passado.
2: Não, não é possível.
0: É sério. É sério. Uma das coisas mais vergonhosas. Quer que eu conte?
2: Quero,
0: a história? Vou contar.
2: Quero.
0: Eu fiz a minha cirurgia do nariz ano passado.
2: Do desvio de septo, eu lembro.
0: Foi uma porrada a anestesia. E eu cheguei em casa e pum, dormi, capotei. E eu sonhei que eu tava fazendo xixi.
2: Não.
0: E tava sendo prazeroso, gostoso fazendo xixi. E quando veio, eu acordei, velho. E eu, ah não, meu. Eu tava fazendo na cama, assim.
2: Cara, não é possível, cara.
0: Foi vergonhoso.
2: Não, depois, mais de 20 anos não pode mijar na cama.
0: Depois de casado, assim, ali tu vê, sabe? Que tu encontrou uma parceira pra vida, assim. Minha dignidade foi pro ralo. Aquilo me afetou psicologicamente. Tive que me recompor. Porque, bah, daí tu...
2: Eu não tô acreditando.
0: Aí, como ficou mijado, eu dormi no sofá. Eu dormi no sofá. Porque
2: e a
0: também,
2: tua mulher, meu?
0: Ela ficou do lado da cama que não ficou mijada.
2: Ah, o cheiro ficou meio.
0: Não foi nem. Ah, não foi tanto na cama, foi mais na coberta, assim, mas eu me senti envergonhado, sabe? E aí eu fiquei no sofá. E nos outros dias, assim, foi uma reconstrução, assim, de relação, de dignidade pra eu poder manter meu casamento. Porque com 20.

0: 5 anos me mijei nas calças.
1: Cara, não é possível.
0: Ainda bem que eu tive o super trunfo da anestesia. Sei lá o que ocorreu, mas foi isso, velho.
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1: Dois gordos e um sono, todo mundo tá dormindo. Fique atento ao seu relógio, 1:30 e poucos. Então fica ligado aí até 2 da manhã. O Gordo Léo hoje está de folga. E eu, Rafa Gomes, arroba Gomes Rafael, tô ao lado do arroba O Nathan Nunes, produtor do Quase Nada, produtor do Bola nas Costas.
2: Como é pra ti dirigir a questão do sono?
1: Como assim?
2: Tu tá dirigindo, tu sente muito sono enquanto tu dirige? Pra ti é tranquilo?
1: É... não são coisas correlacionadas. O meu sono, ele é baseado no meu dia a dia, não é baseado na direção. Por exemplo, assim, ó, se eu acordei 8 da manhã, eu tenho que pegar a estrada. E 8 da noite eu tenho que estar num lugar, dirigir 12 horas, não é um problema pra mim.
2: Tá.
1: Agora, se 10 da noite eu pegar um carro, eu não vou muito além da 1 da manhã.
2: Não entendi, vou. Entendi. A questão é o horário mesmo.
1: É horário.
2: Eu não... Na real, certo, porque tem essa rotina aí de sono.
1: Meu, se eu começo a sentir sono e eu tô dirigindo, eu paro e troco. Porque eu... E às vezes... Meu, eu também tenho um sono que é o soninho reparador, que é o seguinte, ó. Tô numa festa. Uhum. Casamento, tá? Esse casamento longo pra caralho.
2: Sim.
1: Aí lá pelas tantas vem, agora os noivos... O noivo tem uma banda. E ele vai tocar com os amigos dele. Ele vai tocar com os amigos dele e o DJ volta depois. Eu tô tipo assim, ó. Eu vou dormir, velho. Cara, e aí eu me tô mamado, me sento no cantinho aqui, durmo.
2: Eu faço isso.
1: Durmo. Meu, quando...
2: Bebida te dá sono?
1: Deu meia hora. Não. Só quero aproveitar ao máximo a minha energia vital. Meu, deu meia horinha, velho. Eu ressuscitei pra umas 4 horas de festa.
2: Sim, tu renova.
1: Cada meia hora de sono me dá 2 horas de vida. Eu cheguei a essa conclusão.
2: Ah, mas tu tocou num ponto aí. Você que vai casar, não toca com a banheira dos amigos, cara. Desculpa ser um pouco amargurado. Assim, depende. Se tu não quer ligar pra opinião dos outros, é o teu casamento, vai. É o teu casamento, teu sonho ali. Mas se em alguma parte da tua cabeça tu acha que isso vai agradar os teus convidados... E tu se preocupa com isso, tu não vai.
1: Cara, eu fui num casamento há uns anos atrás,
2: meu. Muito difícil.
1: E lá pelas tantas, a noiva pegou e falou assim, meu amor, eu sei que tu gosta muito de... O DJ tava arregaçando, meu. A pista lotada. Tá,
2: auge, lá em cima.
1: Meu auge. Não, tipo assim, meu, o DJ já largou com os dois pés.
2: Uhum.
1: Tanto é que já tinha dado 1 hora de festa, assim, tinha recém começado.
2: Até os tímidos se mexendo.
1: Cara.
2: Todo mundo solto.
1: Eu pensando assim, meu, esse DJ vai ter que ser muito bom. Tipo assim, ó, ele mandou muito bem a primeira hora. Mas, meu, a pista tinha recém aberto. Só que tava lotada e loucurada.
2: Uhum.
1: E bebida, e GoPro na uísque, e loucura, e os padrinhos já sem o paletó e sem a gravata.
2: Gravata na cabeça.
1: Meu, loucura, o DJ arregaçando. Aí daqui a pouco, gente, desculpa incomodar, mas é que eu tenho um presente. Isso. Tem um presente pro meu amor e tal. E aí, meu, ela anunciou uma banda de rock, velho. Cara, precisa esvaziou, velho. Mas eles estavam muito felizes. É o que tu falou.
2: É isso.
1: Eles cagaram.
2: Okay. Porque,
1: meu,
2: okay.
1: O cara era muito fã da banda.
2: Se tu for cagar pro que os convidados acham, beleza, segue firme.
1: Ô, meu, eu tinha dado um quase nada aqui. Aliás, a dica tá de brother. Sabe o dinheirinho do Uber que tu economiza no casamento, o dinheirinho do presente? Dá 20 pilinha pro garçom. 20 pilinha.
2: Tá.
1: Tu é a pessoa mais bem servida da história.
2: Dependendo do padrão do casamento, tem que ser um pouquinho mais.
1: Não. 20 pilinha resolve a vida do garçom.
2: E mais pobrinho pode ser 10?
1: 20 pilinha.
2: 20.
1: Pra mais ou pra menos.
2: Tá.
1: Então o garçom, meu, não é que ele me catava, meu. Ele vinha no meu cangote.
2: Ele te botou pra dormir.
1: Meu. E aí, meu, eu tô bebendo, daqui a pouco eu falei, meu, essa banda tá uma bosta. Tinha dado 5 minutos. E aí eu me sentei no cantinho e minha mulher falou, olha ali, vai dormir. Eu falei, vou. Cara, e vou dormir, meu? Afu. Meu, me deitei aqui, ó. Pá! Acordei, meu, tava acabando o show. Eu falei, puta, meu. Agora o DJ volta. Eu aguento mais, até às 6 da manhã,
2: sim,
1: nessa festa aí.
2: Sim.
1: Dormi 1 hora.
2: Mas eu geralmente faço isso.
1: Aí porque... vem os amigos do noivo.
2: Ah, não.
1: Então, ó. Já que ele gostou muito, a gente fez uma vaquinha aqui entre os padrinhos. Tinha que pagar mais 1 hora de banda.
2: Não.
1: Aí eu olhei pra minha mulher e falei, vamos embora.
2: Não.
1: Naquele dia eu ruguei uma praga naquele casamento.
2: E separou?
1: Não sei.
2: Vai separar.
1: Não sei.
2: Vai separar. Geralmente casamento que tem bandas, separa.
1: É.
2: Eu criei agora, tirei do rabo essa informação.
1: Então, velho, o meu soninho, velho. E o cálculo é exatamente isso, porque 6 horas é o ideal. O que são 6 horas de sono? São 12 ciclos de 30 minutos. O que são 12 ciclos de 30 minutos? Cada meia hora, 2 horinhas de sono, são as 24 horas do meu dia.
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2: Acabou. Dois Gordos e um Sono, Dois Gordos e uma Madrugada para toda a Rede Atlântida.
3: Daqui a pouquinho você já pode dormir.
2: Não, agora pode começar. A gente pode começar. A gente vai começar a falar mais baixinho. A gente vai, você vai diminuindo o volume do seu rádio. Você imagina que tá num cenário branco.
3: Você que tá dirigindo o carro, pode dar uma piscadinha.
2: Você que tá dirigindo o carro agora, pensa numa floresta vazia. O som de uma cachoeira. E acorda, filha da puta! Acorda pra bater o carro, merda! Deu.
3: Acordamos, agora, cara.
2: Agora a pessoa tá pensando, não é possível que eles fizeram isso.
3: Ah, meu, eu no outro bloco eu não falei, mas quando eu bebo me dá um soninho. Se eu não. Se eu fico parado, me dá sono. Se eu fico agitado...
2: Eu tô com soninho agora aqui, ó. Pá! Um shotzinho de vodka pura.
3: Te liga.
2: Bah, tô 100%.
3: Tá aí uma boa dica pra acordar, então.
2: Porque pouquíssima coisa tira meu sono.
3: Nem os problemas da vida.
2: Nada. Ô, meu, eu tô dirigindo, se eu tô com sono, eu abro o vidro. Eu ligo a música alta.
3: Não te tira teu sono as críticas do Rafinha à produção no Pretinho.
2: Jamais, tá louco? O Rafinha vai tirar meu sono, até parece. Só roncando. O Rafinha ronca, velho.
3: Eu nunca dormi com o Rafinha.
2: Rafinha ronca. Na ordem, acho que é... Lelê é o que mais ronca.
3: Ah, o Lelê eu já ouvi, já ronca.
2: Léo ronca.
3: Verdade.
2: E o Rafinha é o terceiro.
3: Ah, o Léo é horrível, na real. Eu dormi com ele no... Qual é que foi o... Bola Fora, não sei. Foi alguma coisa, não lembro agora, mas já dormi com o Léo e, velho, ele ronca pra caramba. Ah, foi quando a gente foi na fábrica da Zezé. Ele ronca pra caramba.
2: Eu acho que eu sou o mais de boa de sono na Atlântica. O Adams usa uns pijamas tenebrosos.
3: Ah, não só pijama, né?
2: Acho que o Vini é de boa pra dormir também. Mas o Vini é inimigo do fim. O Vini dorme muito tarde e acorda muito tarde.
3: É, daí fica assim... dormindo na redação.
2: O Dois Gordos e uma Madrugada vai ficando por aqui. Obrigado pela parceria, pela companhia. A gente volta a qualquer momento. Tchau, Natan.
3: Tchau.
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1: O engenheiro eletricista, ao passar por um poste, começou a conversar com o poste, Alejandro.
2: Tá.
1: Porando, ele olhou pro poste e falou: olá, senhor poste, como o senhor passa? E o poste respondeu: estou mal, tenho vivido na maior tensão, minha vida está por um fio. Aí o engenheiro falou: fica tranquilo, isso é só uma fase.
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Eu sou Carol Sanches, arroba carol.sanches, ali no Instagram, direto da sede mãe da Rede Atlântida. Tô aqui começando mais um dia contigo. Hoje eu não quero saber de acordar com o pé esquerdo, meu amor. Hoje é vamos dar-lhe pra não tomar-lhe valendo. Hoje é raiz o negócio. Então bora pra essa quarta-feira começando juntos. Pega aqui na minha mão, aumenta o volume, que tá só começando o dia. E hoje vai ser bom. Hoje vai. Não que ontem não tenha sido, mas hoje vai ser melhor. Bora conectar então toda a Rede Atlântida, todas as nossas frequências, todos os cantinhos do nosso Rio Grande do Sul, aplicativo da Atlântida e nosso atlântida.com.br. Galera que nos escuta de outras galáxias, outras Via Lácteas, outras realidades paralelas, por que não? Rio Grande do Sul vai ter aí uma quarta-feira de geada em várias regiões do estado. Temperaturas negativas antes de uma virada do tempo que vai rolar, já que também, né, o inverno chega dia 21 de junho de 2026. Hoje é dia 17, tá chegando aí na área. Então, lembrando, campanha de doação de roupas e agasalhos também. Já vou começar o programa falando isso. Porque, senhoras e senhores, o tempo tá virando, vem mais frio aí pela frente. A gente sabe que tem muitas roupas que estão aí guardadas no armário. Roupas de cama também que tu nem usa mais. Então vamos doar, vamos passar adiante. Pode ser? Combinado. Já que a seleção brasileira vai jogar na sexta-feira, mais conhecido como depois de amanhã, na Filadélfia, hoje Rodrigo Adams estará em deslocamento de New Jersey, que é a atual sede do Grupo RBS na Copa 2026 nos Estados Unidos, estará em deslocamento para, então, Filadélfia. Então hoje é eu e você, você e eu sou quem? Se o sistema deixar, eu sou ela. Acorda, sistema! Eu, hein? Hoje eu vim. Hoje

Instagram. Hoje é só por ali pra tu interagir na minha pauta do dia do despertador, tá? Então já pode chegar chegando. Hoje, caso tu não tenha entendido, meu amor, eu dormi bem. Eu não tive nenhuma insônia. Hoje eu acordei feliz e mais maluca do que ontem, antes e sempre. Ou seja, se preparem, senhoras e senhores. Deixa eu conectar então todo mundo. Já chega ali no meu Instagram, no @carol.sanches, pra tu interagir na pauta do dia do despertador, que tu já sabe, né? Sempre junto de docile, gentileza muda tudo, experimente. Vamos de tia Tônia. É o que dá pra fazer. Mas vou pedir tua ajuda. Sei que a criançada gosta dessa. Então vamos dar.

Senhoras e senhores, quando eu estou sozinha e estou maluca, vocês que me seguram. Porém, contudo, todavia, quando estou sozinha, eu gosto de dar uma bagunçada, né? Assim, eu não resisto. É mais forte do que eu. Nem eu me seguro, tá? Não consigo. Então, vou fazer uma pauta que fiz uma vez que estava eu sozinha nesta rádio, que Rodrigo Adams também estava, sei lá, fazendo alguma coisa. E é pauta musical. Eu gosto, não tem o que fazer. Então, vou fazer um teste, tá? Quer dizer, o teste já aconteceu lá atrás, funcionou, então hoje tem que funcionar. Porque se eu tô maluca, vocês vão ficar malucos também, entendeu? Vamos se abraçar aqui na nossa maluquice e ficar quentinho aqui dentro, que já que tá frio lá fora. Hoje, quero que tu mande ali no meu Instagram, no @carol.sanches, músicas com a palavra tal. Então, cada bloco eu vou te dar uma palavra. Então, vão ser atualizados esses áudios, entendeu? E a palavra para o próximo bloco, que tu vai me mandar um áudio com a música, quero cantando sim. Vou cantar também contigo, a gente passa essa passação de vergonha juntos, entendeu? A próxima palavra, e primeira no caso, no dia de hoje, é bola. Então eu... tá temático Copa do Mundo, gente, não tem muito o que fazer. Então manda ali no @carol.sanches, quero saber de ti, uma música com a palavra bola. E vão ser normalmente palavras fáceis, não tem muito o que fazer, né? Estamos no rádio, é pra todo mundo e eu quero a criançada nessa. Acho que essa eles vão saber cantar. Acho que essa eles vão saber dizer o que, que eu tô pensando aqui. Mas tem várias opções. Então manda ali teu áudio bonitão, músicas com a palavra bola, já que agora não tem nada a ver uma coisa com a outra, mas eu quero começar assim. Bora começar a quarta-feira juntos, o Despertador tá ao vivo, agora 7h13. Pega teu café, chimarrão, aumenta o volume, vamos dar ali.

0: obrigado, gente. Valeu, muito obrigado.
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Atlântida, Rádio das Nossas Vidas, muito bom dia! O Despertador tá ao vivo na manhã desta quarta-feira! Agora 7 horas e 25 minutos, já chega ali no @carol.sanches, interage comigo que estou mais pra lá do que pra cá. Despertador que tá ao vivo, sempre junto de Sicredi, abra sua conta PJ. E Docile, gentileza muda tudo, experiment. Estou aproveitando que estou em voo solo, o Adanzinho está nanando provavelmente neste momento. Na sequência, ele vai se deslocar de New Jersey para

0: Filadélfia, já que a seleção brasileira vai jogar na Filadélfia e tanto ele quanto Lele e não sei mais quem, né? Porque é uma galera que tá lá na Copa 2026 e todo mundo cobrindo partes diferentes ali da Copa do Mundo. Estão se deslocando então pra Filadélfia pra cobrir o jogo da seleção brasileira nesta sexta-feira. Então, já que estou eu de voo solita, podendo fazer a minha baguncinha e pior ainda, tu ouvinte do outro lado me dando o aval, hoje a gente tá em pauta musical e quero saber, a cada bloco eu vou te dar uma palavra diferente. Neste bloco, músicas que têm a palavra bola, ou seja, os áudios vão se renovar. Vamos aqui com o Marcos que entrou na minha loucura.
1: Bom dia, Carol!
0: Bom certo? Dia!
1: Tá falando aqui é o Marcos de Osório.
0: Tudo
1: tá
0: bom?
1: Trabalhando aqui em Arroio de Sal, operador de máquinas de terraplanagem.
0: Estamos ouvindo a máquina.
1: Olha só, a palavra bola, tem aquela música que eu acho que até foi tema de Copa do Mundo, né? Aquela assim, ó. Bola na área, sem ninguém pra cabecear, bola na rede pra fazer o gol. Quem não sonhou em ser um jogador de futebol? É, então, tá bom? Bom dia pra ti, bom trabalho pra nós. Diga, diguinhão!
0: Tamo junto! Obviamente, era a música que eu pensei em trazer pra cá. Deixa eu ver aqui no áudio. Foi. Tem, o clipe é um senhorzinho abrindo um estádio primeiro. E vai começar aqui? Não? Aqui. Cara, isso aqui é minha infância. Sonzeira do Skank. Quem não sonhou em ser um jogador de futebol? Vamos ver a Franciele com a música que ela mandou aqui.
2: Bom dia, Carol!
0: Bom dia.
2: Começando dizendo que eu sabia que tu ia tocar uma Britney. Então eu e a Júlia no carro, indo pra escola, a gente sempre escuta vocês. E hoje, você sozinha, eu falei pra minha filha, eu disse, filha, ela vai tocar Britney.
0: Te prepara!
2: E não é outra. Sobre a pauta do dia, bola. Ah, que primeira que vem na cabeça é bola na rede.
0: É, não adianta, né?
2: Cabecear, bola na rede pra fazer.
0: Será
2: um
0: que vem alguém
2: quem
0: com
2: não
0: a outra?
2: Sonhou em ser um jogador de futebol. Beijo, Carol!
3: Kikiki!
0: Kikiki! Beijo, Júlia! Deixa eu ir com a Camila!
4: Oi, Carol! Bom dia, pessoal! Sou a Camila de Savendelino. Uma música que lembrou com essa palavra bola, que foi até o meu filho que falou, que é bem melosinha, assim, bem bonitinha pra quarta-feira, que é aquela... Avião sem asa, fogueira sem brasa, sou eu assim sem você... Futebol sem bola, piu-piu sem frajola, sou eu, assim sem você. Kikiki, ótimo dia, ótima quarta-feira.
0: Sabe qual é o grande problema, gente? Eu não sei o nome das músicas, eu sei cantar assim como tu aí do outro lado. Vamos com mais um áudio então, enquanto eu cato a música aqui.
5: Bom dia, Carol, tudo bem? Uma música com bola então, vamos lá. Uma música que minha filha ama cantar com a gente. Futebol sem bola, piu-piu sem frajola, sou eu, assim sem você. Por que é que tem que ser assim, se o meu desejo não tem fim? Eu te quero a todo instante, nem mil alto-falantes vão poder falar por mim. Kikiki, tamo junto, um abraço.
0: Olha só, que bebezinhos. É fofinha mesmo, vai.

0: assim sem você.
1: Música que originalmente é de Claudinho e Buchecha, né? Mas a Adriana Calcanhoto fez aí sua versão e é muito gostosinha. Vamos com o Francis.
2: Bom dia, Carol. Bom dia, Rodrigo. Não sei quando vai ouvir. É. Francis Santa
1: Boa
2: Maria.
1: Noite.
2: Música com bola, tá? Que eu tô no primeiro bloco ainda.
1: Fechou.
2: Bola de meia, bola de gude. O solidário não quer solidão. 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Milton Nascimento, beijo.
1: Isso é cultura. O despertador é cultura. Vamos com o João aqui.
3: Bom dia, Carol.
1: Bom dia.
3: Bora lá. Se for pra apertar, aperta agora do jeito que for. Então passa a bola, por favor. Eu represento o juízo final. Eu represento a batucada no fundo do meu quintal. Aonde você tá, onde você pensa que tá. Bom dia, Kiki.
1: Olha, eu tô impressionada.

0: Porque eu confesso que quando eu chego maluca aqui, eu fico pensando, bah, será que esses caras vão me aguentar? E não vocês, vocês não só me aguentam, como vocês entram na minha loucura, sabe?
1: Bom dia, Caroleta.
0: Bom dia.
1: Uma ótima quarta-feira pra todos aí.
0: Amém.
1: Aí vai a música, bola na trave, ah, não altera então o placar, tá, foi, bola foi. Na área sem ninguém pra cabecear, bola na rede pra fazer o gol. Quem nunca sonhou em ser um jogador de futebol? Skank,
0: e
1: se não me engano,
0: atrás.
1: Foi Copa de 94 que foi feita essa música.
0: Arrasou.
1: Partida de futebol.
0: Tamo muito junto nessa. Obrigada por entrarem na minha maluquice. Então, a próxima palavra do próximo bloco é flor. E eu aceito plural, pode ser flores, tá? Então, flor ou flores, músicas que tenham essa palavra, manda cantando ali pra mim no @carol.sanches, enquanto, meu amor.
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0: Eu pego meu café. Pra gente, Anitta e Ponto de Equilíbrio, Deus Existe, música incrível do novo álbum da Anitta, que tá no looping. No looping pra mim, eu tô repetindo o tempo inteiro só ouvindo essas músicas, sério.

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Senhoras e senhores, Atlântida, rádio das nossas vidas, o despertador tá no ar. Despertador ao vivo nesta manhã fria no Rio Grande do Sul, trazendo um quentinho pra gente, sempre junto com o Sicredi. Abra sua conta PJ, agora faltam 10 minutos para as 8. Hoje resolvemos entrar na mesma sintonia de loucura. Hoje, pauta musical no Despertador, estou eu, Carol Sanches, em voo solo. Então, a cada bloco, trago eu uma palavra. E daí, tu aí do outro lado, enquanto rola a música aqui na programação, vai me mandando áudio, cantando músicas com essa palavra que eu vou ter dado.

0: onde bloco em bloco a gente vai mudando esse rolê, entendeu? Hoje é de fato interatividade em tempo ao vivo. Ai, ai, e a última palavra que eu trouxe aqui pra ti foi flor. Uma galera já chegou ali no meu Instagram. Vamos dar ali com esta ouvinte que eu acabei de liberar ela aqui, ó.
1: Bom dia, Carol, tudo bem?
0: Turu!
1: Carinha aqui de Porto Alegre, voltando pra casa. Uma música com flor que vem na cabeça. É um reguezinho ali da adolescência. Beija-flor que trouxe meu amor.
0: Esse aqui, ó.
1: Voou e foi embora. Beijo, bom dia.
0: Assim, eu particularmente acho que beija-flor é uma palavra composta, ok? É uma composição, mas não é bem isso aí. Seria flor, só flor. Só a florzinha lá, cheirinho, pra eu beija-flor, cheirar a flor. Mas tudo bem, né? Quarta-feira de manhã, eu tô mais lá do que pra cá, tô bem maluca. Então, a gente tá aceitando. Vamos aqui com o Luciano.
2: Bom dia, Carol.
0: Bom dia.
2: Luciano de Canoas.
0: Ele deu uma pescada,
2: como
0: aí,
2: de
0: né?
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0: Ah.
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0: Oh, que bacana.
2: Kikiki, kkk.
0: A vontade que esse cara veio na participação, mas para tudo que temos participação, maravilhosamente especial, Zé Natálio, ouvinte do nosso despertador, ele que é do Papas da Língua, tá aqui, mandou seu áudio, eu não tô acreditando num momento desse, vamos dar-lhe aqui.
3: Bom dia, sua linda Carol, tudo bem?
0: Tudo, meu amor.
3: Cara, isso que tu tá fazendo, tocando Papas da Língua essa hora da manhã, quando eu tô no trânsito assim, eu chego a ficar emocionado, né, cara? Poxa vida, isso
0: querido,
3: é pura gratidão que eu tenho por ti. Valeu, querida, obrigado.
0: Valeu, meu amor. Antes eu toquei aqui, pura ingratidão do Papas. Beijos, Zé Natálio. Com flor ainda, vamos com essa ouvinte aqui.
4: Ah, tem aquela do Armandinho.
0: Ah.
4: 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Ai, ai, ai. Inclusive a música que meu namorado disse que é nossa, né? Só não me lembro como é que começa. Ai, Deus, ela gosta... Meu Deus, horrível, cancela.
0: Melhor do que eu ser maluca é minha audiência ser maluca junto, cara. Eu sou apaixonada.
5: Bom dia, Caroleta.
0: Bom
5: dia. Nada como uma filha adolescente pra te fazer voltar quase 30 anos atrás.
0: Ah.
5: Nath Roots.
0: Aê.
5: Beijo,
0: ó, mais um, cara.
5: Que trouxe meu amor, oi, foi embora... Olha só como é lindo, meu amor. Estou feliz agora. Veja só a névoa branca que sai de trás do bambuzal.
0: E ele seguiu.
5: Kiki, bom dia.
0: Bom dia, meu amor, Nanda.
6: Nanda aqui de Pelotas. E uma música que eu amo muito, que tem a palavra flor, é... Não se admire se um dia um beija-flor invadir.
0: Mais uma, gente.
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0: Olha que linda. Vamos com a Daniela agora.
7: Bom dia, Carol, é a Dani de Santa Maria. E eu adorei essa pauta de palavras. E pra flor, eu tenho uma música da Ivete lá dos anos 90.
0: Sim!
7: Como se eu fosse flor,
0: não,
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0: É sim,
7: e assim
0: sim,
7: vai.
0: Sim.
7: Beijos, boa quarta a todos.
0: Meu amor, é essa que eu separei que veio na minha cabeça. Eu tinha o álbum falsificado da Ivete. Comprei no camelô de capa

0: senhora, tem que chegar na parte da flor. Vou ter que adiantar pro refrão, tá? Vamos lá. Vai chegar. Ó, ó, veio flor.
1: Pra vida inteira.
0: E o quê? Eu sei até a coreografia, tá, bebê?

Ai, ai, a pauta do dia então é essa. A cada bloco eu trago uma palavra e tu manda no @carol.sanches cantando uma música que tem essa palavra. A próxima palavra, depois do intervalo que vem, depois das músicas que eu vou rodar agora, ou seja, bloco das 8 ali, a palavra é azul. E se tu, aí do outro lado, tem uma conexão especial comigo, você se alinha na meia maluquice, na mesma maluquice, tu vai saber qual música. É aquela? É aquela. É aquela lá que eu quero ver tu cantar e passar vergonha. É aquela, que tem azul, entendeu? Então tá bom. Bora de música na programação Atlântida, que não tem nada a ver com Ivete Sangalo, Carolina. Desculpa, Rafinha!

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4: Oi, tudo? Muito bom dia, uma ótima manhã de quarta-feira a todos. Olha só, tem trânsito bem lento na saída de Cachoeirinha pra Porto Alegre pela General Flores da Cunha, tá? Movimentação pesada também na sequência pela Avenida Assis Brasil, até próximo da rótula da Bernardino Silveira Amorim. Fica esperto. É a minha poa, a tua poa, a nossa poa. Poa tá ficando boa. 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

0: Atlântida, Rádio das Nossas Vidas, muito bom dia, Clubinho das 8, agora 8 horas e 11 minutos, o Despertador, o morning show mais gostosinho do FM, tá ao vivo na manhã desta quarta-feira, tamo junto, aumenta o volume! 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E na pauta do dia, docile. 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Hoje tá todo mundo alinhado na mesma loucura. Eu estou mandando uma palavra por bloco pra tu lembrar de uma música que tenha esta palavra. A atual palavra é azul. E se não vier um ouvinte que seja, com a música que tá na minha cabeça, eu vou chorar ali num cantinho, tá? Muito forte, muito forte. Vamos agora com o nosso embaixador da audiência, Luiz Amaral.
1: Daria pra beber todo azul do mar.
0: Olha só.
1: Ah, não tive a intenção de me apaixonar. 14 bis! Todo azul do mar. Valeu, minha querida.
0: Linda.
1: Vamos nessa. Kiki, dá-lhe seleção.
0: Vamos com a Adriana agora.
2: Dindignon. Quem vai cantar, Carol? Não serei eu, Adriana. Vai ser o Gil, meu marido.
0: Oi, Gil.
2: Do Calendec.
3: Azul.
0: Meu Deus.
3: Vermelho. Pelo espelho a vida vai.
1: É isso.
2: Passa. Digui-digui-digui.
0: Adoro que vocês adicionam um que a mais, viram um kkk, viram um kikiki, um kkk, um cococô, sei lá. Agora vamos com esse ouvinte que eu nunca sei falar o nome, então é ele mesmo que se apresente. Bem normal.
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0: Ai, eu nunca imaginei, com certeza muito menos eles, o Chester cantando no fundo e o ouvinte no piu-piu-piu, pau-pau-pau, entendeu? Vamos com mais um áudio. Ainda não veio um músico que eu quero.

0: uma editada aí, tá? Beijo!
1: Cara, isso foi o barulho da minha cadeira se levantando. Quer dizer, saindo de mim e eu estou de pé agora na frente. Por favor. Uma salva de palmas para essa passação de vergonha. Bruna, obrigada. Vou até ouvir de novo.
0: E esse amor é azul como o mar azul.
1: E o quê?
0: Azul como a estrela do meu coração. Uma estrela azul.
1: Obrigada,
0: que
1: Bruna.
0: Me enche de amor.
1: Obrigada.
0: Dei uma editada aí, tá? Beijo.
1: Beijos, meu amor. Deixa eu ver se a música que eu quero que venha vai vir agora.
2: Eu descobri que azul não. É a cor da parede da casa de Deus.
1: Não, mas vocês estão vendo.
2: Não há mais ninguém como você e eu. Yeah!
1: Yeah.
2: Charlie Brown! Atlântida!
1: Põe e deixa! Tá de parabéns, vocês arrasaram, ok? A próxima palavra, já vão se preparando, já que eu vim com azul neste próximo bloco, eu quero vermelho. Vermelho. E eu também tenho outra música na minha cabeça, mas já que ninguém pegou essa oportunidade de cantar essa música, eu vou ter que colocar ela. Com licença.

0: Agora sim, já que tu perdeu a oportunidade de cantar este hit brasileiro, venha com o próximo. No próximo bloco, eu quero músicas que tenham vermelho na sua letra. E daí tu canta pra mim, colocando aí todos os teus males para fora, já que esta quarta-feira começou maluca, mas começou bem. Manda pra mim então ali no @carol.sanches, participa da pauta do dia do nosso despertador desta quarta-feira. Cara.
1: Quem mais Atlântida? Quer café?
0: Não sei se é muito bom eu tomar mais café.
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Atlântida, a rádio das nossas vidas. O Despertador está ao vivo na manhã desta quarta-feira, deste 17 de junho. E agora, bate o sinal das 8h30.

Neste momento, Rodrigo Adams se revira em sua cama. Já que estou eu, trilhando o despertador com My Chemical Romance. Por quê? Não sei. Despertador que tem o ergue de milhões dele. 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

0: Essa bateria me pega. O surto, o surto! Não veio o surto. O surto é meu mesmo, Carol Sanches, completamente surtada nesta manhã de quarta-feira e fazendo tu surtar do outro lado, porque o dia vai ser bom. Acordei hoje mais maluca do que normalmente sou pra te dizer que se hoje tu precisa de um sinal pra ir lá enfrentar, tocar ficha, hoje é o dia. Hoje é o dia, porque se eu posso tocar todas essas maluquices no ar na Rede Atlântida, para todo o estado do Rio Grande do Sul, todoatlântida.com.br, aplicativo, por que que tu não pode ir lá e conseguir fazer tuas coisinhas, bebê? Na pauta do dia de hoje, tô lançando uma palavra por bloco pra tu me mandar uma música com esta palavra e tem que ser cantando. Deixa eu ir por aqui com o senhor Adriano.
1: Bom dia, Caroleta.
0: Bom dia.
1: Já que tu puxou essa daí da boemia,
0: Boate Azul,
1: vamos puxar outra da boemia,
0: por
1: né?
0: Por favor.
1: Garçom, olhe pelo espelho, a dama de vermelho. Que vai se levantar.
0: E no fundo, My Chemical Romance. Tá, mas já que tu puxou essa, vou trilhar com essa aqui, então.
2: Garçom,
0: eita.
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0: Nunca tinha ouvido antes, mas já que tu puxou, vamos tá puxando, né? Deixa eu ir com a Lana.
3: 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Eu vim pro baile só pra ver.
0: Desculpa, Reginaldo.
3: 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Uhul, kikiki!
0: Kikiki! Desculpa, Reginaldo Rossi. Dessa vez não vai estar dando.
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0: Felipe Melo por aqui.
5: Fala, Caroleta. Bom dia.
0: Bom dia.
5: Felipe de Sapucaia. Com a palavra vermelho.
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5: Capital inicial.
0: Ai, desculpa. Desculpa, Glória Groove. Também não vai estar dando pra ti. Ah, essa música me arrepia até o fiofó daquele lugar. O pelo do fiofó daquele lugar, entendeu? Não, nem eu. Deixa eu ir com esta ouvinte aqui.
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0: de Belém.
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0: Arrasou, meu bem. Barulhento, barulhento, mas deu para entender. Deixa eu ir com o Gabriel.
8: E aí, Caroleta, bom dia.
0: Bom dia.
8: Estou eu aqui no trânsito de Cachoeirinha, preso aqui, e me veio uma música com vermelho na letra.
0: Manda.
8: Que é essa daqui, ó. Tu foi lá pra festa, isso 2014, 13.
0: Ai, meu Deus.
8: E daí toca essa, ó. Quem é essa menina de vermelho? Vim pro baile só pra ver. Ela rebola.
0: Esquece, capital inicial. Não vai tá dando, meus ouvintes estão em outra vibe. Vale vermelha, Ellison. Deixa eu ouvir teu áudio.
9: Bom dia, Carol. O Ellison aqui de Pelotas.
0: Pelotas.
9: Bom, pra palavra vermelho, eu tenho vermelha.
0: Tá.
9: O sol brilhou na vermelha do centro. Altas ondas estão pra chegar.
0: Tá.
9: Amigo Teteu, prepara o luau. A noite do reggae vai ser muito astral. Kikiki, vamos pra cima.
0: Vale, valeu, não tenho nem ideia que música é essa, mas o importante é que o Ellison veio. Ele chegou e ele passou vergonha comigo. E é isso que importa.
10: Quem é essa menina de vermelho? Eu vim pro baile só pra ver.
0: Ela rebolando até o chão. Agora faltam 25 minutos para as 9 horas. A próxima palavra, será que vai ser muito fácil? Tem até uma dica ali numa música na sequência. Ah, tudo bem, né? Tá tudo bem. A vida é tão difícil, às vezes vamos facilitar, né, Carolina? A próxima palavra, então, vai ser mar. Pode ser mares, mas mar, tá? Então tá bom. Então no próximo bloco eu espero teu áudio com músicas a tua música com a palavra mar pra tu vir cantar, passar uma vergonha comigo, já que se eu acordei, eu, Carol Sanches, acordei com o pé direito, muito maluca, e querendo te contaminar, se tu não for contaminada até agora, sendo que eu tô a 1 hora e 36 minutos no ar,

0: mar, meu amor. Talvez, de repente, um mar para te deixar nas ondas mais calmas e te levar para a passação de vergonha no @carol.sanches. É isso aí, eu vou parar com o café por hoje.
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Atlântida, Rádio das Nossas Vidas, muito bom dia, seus lindos. O Despertador tá ao vivo. O Morning Show mais gostosinho do FM tá na área, faltando aí 14 minutos para as 9 horas. Despertador que chega para mais um bloquinho curtinho, porque vocês inundaram a minha DM do Instagram com muita participação, então é por vocês.

0: Numa pauta malucona que, graças a Deus, vocês foram contaminados. Tô trazendo uma palavra por bloco pra tu mandar uma música com essa palavra. A última foi facinha, foi mar, pra gente encerrar com tudo por aqui, já que o despertador tá na sua finaleira e num bloco extra, porque sim. Deixa eu ir com esse vídeo aqui.
1: Bom dia, Carol. Contaminado.
0: Amém.
1: Não adianta, eu sou do mar.
0: Pronto.
1: Nasci pra ter na pele o teu sol. Kikiki.
0: Esse aí tá numa vibe do mar, né? Deixa eu ir com o Thiago.
2: Bom dia, Caroleta.
0: Dia.
2: Assim, ó. Eu só vou quando você chamar. Só vou quando for pra ser.
0: Criatura, que áudio horroroso
2: corre
0: foi esse?
2: O tempo, então você vem, me dá...
0: Tá, olha só. Só pra explicar, quando tu vai mandar o áudio, tu não pode ficar com a mão aonde tem o microfone do celular. Porque daí não sai tua voz. É... Deixa eu ir com o Thiago Nórdio aqui.
3: Diga, diga, Leão, gurizadinha. Vamos puxar o poeta, então.
0: Poeta.
3: Não adianta, eu sou do mar.
0: Ah, não vai dar,
3: nasci,
0: né?
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0: Vou ter que trilhar.
3: Não adianta, eu sou do mar. É ele que me faz cantar. Ihihi, grande abraço, Thiago Norte, chegando e vamos!
0: Bora com o Ronaldo!
4: Bom dia, Carol, aqui é Ronaldo Sapucaia. Essa música aí, ó. Eu te esperarei e sentaremos juntos frente ao mar. E de mãos dadas vamos caminhar. Mesmo que passe toda a minha vida, eu te esperarei.
0: Ai, que romântico. E foi com Deus, nem tchau me deu.
5: Diglinion, bom dia, Caroline.
0: Buenos dias.
5: Rafael de Santa Maria.
0: Olha, Rafael.
5: Bom, né, Carol? O mar, a gente lembra o nosso poeta, né?
0: Não vai dar.
5: Armandinho.
0: Né? Armandinho.
5: E hoje eu acordei.
0: E o quê?
5: Querendo ver o mar. Mas moro bem no meio de uma selva de pedra. Kikiki, valeu.
0: A gente vai trazer toda a discografia do Armandinho agora com o mar. Deixa eu ir com essa ouvinte aqui. Bora.
6: Bom dia, Carol. Se
0: bom
6: é pra passar
0: dia.
6: Vergonha, vamos passar vergonha.
0: Obrigada.
6: Eu hoje acordei querendo ver o mar, mas eu moro bem no meio de uma selva de pedra. Bom dia, Kikiki.
0: Vamos ver, é Armandinho ou não é Armandinho? Cara, ah não, não, excluir áudio não vale não. Deixa eu ir com a Fabiana.
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0: Tá.
7: 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Clara Nunes.
0: Meu amor, não veio Armandinho. Achei culta. Deixa eu... Não que Armandinho não seja, tá? Mas é só porque era uma coisa diferente. Vamos com Sabrina. Nossa, me queimei aqui.
8: Bom dia, Carol.
0: Nossa, amiga.
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0: Ó. Oh.
8: Só falta você. Beijo, Kikiki.
0: A segunda voz em dó menor. Que incrível. Vamos agora com mais um áudio. Vez do... Desse aqui que eu não sei o nome, que tem um nome esquisito ali.
9: Fala, Caroleta. Carlos Magno de Canoas. Vamos ver se agora a gente consegue.
0: Mas o título é outro, tá?
9: E voe por todo o mar. E volte aqui.
0: Sensual.
9: E voe por todo o mar, e volte aqui pro meu peito.
0: Um rasping na voz, entendeu?
9: Vamos de Jota!
0: Muito obrigada a todo mundo que entrou na minha loucura matinal desta quarta-feira.

0: Deixa eu colocar a música na programação e depois eu volto pra encerrar o Despertador. Vocês são tudo um bando de louco. Obrigada por isso.
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Atlântida, Rádio das Nossas Vidas, se acabou por aqui o nosso despertador, mas amanhã a gente volta com dupla e tudo.

0: apresentador que sempre chega por aqui com a força, o Erg de milhões, dele. 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E na nossa pauta do dia, que hoje foi muito maluca, docile, gentileza, muda tudo, experimente. Agora faltam 5 minutinhos para as 9 horas. Muito obrigada do fundinho do coração para todo mundo que entrou na loucura junto. Seja interagindo ali no meu Instagram, mandando áudio no @carol.sanches. Hoje eu real tive que liberar uma galera, eu fiquei meio confusa com tanta coisa para fazer. Mas acho que deu certo. Muito obrigada então também a ti que não quis passar a vergonha. Tudo bem, eu fico aqui chorando com os meus botõezinhos, triste, mas ficou contaminado de alguma forma e vai levar essa alegria, querendo ou não, né? Pro restante do dia. Bora rir, gente. A vida é muito difícil, então vamos fazer ela ser mais leve, rir até das nossas falhas, tentar levar num clima melhor. Sempre é interessante, não só pra ti, pra tua vida, mas pras pessoas ao entorno. Então estamos muito junto nessa. Amanhã o Despertador volta neste climinha bagunçado do Despertaverso pra te trazer um dia melhor, um começo de dia melhor. Na sequência, a programação Atlântida segue por aqui. Hashtag Atlântida, depois do intervalo com o teu comunicador local favorito. Beijos, tchau!
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14: E olha só a dúvida do Fábio. Doutor, a menstruação da minha namorada está atrasada 7 dias, mas a gente sempre fez relação com camisinha e nunca teve nenhum tipo de problema. A camisinha nunca estourou. Será que ela pode estar grávida? Meu amigo, se vocês fizeram tudo certinho, sempre usaram camisinha, nunca houve um rompimento, não há como ela estar grávida nessa situação. Agora, esse atraso menstrual pode ter diversas causas, ainda mais nas garotas, né? Essa irregularidade pode ser mais comum, pode ser mais frequente e pode ser provocada por situações como estresse excessivo, um quadro febril, uma infecção, em um momento em que ela está passando por uma situação mais complicada. Tudo isso, esses fatores emocionais e físicos, podem se reunir e acabar atrasando o ciclo menstrual da sua namorada. Ou seja, se vocês fizerem tudo certinho, não tem com o que se preocupar. Agora, se no futuro vocês quiserem ficar ainda mais tranquilos, seria uma boa ideia conversar com um ginecologista sobre outros métodos contraceptivos. Tem dúvidas? Escreve pra gente no @JairoBauerOficial.
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15: É, e são vários pontos ainda de lentidão nas principais ruas e avenidas da capital. É o caso da Avenida Ipiranga. Pra quem vai no sentido da Orla do Guaíba, tem trânsito intenso desde a Rua Machado de Assis até o cruzamento com a Ramiro Barcelos. Fica esperto agora nessa região. 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
1: Atlântida, rádio das nossas vidas, muito bom dia, seus lindos! Tá chegando por aqui o hashtag Atlântida, a melhor playlist na melhor vibe do FM. Eu sou a Carol Sanches, arroba carol.sanches, ali no Instagram, que é por onde tu chega, manda teu recado e interage comigo na manhã desta quarta-feira, linda, maravilhosa, ensolarada lá fora. Obrigada, Jesus! Axé, saravá! Laroye. Agora 9 horas e 5 minutos. Muito obrigada pela tua parceria, audiência. Bora conectar todo mundo. Quem chega pelo Rádio Raiz 94.3, Porto Alegre, região capital, agora com a temperatura de 10 graus. Lindíssimos e maravilhosos, friolentos, porém com um solzinho lá fora. Então, meu amor, tô aqui já com a minha bergamota, ansiosa, porque tá batendo um sol aqui no estúdio da Atlântida. Que vai nos contaminar. Muito obrigada também a quem chega pelo atlântida.com.br e aplicativo da Atlântida, todo mundo junto e conectado com elas. Eu disse elas. 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

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Simbora então, da sequência nessa quarta-feira que já começou. Pega aí teu café, pega o teu chimarrão, a tua aguinha, vai treinar, vai resolver a tua vida, que a trilha sonora é por minha conta. Já chega ali no @carol.sanches e bora de Dominic Fike com Baby Doll. Gostosinha nessa guitarra.

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vitória que o senhor queria. Mãe, lembra que eu disse que conseguiria? Minha vitória não é saber que eu tenho grana, e sim reconhecer que sem Deus não aconteceria. 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Faria tudo de novo. Faria tudo de novo.

chefe, a tropa, Guaxinim, a tropa inteira. Pô, o Paul tá maluco, só menor bom, papai. Sem neurose. Isso aí pra mim, ó, aula. Aula de vida. Se ligou, pai? Aula de vida.

Atlântida, Rádio das Nossas Vidas, Lil Ness X, com o Montero encerrando o primeiro bloco do hashtag

0: Atlântida, também curtimos Ariana Grande, Hey That I Made You Love Me, música do novo álbum dela que ainda não saiu, que vem aí em julho. Mas por aqui, ela já trouxe seu ar da graça com um clipe de Hey That I Made You Love Me, que é uma verdadeira obra de arte, cinematográfico. Ela que depois de ter sido uma das estrelas do filme musical Wicked, chega na sua fase então mais musical, né? Retornando à música com esta nova era que traz clipes bafônicos, maravilhosos. Parece uma grande numa novela, é legal, sério mesmo, confere lá no YouTube. A gente ouviu por aqui Lennon com Gratidão, teve Youngblood Low Life, ouvimos Bruno Mars com I Just Might, Ed Sheeran, Azizan, também Um Quilo, Deixe-me Ir, e Dominic Fike com Baby Doll lá no início. Agora faltam 28 minutos para as 10 horas. Muito obrigada pela tua audiência aqui na Atlântida, comigo no hashtag. Continua chegando ali no @carol.sanches. Agora bora para um intervalo e depois eu volto com mais música para trilhar tudo que tu precisa resolver da sua vida nesta quarta-feira, ok? Então tá bom.
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3: Madonna pode estar se preparando para voltar aos palcos em grande estilo. Te explico. De acordo com informações divulgadas pelo jornal britânico Daily Mail, a cantora pretende lançar uma nova turnê mundial para promover o Confessions 2, seu 13º álbum de estúdio que chega às plataformas no dia 3 de julho. Segundo as fontes ouvidas, Madonna estaria especialmente motivada para retornar à estrada e apresentar ao vivo as músicas desse seu novo projeto em uma série de apresentações em arenas, incluindo uma possível passagem por Londres. Caso a nova turnê seja confirmada, ela sucederá The Celebration Tour, realizada entre 2023 e 2024. A série de shows celebrou os 40 anos de carreira da cantora e passou por arenas e estádios ao redor do mundo, totalizando cerca de 80 apresentações, incluindo o show em Copacabana em 2024. Confessions 2 é uma continuação direta de Confessions on a Dance Floor, um álbum lançado lá em 2005 e considerado um dos trabalhos mais aclamados da discografia de Madonna. E agora a gente fica na torcida para que ela realmente confirme essa turnê mundial. A linha Atlântida.com.br tem mais informações sobre Madonna, sobre outros artistas e tudo que tu precisa saber sobre o mundo do entretenimento. Corre pra lá. Eu sou a Babi e daqui a pouquinho tô de volta.
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7: A região de Cachoeirinha tem trânsito lento na chegada a Porto Alegre, tanto pela General Flores da Cunha, durante boa parte da sua extensão até a altura da Assis Brasil, no cruzamento com a Freeway, quanto pela própria Freeway, em função das obras no quilômetro 84 sobre a ponte do Rio Gravataí. 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

0: 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Fiquem agora com o Meu Paraíso.
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Atlântida, rádio das nossas vidas, hashtag Atlântida, teve Das Aranha, Meu Paraíso, para encerrar esse segundo bloco da melhor playlist, na melhor vibe da FM, aqui na rádio das nossas vidas, na Atlântida, que, aliás, Das Aranha vai fazer um showzaço neste sábado, dia 20 de junho, no Opinião. Então é óbvio que tu tá muito convidado para chegar por lá, ingressos no Simpla, o show será às 21 horas neste sábado e claro que o Rafinha também vai estar por lá. Aqui no hashtag Atlântida, a gente curtiu também Justin Bieber com Daisies, teve Sabrina Carpenter com Espresso, também Rita Ora, Fatboy Slim, Praise You, ouvimos Isa Sem Filtro e Mayo Smith com Stargazing. O sinal das 10 horas bateu. Pra confirmar que o hashtag Atlântida sempre chega junto deles, dos nossos parceiros, o Erg de Milhões fica com Atacadão, lugar de comprar barato. 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Bora da sequência,

Então, na programação, que não sei tu, mas eu preciso de mais música pra resolver a minha vida desse lado. E se eu preciso resolver, tenho certeza que tu também. Então vamos dali no intervalo e depois tô de volta com mais hashtag Atlântida. Continua chegando também ali no @carol.sanches e no @rede_Atlântida. 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
3: Fica ligado que o trânsito é lento na Benjamin Constant para quem vai no sentido centro, desde a altura da Avenida Maranhão até a transição para Cristóvão Colombo. Na Cristóvão também há alguns pontos com fluxo mais carregado, principalmente nas proximidades da Ramiro Barcelos, mas a situação é um pouco mais tranquila. 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
21: Atlântida, rádio das nossas vidas. Muito bom dia, seus lindos. Bora de mais música. Hashtag Atlântida tá ao vivo na manhã desta quarta-feira, dia 17 de junho. Agora 10 horas e 9 minutos. Eu sou a Carol Sanches, @carol.sanches no Instagram, pra tu chegar comigo enquanto Lola Young nos agracia.

0: Atlântida, rádio das nossas vidas, Taylor Swift com The Fate of a Filha, encerrando o terceiro bloco do hashtag Atlântida, ela, Taylor Swift, que está na trilha sonora do Toy Story 5, sim, chegamos na quinto filme de Toy Story, que estreia amanhã no Brasil, então o som I Knew It, I Knew You, da Taylor Swift, faz parte dessa trilha sonora. A gente ouviu também por aqui a sonzeira de Terry Swims, The Door, 21 Pilots, Stressed Out. Ainda curtimos Colomi com Causas Naturais para nos trazer o gostinho do segundo álbum que vem aí. Ainda tivemos Luke Combs com Fast Car e Lola Young com Messi. O sinal já bateu, ou seja, faltam 28 minutos para as 11 horas. Partiu o intervalo e encerramento de mais um hashtag Atlântida, mais um bloco para arrematar antes do Bola nas Costas.
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6: A previsão para a próxima sexta-feira em Porto Alegre aponta para chuva em alguns momentos do dia. Mínima de 11 graus com máxima de 17. No sábado, máxima de apenas 15 graus. 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
6: Atlântida, rádio das nossas vidas, Rael Cabulosa abrindo o último bloco do nosso hashtag Atlântida. Agora faltam 20 minutos para as 11.

0: fue maravilloso.
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0: Atlântida, rádio das nossas vidas, nosso hashtag encerrando por aqui. Tivemos BTS com Swim, pra encerrar com chave de ouro, né? Não, BTS Army. Teve também Vitor Clay com Joyce Alane, abalo psicológico. Ouvimos Magic com I'm Rich, também música nova na programação. Temper City com Self Aware. Ouvimos ainda a Mariana com Big Up, Vida Leve, Rael Cabulosa. Agora faltam 3 minutinhos para as 11 horas. Muito obrigada pela tua parceria, audiência, galera que teve desde o iniciozinho do dia aqui na Atlântida comigo, desde o despertador até agora, finaleira do hashtag Atlântida. Muito obrigada. Eu, Carol Sanches, volto amanhã. Porém, contudo, todavia, não posso sair daqui sem exaltar o nosso erg de milhões do hashtag Atlântida. 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Tamo muito junto nessa programação Atlântida, segue por aqui. Agora vem um intervalo rapidão e depois tem Bola nas Costas. Parte aqui do estúdio da Rede Atlântida, parte direto dos Estados Unidos na Copa 2026. Tamo junto!
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2: A Cinemateca Brasileira desembarca em Porto Alegre, na Cinemateca Capitólio, entre os dias 16 de junho e 12 de julho. Com entrada gratuita, a programação, que traz o tema A Cinemateca é Brasileira, da Comédia ao Drama, reúne 23 filmes entre curtas e longas metragens que ajudam a contar a diversidade do cinema nacional por meio de diferentes gêneros cinematográficos. A curadoria propõe um olhar para gêneros muito presentes na filmografia nacional. Vamos lá, suspense, aventura, ficção científica, melodrama, terror e comédia aparecem como esse ponto de partida para mostrar que o nosso cinema sempre conversou com essas linguagens, mesmo sendo frequentemente lembrado por movimentos como cinema novo, cinema marginal e retomada. Na passagem por Porto Alegre, essa mostra apresenta títulos que atravessam diferentes épocas e estilos. E convido o público a revisitar o cinema brasileiro em toda a sua pluralidade. Retomando, do dia 16 de junho ao dia 12 de julho, com entrada gratuita, serão mais de 23 filmes exibidos na Cinemateca Capitólio. Para saber mais informações, entra em atlantida.com.br. Eu sou a Babi Bittencourt e daqui a pouquinho tô de volta. Beijo!
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6: Atenção na Avenida Oswaldo Aranha, sempre bom fazer esse alerta, tem lentidão no sentido dos bairros, desde a Setembrina até as proximidades da Protásio Alves. Um dos motivos para isso é que está bloqueado o acesso da Oswaldo Aranha para José Bonifácio em função de obras que acontecem na região. 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
18: Atlântida, rádio das nossas vidas! Tá no ar o Bola nas Costas desta quarta-feira, dia 17 de junho. 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O programa de hoje é histórico, né? Histórico. Programa histórico. Então vamos lá. Vamos apresentar, começando pelo pessoal aqui da mesa. Vamos devagarzinho.
19: Carol Freitas!
20: Bom dia a todos. Ainda bem que eu desisti de secar o Messi no primeiro gol dele aos 4 minutos do primeiro tempo. Porque senão ia ser uma noite muito
18: ontem
20: pior.
18: Foi ruim, ontem foi ruim.
19: Vini Moura!
21: Ah, eu queria muito que o Lelê olhasse pra mim e falasse que eu tô em decadência. A minha vida ia mudar depois disso.
18: Não, hoje precisamos falar sobre isso. Mas antes, vamos fazer a conexão. Bola nas costas, Estados Unidos. Afinal, temos nosso estreante em Copas que tá dando show.
19: Jory Vasconcelos!
22: Salve, salve, Bola nas Costas. Um grande abraço pra vocês. Eu tô aqui numa das principais vistas de Los Angeles. Infelizmente, nesse horário aqui, ainda está um pouco nublado o dia, mas eu espero que durante o Bola nas Costas o céu possa abrir possa ficar azul, porque vocês vão ver esse skyline maravilhoso aqui, que as pessoas procuram, é um lugar tradicional que os turistas vêm para fazer vídeos, fazer fotos, porque tem uma vista maravilhosa da cidade.
18: Então, se Dior Vasconcelos é nosso estreante, ele é nosso veterano de Copas, veterano de Copas.
0: Rodrigo Adams!
1: Salve, salve, rapaziada! Salve, salve, Bola nas Costas! Falamos qualquer na Filadélfia, pois o Bola de hoje, Gomes, é isso.
18: Picotando bastante. O Adams ia dizer que o Bola é histórico, porque neste momento ele e toda a equipe da RBS estão num trem em deslocamento para a próxima sede onde joga a seleção brasileira e por isso a gente tem esse probleminha de conexão. Mas vamos lá, Adams.
1: Não é um problema de conexão, desculpa, só para o pessoal entender como a gente está em movimento. Altera de uma torre para outra, então às vezes vai dar uma picotadinha, mas seguimos aqui. Como eu disse, é um Bola histórico, é um Bola que está se movimentando de um estado para outro, é um Bola que temos a oportunidade de trazer um pouco dessa emoção que estamos vivendo aqui e também entregar um pouco de tecnologia para a nossa audiência, que merece muito. E tem aqui do imagens, e primeira vez que a gente está fazendo nas fases junto aqui nessa Copa do Mundo.
18: Picotou bastante mais uma vez, mas vamos tentar devagarzinho, vamos lá que vai funcionar. Vamos ver se a gente consegue apresentar ele que está do lado do nosso veterano, mais um estreante de Copas.
15: Rafael de Velho!
23: Ali, ó, quero fazer um convite para a galera, porque a gente entra para a gente não conteu o que juntou.
18: Tá, olha só, Diverio.
23: Dados da FIFA.
18: Diverio, repete que, mais uma vez, não foi possível entender quase nada. Vamos lá.
23: Vamos lá. Os dados da FIFA.
18: Tá. Olha só.
20: Eu sei o recado que o Diverio quer dar, hein?
18: Olha só, a Carolzinha vai dar o teu recado, Diverio, porque não tá tendo como entender nada. Tá bem complicado. Vai, Carolzinha.
20: O Diverio fez um conteúdo espetacular que entrou lá em Gaúcha Esportes, agora nas nossas redes sociais. Então, galera, vai lá, @GaúchaEsportes. O último vídeo que entrou é um vídeo do Diverio, que ele reuniu simplesmente o Guerrinha,
18: tá,
20: o Lisca e os dados da FIFA.
18: Maravilhoso.
20: Como se fosse possível, né? Tudo isso virou um grande vídeo explicando o jogo do Brasil contra o Marrocos e o que precisa melhorar para essa próxima partida contra o Haiti. Então tá lá em @GaúchaEsportes este vídeo para quem quiser ver.
18: Vamos ver se a gente consegue
24: apresentar. Esse foi o recado da Carol.
18: Agora sim. Agora deu para entender perfeitamente.
1: Existe uma variação, assim, aí a gente pede desculpa. Se a gente for caindo aqui, cara, toca a barca, nem precisamos falar no ar, a turma vai entender. Né? Ali no fundo tem um senhor dormindo, a gente não quer atrapalhar ele. Dá um bom dia pra ele ali, ó.
24: Tá na hora, meu breve. Vamos lá, meu.
25: Não tô dormindo nada, rapaz. Não tô dormindo nada, que a gente tá tentando facilitar.
18: Opa, pera aí.
15: Lele Bordolassi.
25: Eu tô até vendo aqui, ó. Tô vendo pela live pra ver se não tá picotando. Eu tô ajudando, rapaz.
18: Tá voando. O áudio tá voando agora. Agora tá voando.
1: O nosso Copola tá impossível.
18: Tá todo mundo ouvindo, então? Tá todo mundo ouvindo?
1: Todo mundo ouvindo.
18: Então...
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18: Vamos, te fuder na arrancada, Twitch Retro, Bola nas Costas, que é sempre pra GetNet, soluções de pagamento que são mais negócio. 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Um clássico do Bola nas Costas, uma edição histórica, há praticamente 5 anos, no dia 15 de junho de 2021, o Bola nas Costas profetizava com o Lele Bortolassi.
25: Marcado ontem 200 mil postais, porque o Messi fez um gol de falta, né?
27: É, eu tô com o vídeo retrô aqui.
24: Lele, isso aí é aquele respiro, né?
25: Só tu olhar as jogadas dele durante o jogo que tu vai ver que vai dar razão. Porque eu falei, bola parada é uma coisa. O agora, Lelê, o jogo rolando...
24: O Lele, eu gosto do Lele, que o Lele abraça umas causas que ele não precisa. É incrível isso. Lelê, agora o Lele vai fazer o personagem de que o Messi... Tanto, ele tá em decadência.
25: Mas é que tanto o Messi não tá mais fazendo diferença na seleção argentina. Bom, nunca fez, na realidade, na seleção argentina.
18: Isso
25: é uma merda. Fez no Barcelona e tal.
18: O quê?
25: Mas na seleção da Argentina... Bom, a seleção não consegue ganhar, né, cara? Não ganhou da Colômbia.
24: Lele, o Messi
25: Chile.
24: É uma hora, um dos... Acho que é...
18: Eu vou parar aqui pra não colocar sem cuspe, tá, Lele? Seja muito bem-vindo.
25: Vai tranquilo. Nós estamos pelo entretenimento. Agora eu quero saber quem é que vai ter culhão pra dizer que o Messi tinha que ter sido expulso ontem.
18: Ah, opa, tu tem razão, agora tu tem razão.
21: Esse é o lance polêmico do Lelê. O...

0: E eu tô com ele, o Messi deveria ter sido expulso.
1: Lance polêmico.
2: E é por isso que a gente tem um comentarista de arbitragem, que tá lá no Skyline, tá lá num baita visual, Diori Vasconcelos. E aí, Messi deveria ter sido expulso ontem?
3: Claro que não, né? Porra, Messi? Pô, é o Messi, cara. 3 gols, para. Não faz isso.
0: Mas foi antes,
3: né? Se o Messi é expulso, não interessa. Por isso mesmo, se ele for expulso, ele não faz os 3 gols. Enfim, acabou a discussão.
0: Tu tem que... Ô, Diori, o árbitro, ele tem que zelar pelo entretenimento da Copa também, né? Ele não... Imagina se ele expulsa o Messi. Ele ia ser o árbitro mais criticado da história do futebol mundial.
3: Quando tu tá... Quando tu tem um jogador do nível do Messi... Na 5ª Copa do Mundo, a não ser que ele tente matar alguém, tu não vai expulsar o cara.
2: Na estreia ainda, Diori.
4: Mas não, tá louco, o que a gente acabou vendo ontem é a história diante dos nossos olhos, né, cara? E que oportunidade a gente tem, né? Porque a gente viu isso com o Ronaldo, a gente viu isso com o Close, e agora tá vendo com o Messi. E provavelmente a gente vai ver o Mbappé, cara, engatar aí uma quinta também.
2: É uma doideira, porque o Mbappé vai passar, né, meu. Não tem nenuma discussão.
3: Talvez nessa Copa mesmo.
2: É surreal, velho. E como bom, velho. Quando tem um monte de jogo ao mesmo tempo, só pra complementar vocês, a gente escolhe os que a gente vai ver, né? A gente escolhe o que vai ver. E ontem eu me organizei pra ver a Argentina. E como é bom quando o cara acerta o jogo que ele se organiza pra ver.
5: Se eu tivesse visto a França de tarde, também estaria...
2: Não, mas a França eu vi aqui. Ó, pera aí que os guris estão lá. Estão reconectando de novo, enquanto nesse
0: agora eles estão com a imagem muito pica e o áudio do Diverso.
2: Não, mas em seguidinha volta.
0: Não, só pra tu ver como é o...
2: Onde é que tu viu o jogo ontem, Diori?
3: Cara, eu vi o jogo ontem em Newport Beach, que é uma praia que fica no coração de Orange County. Não é no condado de Los Angeles, é um pouco mais ao sul. É uma praia paradisíaca, um destino muito conhecido aqui dos turistas que vêm para a Califórnia. Tinha um bar lá decorado com bandeiras, passando o jogo da Argentina. A maioria, assim, nesse bar, todos eles vibravam e celebravam quando dava os gols ali e tudo mais. Mas nem todos estavam tão preocupados com a Copa do Mundo. Eu conversei com um grupo, uma gurizada que estava lá acompanhando o jogo, tinha aniversário de um deles. Era um grupo que tinha venezuelano, peruano... americano, brasileiro, mexicano, e eles falaram sobre o jogo. Eles gostam muito de futebol por serem dessa origem latina e moram em Utah, que é uma comunidade que tem muitos brasileiros. E claro que eles estavam impactados, impressionados com o que o Messi fez, os 3 gols na estreia da Copa do Mundo, e que não é qualquer Copa do Mundo, né? É a 5ª Copa do cara, né?
2: E aí, Lelê, o que, tu achou? Onde é que tu viu o jogo, Lelê? Foi mal de ver.
6: Lelê, chega aqui. Não, deixa eu falar primeiro que o Lelê tá meio longe ali. O Lelê tá de produção hoje, o Lelê fala muito durante
4: o programa. A gente tá fazendo um conteúdo do deslocamento.
6: E eu tô com saudade, tá, de falar.
2: Manda de ver.
6: Nas costas. Olha aqui, ó. A minha escala ontem era acompanhar o jogo da França. Ô, cara, pra vocês terem uma ideia, tá? O Mbappé fez 2 gols no jogo. 2 gols. O que normalmente a FIFA, né, costuma dar pra esses jogadores mais popstars, de melhor em campo. Ontem foi o Olise. O time deles é muito melhor do que o nosso.
2: É.
6: Pro Brasil ganhar da França é um raio.
4: Tem que dar tudo errado pra eles no dia.
0: Oh, o Motora também, concordo. Estação aí, ó, Esteio.
6: Lelê, pra tu descer,
4: Lelê. É isso aí, Vini.
7: Estação Matias Velho.
6: Ô, Lelê, desce aí.
3: A dica... Ô, Diverio, a dica que eu dou pra seleção brasileira é torcer pra França dar uma tropeçada no caminho.
2: Era o que eu ia dizer, Diori. Eu tô olhando os cruzamentos aqui pra ver quem que eles podem pegar.
4: Alguém fazer o crime pra gente antes, não. É isso aí, Guilherme.
0: Mas vocês lembram que ele...
3: Porque pode acontecer, falar real, cara.
2: Que não vai ser nosso.
4: Vou falar real.
2: Não
4: vai tem ser que nosso. Ser um alinhamento de astros, tem que ser um alinhamento de astros, tá? Tem que dar tudo errado pros outros e começar a dar certo pra gente. É. O problema é que não tá dando certo pra gente e não tá dando errado pros outros, cara.
3: Meu, o Brasil foi eliminado pela Bélgica em 2018 e foi por um pentelésimo que o Brasil não pegou o Japão. O Japão tava ganhando de 2-0 o jogo da Bélgica e a Bélgica conseguiu uma virada inacreditável. Então, por pouco, o Brasil não pega o Japão e seria uma história completamente diferente.
2: Ó, a França, se passar em primeiro, e tudo leva a crer que vai passar em primeiro, tudo vai depender também do confronto contra a Noruega, né, que nós vamos continuar o debate, mas ele não tá aqui hoje, se o Haaland é lendo ou não, porque eles devem pegar o primeiro do grupo E nas oitavas de final e aí deve ser a Alemanha. Então nós vamos por eliminação. Hoje é melhor enfrentar a Alemanha, mas é ruim dizer isso, né?
6: É ruim.
2: É ruim. É ruim também, ó. Divere de novo com um probleminha no áudio, mas ele falou, é ruim também, dando risada.
0: Mas sabe que o... A gente teve aquele confronto com a França, amistoso, né? Uhum. E eles estavam com o time meio desfalcado.
2: Não, e eles com o pé no freio, né?
0: E foi ruim pra nós, né?
2: Foi ruim.
0: Já né? Foi ruim pra
5: valendo,
0: nós.
5: Copa do não,
0: valendo.
2: Foi embaçadíssimo.
5: Melhor não ter esse jogo.
0: É, e sabe quando tu vê um jogo do teu time, tipo assim, Carol, quando tu vê o Juventude numa competição, quando a gente vê o Inter numa competição, vamos lá. Vamos à Copa do Brasil. Tu vê o Inter na Copa do Brasil, tu vê o Juventude na Copa do Brasil.
2: Aí tu olha no dia seguinte o Flamengo e o Palmeiras isso, jogando, não, tu pensa, bah.
0: Não, tu não precisa nem...
5: A gente nos chaveamentos, pô, tomara que não sejam isso. Palmeiras.
0: É. Só que tu nem precisa ir neles. Tu vê um Fluminense e Corinthians. E tu olha o Fluminense e Corinthians e diz assim, ó.
2: Deu ruim já.
0: Cara, o Fluminense e Corinthians, eles jogam uma bola que a gente não joga, é. Cara. Eles têm uma é intensidade...
5: Esse esporte aí,
0: é uma intensidade diferente da nossa, assim. Então, eu fiquei um pouco desanimado depois de ontem, assim, dos jogos de ontem.
2: É o que o Diverio tava falando.
5: Os craques deles, né? Os craques deles em campo.
2: Não, que ontem tinha três craques. Os três resolveram, sabe? Os três botaram a bola embaixo do braço e falaram, não, deixa comigo, eu vou...
5: Eu não sei por que vocês estão nervosos, o Neymar já tá até treinando de tênis.
2: Já tá até caminhando.
0: Isso é outra coisa, meu. O Neymar jogou com todos esses caras, mano. É. Tipo assim, o Neymar, ele foi o veterano do Mbappé. O Neymar foi simplesmente parte de um dos trios mais históricos do futebol mundial ao lado do Messi. MSN. Tipo assim, o Messi é fã do Neymar, e isso ele já falou, claro, já externou. Claro. Quando o Neymar vai pro PSG, isso já virou público, o Messi procura o Neymar e fala, cara, o que é que tu precisa? Tipo, eu te ajudo a virar a melhor do mundo.
5: Exato.
0: O Messi fala, cara, eu te ajudo a ser protagonista. Mas fica aqui. Então, cara, quando vê, a gente chega numa Copa onde o Messi tá com essa idade fazendo o que tá fazendo, o Mbappé se afirmou e já é um jogador histórico, o cara só jogou final
5: é um
0: de Copa do Mundo.
5: Ele também não se envolve em polêmica.
0: Não.
2: E humilde, o que foi a entrevista dele ontem, depois do jogo?
5: Pelé.
2: Falando do Pelé, o próprio Messi também foi lá e falou do Ronaldo, falaram pra ele, pô, tu passou o Ronaldo, ele tipo assim... Cara, o Ronaldo é um dos maiores, não tem. E aí o Mbappé é a mesma coisa.
4: Eu acho que a entrevista do Messi ontem é aula de grandeza, assim,
2: aula,
4: sabe?
2: Aula,
4: porque
2: aula,
4: ele fala
2: aula.
4: Que números são apenas números, né?
2: Isso aí.
4: Porque ele sabe a importância de todos os atletas que tinham recorde antes. E o que, tu acha disso, ô veterano?
8: Legal.
4: Bom, essa foi a participação do nosso Coppola aqui, que tá fazendo...
2: É.
4: Pessoal no vídeo tá se divertindo, pode ter certeza, cara. Ele tá imparável aqui. Ali, ó. Aí, ó. Cara, pra descrever pra quem tá ouvindo o programa, tá? A gente tá em deslocamento a gente saiu de New Jersey, pegamos um trem interno ali até Newark. Ali nós pegamos esse trem onde estamos agora. Quer ver, ó? Vou jogar ao vivo aqui no Google onde estou agora. Pra dizer pra vocês exatamente qual é a cidade, cara.
2: Olha
4: porque
2: o Lelê, cara.
4: Se a gente já entrou no estado...
5: Sabe aquele livro... Tem que procurar
2: onde está o óleo?
5: Finalmente.
4: Cara, a gente tá.
2: Boa tarde,
4: em Trenton,
2: boa tarde, meus queridos.
4: Nova Jersey.
2: Calma. O cara tá falando lá dos Estados Unidos.
5: Espera um pouco. Chegou,
8: é o Lelê! É pra perguntar pro Lelê. A Carol perguntou se o Messi tá em decadência ainda.
2: Como é que mexe esse troço aqui? No meio ali, ó.
0: Ó, já que ele. Olha, chegou batendo tudo, gritando. Mas eu guardei em tua homenagem, Monari, em tua homenagem, porque eu tenho certeza que tu vai gostar.
3: O Monari chegou gritando.
1: Chegou. O passado te condena. Tweet Retro.
0: Que é pra GetNet Solufix, a gente já deu as citações, mas eu guardei esse aqui, porque Lelê Bortolassi tá ali escondidinho, porque hoje é o dia que ele não quer aparecer, né? Mas, olha aqui, Monari.
8: Diga.
0: No dia 15 de fevereiro de 2016...
8: Nossa.
0: O arroba Lelê Bortolassi tuitou o seguinte: Lionel Rich, o maior que Lionel Messi.
2: É de antes essa treta já.
0: Essa treta é antiga.
8: Antiga, né? É antiga.
0: No dia 13 de julho de 2014, o arroba Lelê Bortolassi tuitou o seguinte: última chance do jogo, time inteiro na área, Messi bate direto. Impossível melhor retrato da derrota da individualidade.
8: Que dia é isso aí? 13 de julho, afinal? Ele bate a falta direto, é verdade. É verdade.
0: No dia 10 de julho de 2021...
5: Caraca, mas tem um acervo!
0: Ah, eu tenho um abraço
8: maior. Uma boa produção!
0: É o maior hater do Messi, cara.
2: O arroba
0: Lelê Bortolassi tuitou o seguinte: Messi tropeçando na bola sozinho na frente do goleiro. Mas tá no mesmo nível de sempre, sim. Aham.
2: Uhum.
0: E aí, pra finalizar...
9: no dia 10 de julho de 2021, ele tuitou mais uma vez.
8: É. Messi é

0: acabaram de ler no Twitch Retrô agora, simplesmente uma sequência de 4 ou 5 posts teus. Tá. E, cara, simplesmente tu é o maior hater do Messi na história.
1: Como é que pode
0: futebol,
1: existir,
0: cara,
1: um hater do Messi?
0: Como é que pode isso, cara?
2: Não, não sou hater, cara. Eu tenho opiniões que às vezes eu posso estar errado. Acontece, né?
0: Tá boa, é uma boa resposta. Tá tudo certo. Mas, assim, uma coisa é tu dar um mostaço e daqui a pouco tu tira o rabo. Outra coisa é tu assistir.
3: Às vezes tu pode estar errado, só não precisa ser sempre.
2: Há uma grande catalisa na história do Messi. Eu nunca falei que ele estava em decadência. Eu falei que ele estava em curva descendente, porque se vocês me disserem...
4: Até o
2: mas
4: microfone...
2: o áudio dele não é agora, ele continua jogando para cacete.
4: Até o microfone censurou o Lelê.
1: O microvone falou assim, não, vai te fuder.
3: Um abraço pro
5: Vini. Eu não vou
3: transmitir isso aqui.
5: Um abraço pro Vinícius Madri, meu produtor, que me mandou um compilado aqui.
1: Que produção aí.
6: Ele é bom. Os caras que são os... Como é que é? Que o Diverio fala não sei o que de treta, como é que é?
1: Os caçadores
6: de treta? Não, que leva Stalker. Treta. Não, o Diverio tem uma expressão pra isso lá. Carregador de treta, um troço assim, mas não é essa a expressão, é outra.
1: O que, que tu achou do jogo ontem, Munar?
6: Cara, o jogo mostrou a genialidade do Messi. Vou ser bem sincero, tá? Eu também tinha dúvida antes do jogo. Pô, ele tá jogando numa liga menor, ele teve uma lesão. 38, faz 39 agora, quarta-feira, na outra.
1: Mas foi uma partidaça.
6: Isso, e ele botou o jogo no bolso, num jogo que não foi fácil pra Argentina, já.
1: É verdade.
6: Alguns jogadores fora, o Montiel claramente fora de forma... O meio-campo não jogou tão bem, Enzo, McAllister, Depol sim. E o jogo tava duro.
4: Motoboy de treta.
6: Motoboy
0: que
6: de treta.
0: Foi o passe do Depol, né, Manari?
6: Isso, aí o Depol encontra o passe pra ele e tal, e sai o gol. Ele resolve o jogo, 1-0. E aí depois, no segundo tempo, o jogo tá ruim de novo, tá? Tá ruim no segundo tempo, os caras tão mais com a bola e tal. E daqui a pouco ele resolve de novo o jogo. E o segundo gol, que é um rebote, começa com uma bola que o Dibu Martínez vira pra ele. Que ele mata no lançamento, cara.
1: É surreal.
6: É um troço absurdo, assim.
1: Tanto é que quando o Dibu Martínez, quando ele dá aquela matada de bola, eu parei assim, ó. Não, vai acontecer alguma coisa, sabe? Tu presta atenção. Vai aí, Adams.
0: A minha pergunta é a seguinte, Munari, eu sei que tu, pô, admira demais o futebol argentino, é torcedor também, não vamos ficar nessa firula toda. Tu não acha, meu, que às vezes leva o Messi, é mérito dele tudo que ele faz, mas tu não acha que leva ele muito de barbada, meu?
6: Os adversários?
0: Não marcam, não chegam firme nele, não... É.
6: Cara, eu acho que... Tá, assim, no futebol de hoje não se bate tanto quanto se batia antigamente, isso é certo. Mas ele tem uma inteligência muito grande. Tem uma imagem de cima, eu acho que eu botei no meu Instagram, tá nos stories ali, da movimentação dele no lance do primeiro gol. Porque ele tava jogando meio aquela posição Messi pelo lado direito, né? Aí ele vem, ele troca passe com o volante, ele vai pra esquerda. E daqui a pouco ele faz uma movimentação porque ele encontra aquele espaço pra receber o passe do Depol. E isso eu lembro de algo que o Guardiola falou, né? Que o Messi no começo do jogo ele mapeava o adversário. Então, assim, ele muitas vezes, ele começa a observar e ele vê onde é que tá o espaço. Então, assim, às vezes, mas os caras não chegaram nele, não. Ele observou que os caras estão mosqueando e que tem um espaço livre, daqui a pouco ele vai aparecer ali.
1: Ele fica paradinho, olhando pro lado, assim, ó.
6: Exato, cara.
1: Tá ligado.
6: Ele tá sempre vendo tudo e ele tem uma inteligência tática muito grande pra isso. Agora, óbvio, os caras não chegam nele como se chegava no Maradona lá atrás e tal. Não, não chegam. De fato, não chegam. Mas acho que também tem uma questão de respeito, né? Tu vê, o Messi não provoca ninguém. O Messi não faz um gol e vai lá e depois vai dar um chapéu no cara, vai dar uma caneta no cara. Teve um jogo, lembra do Brasil...
3: Ele não carrega a bola fora do lugar, né, Munari?
6: Não, ele carrega a bola perto da área. Se chutar ele, é falta perigosa. Ele bate falta também, né? Ele não vai pegar a bola do zagueiro e sair driblando na zaga. E tem uma questão de respeito. Lembra aquela imagem no Maracanã? Lembra a Argentina campeã da Copa América? Que os caras começam a gritar uma música contra o Brasil lá e ele chega pros caras e manda parar. E faz assim, não. E todo mundo para, assim... Tipo,
2: isso aí é tamanho. O cara é diferente. Não tem o que fazer. É porque o...
0: Turma, deixa a gente aproveitar que tem um pouquinho de sinal só aqui, bem rapidão, porque a gente vai descer dentro de 15 minutos, a gente já tá chegando no estado da Filadélfia, tem um sinalzinho legal, só pra gente se despedir da galera, vocês estão bem amparados aí, tem uma turma boa pra
1: sentir
0: tocar
1: saudades,
0: a barca,
1: viu?
0: A gente vai seguir mostrando e a gente vai se ver às 4 da tarde aqui, o nosso horário, às 5 da tarde aí no Brasil, dentro do Vibe Copa. E também voltamos dentro do Pretinho Básico agora, 1 da tarde, conforme for o deslocamento. Gomes, vou te avisando, tá? Se a gente já tiver um lugar pra fazer, a gente vai tocando a barca aí. Um beijo pra todo mundo. Valeu, Diverio, tamo junto.
1: Valeu, valeu a força da matéria aí, Carol. Ficou legal,
4: valeu,
1: hein?
4: Valeu, tamo junto.
1: Valeu, Lelê.
0: Lelê!
4: Lelê tá muito
1: valeu,
4: bom.
1: Valeu! Tchau! Vamos aproveitar e vamos adiantar.
0: Beijo, turma!
1: Vamos adiantar o nosso intervalo pra voltar com mais tempo, com mais calma, com o Munari e com o Diori Vasconcelos. Fala, Diori, dá uma manchete aí pra nós.
3: É isso mesmo que eu queria fazer, eu queria dar uma manchete, né? Porque nos últimos dias eu falei muito sobre geopolítica aqui nos Estados Unidos.

0: teve o jogo do time da casa, depois o jogo do Irã. E eu quero dar a manchete, que é a seguinte manchete. O terceiro jogo aqui dos Estados Unidos coloca mais dois postulantes ao troféu Bergamota Mecânica.
1: Opa! Opa! Gostei! Que saudade, não faz assim que meu coração já erra as batidas. Seguinte, ó, 11 horas 28 minutos 30 segundos. O Bola nas Costas vai adiantar o seu intervalinho comercial e a gente volta com o Diori Vasconcelos, Cristiano Munari, Carol Freitas, Vini Moura. O Bola já volta, não sai daí.
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0: 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Hoje com Carolzinha Freitas, Vini Moura e Cristiano Munari aqui no estúdio. Diori Vasconcelos, que deu uma manchete tanto lá nos Estados Unidos.

0: Tá em OC lá, não é, é na série aquela?
1: É, mais ou menos isso. Né, seu Diório Vasconcelos?
2: É isso aí, cara. E em seguida aí, ó, pra quem tá acompanhando na nossa live, a galera tem que vir pra TLTV acompanhar,
1: tá,
2: né,
1: lindo,
2: cara?
1: Tá lindo, tá
2: lindo. Nós estamos se puxando aqui, ó. E pra quem tá acompanhando na nossa live, o nosso RBS Cop deu uma circulada por aqui agora, nessa região do Skyline. E o pessoal pode ter uma ideia mais geral do local que eu tô fazendo o programa. E uma ideia também de como a gente muitas vezes acaba improvisando para tentar fazer com que o equipamento possa ficar no nível certo e não fique caído, não fique com o vídeo torto. Então, é também um pouco do bastidor, um pouco do por trás das câmeras que a gente traz para nossa audiência.
1: Se a gente perdeu Lelê Bortolassi, Rodrigo Adams e Rafael Diverio, a gente tem, neste exato momento, a partir de agora, no Bola nas Costas, senhoras e senhores, Eduardo Gabardo!
3: Muito bom banco dia! De reservas, o banco de reservas do Bola funciona também,
1: mas
3: né?
1: Que isso, o Messi no banco, Gabardo?
4: Mas hoje tá recheado esse programa, hein? Que espetáculo!
1: Fala, Gabardinho, muito bom
3: dia. Como é que tá, Rafa? Tudo bem?
1: Como é que tá o gangster?
3: Pra todos aí? Tá bem, mas pra pobre coitado, mas vamos lá, né? Vamos nos entregar.
1: Porra, levaram a mulher do cara pra viagem.
0: Sacanagem.
3: Mas vi muito pouco até agora, viu? Como diz o Guerrinha, como é que tá teu casamento aí, Guerrinha? Meu casamento tá muito bom, faz 30 anos que eu não falo com a minha mulher.
5: Esse é o segredo, né? Ficar cada um em um lugar.
3: É isso. É, claro, aí não dá problema.
1: Quem te deu o conselho foi o cara que trabalha do lado da mulher.
5: Pra tu ver, eu sei como não fazer.
1: Fala, Gabardo.
3: Eu tô no CT do New York Red Bulls. Vai começar daqui a pouco o treinamento da seleção brasileira aqui pro jogo de sexta-feira contra o Haiti. Aliás, no meio dessa gandaia que vocês estão introduzindo aqui no Bola nas Costas, quem tá por aqui é o Guto, do Rádio Gaúcha Memes, né? Tá por aqui produzindo conteúdo também, tá circulando aqui no CT do New York Red Bulls. O Rodrigo Oliveira já tá na beira do campo ali, aguardando para ver se o Neymar vem pro campo para treinar com bola hoje. Vamos ver se isso vai acontecer. O Diogo Oliveira tá com ele lá e o Diverio tá no trem, né? Tá no meio do trem, no vagão do trem, agora indo pra Filadélfia, que é o local do jogo sexta-feira do Brasil contra o Haiti. Então a expectativa aqui é para saber, no treinamento de hoje, que tipo de mudanças que o Ancelotti vai fazer na seleção brasileira para o jogo da sexta-feira contra o Haiti e se o Neymar conseguirá avançar neste processo de recuperação. Ontem ele foi para o campo, mas para trabalhar fisicamente, um pouco mais forte, correu. Conversei com algumas pessoas da CBF e assim, a informação que se tem é que contra o Haiti, obviamente, ele está fora, não vai jogar, contra a Escócia na quarta-feira. É difícil, difícil. Talvez no banco para entrar alguns minutos no final. Mas para o jogo da segunda fase, 16 avos de final, e aí tem praticamente duas semanas até lá, é na outra segunda-feira, aí sim é uma possibilidade boa da seleção contar com o Neymar.
1: Maravilha.
4: Já podemos falar que é um desperdício?
1: O quê?
4: Ter levado o Neymar? Ou ainda tá cedo? Tem que esperar ele entrar em campo, caramba, pelos mata-matas, jogar 10 minutos e daí...
1: É que eu acho que com tanta gente isso. É meio estranho tu dizer desperdício.
0: São 26.
1: Eu vou te responder, Carol. Não é um desperdício o Hendrick não ter entrado no outro jogo?
4: Também?
1: Pois é, mas aí nem o Hendrick que tá jogando não deu nem tempo de sentir falta do Neymar.
4: Mas a gente levou um jogador que tá lesionado, não vai jogar nenhum jogo da primeira fase. Não é como se ele estivesse destruindo jogando no Campeonato Brasileiro antes pra se justificar a ida dele.
5: O time também tá não tá jogando.
4: A gente tá levando pelo extraordinário. Pelo... Mas como é que... chama o Neymar? Como é que é a palavra?
0: Hipotético.
5: Mas sabe que eu tendo a concordar contigo. O único problema é que eu vejo que o problema da seleção... é outro agora.
4: Qual é?
5: O Neymar já é um fato que ele foi convocado.
4: Já não tem mais o que
5: fazer,
4: né?
5: Não dá mais
4: pra
5: se convocar. Agora eu acho que o grande problema da seleção é entender o que o Ancelotti entendeu desse primeiro jogo e o que ele vai fazer pra mudar. O Neymar agora, o Neymar ter ido ou não, acho que isso é um debate pós-Copa, sabe? Eu acho que agora o Ancelotti precisa mudar algumas coisas no time, porque coletivamente a seleção não funcionou, né?
1: E o que vai mudar, Gabardo?
3: Bom, no treino vamos ver se vai ter alguma definição do Ancelotti. Claro que são apenas 15 minutos abertos, né? Mas algumas mudanças certamente vão ocorrer. E o próprio Ancelotti já deixou muito claro isso naquela entrevista coletiva dele. Depois do empate contra o Marrocos, né? E ele vai dar entrevista amanhã de novo. Vamos ver se ele vai confirmar alguma alteração ou não. A entrevista de amanhã já vai ser no estádio, na Filadélfia, que é o local do jogo da sexta-feira, 9 da noite. Na lateral direita, o Danilo deve entrar no lugar do Ibanez, que foi mal. E o Danilo, inclusive, hoje vai dar entrevista coletiva aqui na Seleção Brasileira. E do meio pra frente tem duas trocas.

0: críticas que devem acontecer, que são aqueles jogadores que entraram, né, no segundo tempo contra o Marrocos. E aí o time melhorou um pouco. O Luiz Henrique é um jogador que deve entrar, provavelmente no lugar do Paquetá, e o Matheus Cunha no lugar do Igor Thiago. Essas três alterações devem acontecer. Ah, vai mudar mais? Vamos ver no treino de hoje, né? Se a gente consegue descobrir alguma coisa, se o Ancelotti vai colocar em campo um time com mais mudanças na projeção, né, para sexta-feira contra o Haiti. Mas é certo que a seleção vai mudar e precisa mudar muito depois de, né, da atuação que foi fraca, especialmente no começo do jogo contra o Marrocos.
1: Posso fazer uma pergunta?
2: Claro, Carol, claro.
1: Sobre o Endrick, né? A gente se questiona muito, tu acabou de me questionar sobre a não entrada do Endrick na estreia. O que tu vê, Gabardo, dessa não utilização do Endrick na primeira partida? Tu acha que nessa segunda pode mudar
2: alguma coisa? E saiu até a leitura labial dele, vocês viram?
1: É, falando com o
2: Neymar, se eu entrasse,
1: né,
2: eu ajudava.
1: É. Como é que tu vê essa situação também, Gabardo, estando aí?
0: Pois é, Carol. Assim, o Endrick, ele não começou como titular ainda com o Ancelotti, né? E claramente, nas entrevistas, assim, o Ancelotti evita falar sobre ele. Teve uma entrevista na última data FIFA, antes da convocação final para a Copa, que o Ancelotti chegou a falar coisas assim na linha de que o Endrick é um jogador para o futuro, de que ele não pode jogar pelo lado. Sempre se criou uma ideia assim, sempre se teve uma ideia de que o Endrick não é a primeira alternativa, ele não tem sido a primeira alternativa para entrar. Não foi assim contra o Marrocos. Então me parece que para começar como titular, esse jogo da sexta-feira, é improvável, né? Porque o Matheus Cunha, na hierarquia, está na frente dele. Então não me parece que ele vai ganhar uma oportunidade para ser titular no jogo da sexta-feira. Agora, no primeiro jogo, o Ancelotti mudou o time e com algumas surpresas que ninguém esperava, né? Da lateral direita, do meio para frente, com o Igor Thiago. Então, não sei se daqui a pouco ele, né, pode surpreender todo mundo de novo na sexta-feira. Mas se ele seguir o critério que ele teve até agora, desde que assumiu como técnico da seleção brasileira, o Endrick não é a primeira alternativa nem para ser titular e nem para entrar no decorrer da partida.
2: Porque Copa é tiro curto, né? Se demorar pra mudar, a gente já viu esse filme tantas vezes nos últimos anos.
1: É como diz o nosso filósofo Rafael de Vério, né? Copa são esses dias aí,
2: mês
1: aí, e é isso.
3: Será que o Endrick treina mal?
1: Será que é gatinho de treino?
3: Tô tentando entender.
4: Entender.
3: Né? É porque, tipo assim,
2: sempre que a gente vê ele, vai bem.
3: É, porque quando...
2: No Lyon ele vai bem.
3: É, pô, não sei. E o Ancelotti não parece um treinador pelo histórico. Ah, o guri, não vou botar o guri porque...
2: Pelo contrário, ele banca
4: o
2: gurizadinho.
4: Ah, ele banca o Kaká no Milan quando o Rui Costa tá lá, o Kaká chega e vira titular com, sei lá, 21 anos.
2: O próprio Rodrigo, quando chega, também. O Vini Júnior...
4: Mas eu acho que tem alguma coisa, tá?
2: Ele é quem transforma os guri em protagonista, cara, do Real Madrid.
3: Eu prefiro ver dessa forma também, sei lá... Porque na prática não tem explicação. E o Ancelotti é um dos maiores treinadores da história, velho. Também não tem como a gente ficar aqui.
5: É muita contradição.
3: Não tem como a gente colocar ele numa mira aqui. Porque ele deve saber o que tá fazendo, mas ao mesmo tempo eu fico, cara, o que será que esse guri tem, cara?
4: O Munari tá aí?
2: O Munari no estúdio e o Diori tá também.
4: Eu tô quietinho, Diego. Você viu como eu tô quieto, Gabar?
0: Deixa eu contar uma historinha aqui que envolve o Munari. Um abraço pro Diori, lá na costa, outra costa.
5: Abraço, guerreiro.
0: Costa Oeste, grande abraço aí pro Diori. Estava outro dia aqui, a gente está com um carro alugado aqui, eu estou dirigindo, né? E aí eu coloco pelo Bluetooth ali para ficar escutando a Rádio Gaúcha no carro, né? E aí outro dia eu estava dando carona para o Pedro Ernesto, né? Estava no banco do lado ali, né? Carona. E eu dirigindo, e aí o Munari começou a falar, estava fazendo, acho que até foi depois do Jogo do Brasil. Aí o Pedro falou assim: aumenta esse volume que eu quero ouvir o Munari.
2: Olha aí.
5: Olha aí!
1: Não, tu pega esse trecho e manda pra tua chefia.
4: Não, vou mandar.
1: Mas por que tu acha?
2: Aí ficou sem jeito.
3: Deixa eu escutar esse cagalhão aí.
4: Não, mas assim, sobre a questão da seleção, a gente debateu antes, a Carol falou do Neymar, né? Eu lamento nessa questão, assim, o João Pedro tá fora, tá? Porque se a gente for olhar o time, por exemplo, no jogo de sábado, ele apostou no Igor Thiago. O Igor Thiago foi mal. O Igor Thiago é um jogador que eu gostei muito dele na Premier League, mas ele, assim, é um jogador de uma temporada. Ninguém sabe quem é o Igor Thiago de verdade. E pode ser que ele seja um cara que sinta a seleção.
2: Claro.
4: E aí tu olha pro banco, tu tem o Endrick, que o Ancelotti não gosta muito, claramente. O Matheus Cunha, quando entra pelo lado, tanto que contra Marrocos termina o Matheus Cunha pelo lado e o Rafinha como centroavante. É. E aí eu fico pensando, tá, mas aí, peraí, se o Igor Thiago não é tudo isso e se o Matheus Cunha não é centroavante... Podia ter o João Pedro, que fez 15 gols na Premier League, né?
1: No lugar do Neymar?
4: Não, seria o
1: Neymar. Se tu fosse o Ancelotti.
4: Se eu fosse o Ancelotti, teria levado o João Pedro e não o Neymar. Mas o João Pedro poderia estar no lugar do Martinelli, por exemplo, na convocação.
2: Sim, que o Martinelli não vai jogar.
4: É que hoje o Brasil tem um problema de centroavante, e o Brasil tem um centroavante brasileiro que joga no

0: Chelsea, que fez 15 gols na Premier League. Sabe, o Brasil abriu mão de ter esse cara, gente.
1: Achou uma boa não usar.
0: Exato, é. Então assim, pode pesar isso, tá?
2: O Ancelotti nem soube explicar naquela coletiva de convocação, né? Que o PVC fez aquela pergunta espetacular sobre os números do João Pedro e o Ancelotti ficou meio...
0: Isso, e depois o Gabardo pergunta onde é que o Neymar vai jogar e ele diz que o Neymar vai jogar por dentro. Então a impressão que dá é que exatamente isso, ele tirou o João Pedro pra levar o Neymar. Talvez ele pensando no físico do Neymar, ele pensou, cara, o Neymar só pode jogar de falso 9.
3: Mas ao mesmo tempo eu não consigo entender que, vamos supor que na cabeça dele o Neymar deveria estar certo, tá? E vamos supor que na cabeça dele ele tava entre o Igor Thiago e o João Pedro. Eu não consigo entender. Ele ter escolhido o Igor Thiago e... O grande ponto pra mim é que, além do Neymar, tem outros nomes que o João Pedro poderia estar na frente.
0: Eu acho que o Igor Thiago entrou pela ideia de ter um cara mais físico pra aquela estourar, complicou lá no jogo, bota ele pra trombar com o zagueiro.
1: Não, ele tem uma característica diferente de todos os outros atacantes. Eu consigo entender o Igor Thiago. O que talvez, eu acabei de dizer... Cara, pra mim, de todos os atacantes, o Martinelli ele tá no fim da fila. Ele não vai jogar, velho.
0: Então, aí o Martinelli seria o
1: Quem
0: cara...
1: Quem for jogar, daqui a pouco um cara mais rápido vai entrar o Rayan. Vai entrar... O Martinelli não vai jogar.
0: Não, véio. É que assim, a partir do momento que o Matheus Cunha passou a ser utilizado pelo lado, tu tem mais o Rayan, e tu tem o Luiz Henrique, tu tem o Rafinha, e o Vini, se precisar jogar pelo lado, tu não precisava ter o Martinelli.
1: É isso.
0: Porque
1: é isso.
0: Tu tem 5 pro lado.
3: E falta nome de hierarquia, cara. Esse é o grande ponto. Hoje o João Pedro, eu sei que ele é guri, mas, pô, a gente olha as outras seleções, o próprio Marrocos lá tinha o Piá que jogava muito, a seleção francesa cheia de guri. Eu acho que, cara, falta essa coisa de apostar nesses guris, cara.
1: A seleção brasileira
3: tá
1: com medo de botar os guri, vamos falar real.
3: Essa é a real.
1: Desde o Neymar lá, 2010, a gente tinha medo de convocar, lembra?
3: Pô, cara, coloca os guri pra jogar, ainda mais numa época que tu não tem... Por exemplo, é 2006 que tu tem o Ronaldinho, Kaká... Aí tu tem o Ronaldo, tem o Adriano, tem o Robinho. Aí tu tem por fora ali, de outra prateleira, mas também muito qualificado. Zé Roberto, tem Elano, tu tem... Pô, aí beleza, aí eu entendo tu deixar de levar uns guris. Mas nessa seleção, que não tem esses caras afirmados e gigantescos e galácticos, cara, coloca os guris pra jogar. Os guris estão resolvendo. O João Pedro, fora da Copa, é um escândalo. Pra mim é isso, o João Pedro fora da Copa é um escândalo, ainda mais uma Copa onde o Estevão se machucou, por exemplo.
1: Pera aí que o Munari veio e ele trouxe.
4: O passado te condena. 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
1: A gente já deu os patrocínios, mas não custa dizer que é pra GetNet e Solufix. Quer contextualizar, Munari?
0: Não, eu recebi de um amigo aqui do Fabiano esse... Eu não ouvi, tá? Espero que seja que dê pra confiar nele.
1: Não.
0: Mas, não, confio. Pode rodar. Contextualiza
1: André
0: aí.
1: André Henning.
0: Messi ou Garro?
1: Falando de Rodrigo Garro e debatendo sobre o futuro da seleção argentina.
0: É isso aí.
5: Que abra o olho. Eu Messi. Acho que, assim, que é perfeitamente viável o Scaloni meter a 10 no Garro. E não no Messi. Messi, você vai com a 18. Sai a lista...
6: O Memphis tirou a 10 do Garro no Corinthians, aí o Garro vai lá e tira a 10 do Messi.
5: Na bola, tá merecendo. Na bola, se for no fator campo, dá 10 pro Garro e o Messi vai jogar com a 20. Vai, enfim, faz um marketing aí, cria um... Mas a 10 é do Garro. Eu acho que o Garro, cara, aquela história do Memphis...
0: É melhor do que eu pensava.
5: A camisa dele e tal, aquilo lá fez mal pro Garro.
1: A música,
5: e teve o acidente também. O Messi que abra o olho.
3: Cara, isso aí eu quero acreditar que é brincadeira, cara.
2: Pô, ganhou do Lelê.
1: Ganhou. Não, é mais forte. É mais forte que a do Lelê.
3: Tá, mas será que ele não tava zoando, cara?
1: Eu não sei. Eu não sei. André Reni, olha meus parabéns.
0: Ah, isso aí é Copa do Brasil do ano passado, Corinthians campeão.
3: Vamos esconder o...
1: Não importa o contexto.
0: Não, é isso aí. Foi,
3: cara, eu vou te falar. Eu tenho colorado e gremista que eu vejo sendo menos clubista que isso, cara.
1: É isso.
3: Olha,
0: tu nunca pediu o D'Alessandro
3: no lugar do... Não. Exato, e olha que eu já tive mais motivos.
1: O Colorado já pediu o D'Alessandro na seleção, mas nunca no lugar do Messi.
3: Nunca, cara.
1: Diori Vasconcelos trouxe uma manchete de Bergamota Mecânica, nosso falecido podcast, lá direto dos Estados Unidos, Diori. O que que tu tem pra nós?
7: Pois é, cara, o que eu tenho pra vocês é o seguinte, tá? Aqui nos Estados Unidos, no lado oeste, a gente tem acompanhado uma pauta que fica muito mais fora de campo do que dentro de campo em alguns momentos. Por exemplo, Estados Unidos estreando aqui, o time da casa, o conflito com o Irã, que jogou na segunda-feira. E agora, cara, a gente vai ter um jogo aqui, que é o terceiro jogo de Los Angeles, no SoFi Stadium, que acontece amanhã, ao meio-dia, horário local, 4

0: horas da tarde no horário de Brasília, que é o jogo entre Suíça e Bósnia. É que eu pensei em Bósnia e falei Suíça, mas é Suíça e Bósnia-Herzegovina, tá?
1: Ah, depois da Tchequia vale tudo.
0: É, tá valendo, né? Vai
2: que vira Tchequia é duro
0: Bósnia.
2: De falar.
1: Aparece o seu Creyson falando, vai.
0: É. Bom, mas esse jogo é pelo grupo B, é um grupo que tá tudo empatado. De acordo com o pessoal lá na Suíça, o grupo embolou, né? Entendedores entenderão.
2: Ah, boa, hein?
0: E o grande detalhe, Rafa, que eu quero trazer aqui, que remete à Bergamota Mecânica, é que esse jogo coloca de um lado o Dzeko e do outro o Xhaka. E os dois têm uma história ligada ao fim, à dissolução da Iugoslávia.
1: Peraí, Johnny, só deixa eu dar um tchau pro Eduardo Gabardo, que vai ter que sair, Boa. Vai ter que ter os seus afazeres lá, cobrir seleção brasileira, né? O homem é repórter da seleção e tá aqui. Valeu, Gabardo!
3: Valeu, Rafa. Abraço para todos aí. Vou botar no aplicativo aqui para ficar escutando o Diori completar a informação. E tô indo ali pro. Vai começar o treino da seleção brasileira. Só 15 minutinhos aberto. Tô indo ali já para entrar na Rádio Gaúcha. E o Natan tá vindo para a segunda fase, né? Segunda fase ele chega, aí, né?
4: Vamos, ligeiro, vai!
1: Vai ligeiro, Gabardo.
3: Bora. Valeu!
1: Valeu! Desculpa, Diori, segue.
0: Não, o que eu ia dizer aqui é que tanto o Dzeko quanto o Xhaka, eles viveram. De alguma forma, histórias que têm relação com a dissolução da Iugoslávia, né? Que é a Guerra dos Balcãs, lá nos anos 90. E a gente fez, em algum momento, no Bergamota Mecânica, um podcast sobre futebol na Iugoslávia. E falamos também sobre essa dissolução da Iugoslávia. O Dzeko, ele viveu a guerra na Bósnia, e o Xhaka é filho de uma família que fugiu dos conflitos lá da dissolução da Iugoslávia. Então,
1: foda.
0: De alguma forma, os dois capitães das duas seleções, que são ídolos nacionais, os dois muito importantes, o Dzeko é o maior artilheiro da história da Bósnia, e o Xhaka também é um protagonista, tá indo para mais uma Copa do Mundo, tem 33 anos, o Dzeko com 40, eles têm essa relação e essa conexão totalmente ligada a um período de guerras, a um período que vai muito além do campo. Por isso que eu brinquei que eles disputam o troféu Bergamota Mecânica, porque o primeiro jogo teve Estados Unidos, o segundo teve Irã, e o terceiro tem dois caras que viveram um período extremamente conturbado lá na Europa.
1: Bah, modéstia à parte, quem puder ir lá no Spotify conferir o nosso podcast, a gente fez alguma centena de episódios ali. Esse futebol na Iugoslávia é um dos clássicos que a gente fez, e que conteúdo legal.
5: A rua onde o Jory tá tão parada que ela parece um chroma key.
1: Parece. Parece um cenário do The Last of Us, o Jory.
2: Os caras juntaram o lixo, vai e foram embora, né?
0: É. Eu vou dar dois bastidores pra vocês, tá? Um vídeo que eu já mandei pro Dois Gordos aqui, tá? Enquanto tava rolando o papo. Que é um vídeo que eu fiz aqui uma selfie. Porque no meio da rua, agora há pouco, aqui tinha um cinegrafista e e acho que é um músico. Porque eles estão gravando um vídeo e o cara fica dançando e cantando. Então eu imagino que ele esteja fazendo vários takes pro Los Angeles, cantando alguma música, e depois vai fazer uma montagem ali, um clipe bacana e tal. Né? E vai ficar top, hein? Porque essa vista aqui é sensacional.
1: Que imagem a Ana Ruff botou do teu atelicópio aí, meu.
0: Tá vendo aí o atelicópio aí?
1: Bonito demais.
0: Cara, já dá pra dar. E, meu, vou dizer assim, se tivesse a luz do sol, ou então o céu azul, ia ficar mais bonito ainda, tá? Ia ficar ainda mais espetacular.
1: Não, mas tu tá aí todo de azul, tu trouxe o azul, tu traz sempre o azul algum dia.
5: E esse nevoeiro é serração ou é a fumacinha do...
1: Ou é liberada aí também?
2: É liberada, né? Ali é, tudo,
5: é a do inominável.
0: Eu acho que é um pouquinho de poluição, assim, sabe? mas o outro bastidor que eu ia trazer agora há pouco é o seguinte. Agora há pouco passou um cara aqui, meu, passeando com um cachorro. Oi, o cara me deu uma mijada porque eu tô fazendo o programa daqui, meu.
1: Ué?
2: Mas aí mijou em inglês ou...
0: Não, mijou em inglês e falou assim, pô, tem... Aqui não é local de ficar trabalhando, aqui tem gente que mora aqui, tem gente que tá... Que vive aqui, não sei o quê. Aí eu disse, desculpa, né, mas o que eu tô fazendo? Qual é o problema? Eu tô numa calçada aqui, cara. Não tá proibido fazer o programa daqui, cara. Sabe?
1: E aí ficou por essas.
2: O cara é grande, não vai apanhar, né?
0: Não, daí ele seguiu andando com o cachorro e tal, né? Seguiu andando com o cachorro... E eu disse, pedi desculpa e tal, e segui fazendo aqui. Daí ele saiu resmungando, não ouviu o que ele falou.
1: É porque tu não ouviu o que o cachorro falou pra ele.
2: Não, não xingou ele em português, meu. Xinga em português, ele não vai saber nada, entender nada, xinga.
0: É isso.
1: Isso é bom pra dar uma desabafada. Claro. Ontem um cara veio falar com o Adams também, no meio do pretinho. O cara veio, não sei quem, o cara, com licença. E o cara, não sei quem, o Adams, excuse me. E o cara veio a terceira vez, o Adams, vai te...
6: Porra! Boa!
4: ontem eu quase bati o carro por causa de vocês no Pretinho, com os cantores lá da gringa.
5: Ah, os cantores foram fazer uma música. Jory, o

0: Ele encontrou uns músicos lá em Nova York.
1: Um casal.
0: Ah, eles fizeram uma música pra eles. Tem uma música pra cantar pra
1: como
0: nós.
1: É que era? Vou até tirar a trilha. Vini, vai.
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0: Cara, juro. As pessoas acham só porque é inglês vai ficar bonito.
1: No sexto Brasil, o Rafinha fez assim, ó. Ah, mas vai tomar no cu. Essa aí a gente não quer.
3: Ô meu, deixa eu só pedir desculpas aqui por um ato falho que eu cometi no começo do programa. Eu falei que o Messi tá jogando a quinta Copa, né?
1: É a sexta.
4: É a sexta.
1: É que ele fez gol em 5 Copas.
4: É, não, em 2010.
1: Em 2010 ele não fez.
3: Eu falei. Eu devo ter falado 5 Copas porque eu recebi uma mensagem aqui no meu WhatsApp dizendo, então. Agradeço a quem me alertou aqui.
1: Ah, fala pra esse chato e cuidar outra coisa também, né? Ah.
5: Tu errou, vai tentando acertar, né, Johnny?
3: Ah, isso aí, né?
1: Seguinte, aqui... ó, se ele fez gol em 5 Copas, hoje tem um cara que pode fazer em 6, tá? 2 da tarde, Portugal e Congo em Houston. Depois, 5 da tarde, tem Inglaterra e Croácia em Dallas.
4: Tem um jogaço.
1: 8 da noite, tem Gana e Panamá.
4: Aí a gente vai ver pelo amor.
1: E às 11, Uzbequistão e Colômbia. Aí nós vamos ver quem é de fé. Eu quero ver quem é que viu Áustria e Jordânia.
4: Eu tô 100% até agora.
1: Áustria e Jordânia tu viu?
4: Agora.
1: Não, eu quero o teu comentário de Áustria e Jordânia.
4: Cheguei em casa... Viu, fui ver o jogo, fiz o drink do Messi lá, Sprite, vinho
0: é bom,
4: lá,
0: né?
4: E uma rodela de
0: laranja. Mas o problema é que bate muito, né?
4: Sim, isso. Bato, mas é que o Messi já foi 3 gols,
3: fiz o drink do Messi.
5: Esse barulhão.
0: Não, é que tu toma esse drink aí, tu pensa, bah, tá, vai tranquilo. Quando vê, tu tá louco.
1: Mas peraí que eu tô com o Diori. Quando é que a gente foi que a gente normalizou o homem velho chegar e dizer ai, fiz o drink do Messi?
0: Não, mas eu tô com o nariz. Eu chamo de drink do Messi também.
1: Aí me sentei pra ver. Para, velho!
0: Não, mas eu chamo de drink do Messi porque eu comecei
1: Diori,
0: a tomar
1: Diori, pra Diori, para, Diori!
4: Cara, quando o Messi falou que tomava Sprite com vinho, tá, eu tive que experimentar e ele tem razão, meu.
0: Não, o negócio é violento.
4: É, cara,
0: eu cometi o erro de tomar na piscina.
4: É bom, cara.
1: O que, Diori?
3: O mínimo que tem que acontecer quando o Messi fala que toma isso é acabar o estoque de Sprite na Argentina, né?
0: Mas aconteceu isso.
3: Mas que é engraçado, é, né, cara?
1: É isso.
4: Não faz nenhum sentido e fica bom, cara.
1: Ah, Sprite tinha que patrocinar o Messi pro resto da vida.
4: É isso, verdade. Cara. Ele fala natural, né? Que ele fala, eu tomo vinho e aí quando eu quero que pegue rápido, isso. Eu tomo com Sprite. E de fato pega rápido.
0: E nos mercados, nos mercados argentinos tá essa promoção. Tá assim, na frente, exposto assim. Uhum. É a Sprite, o vinho e em cima, drink do Messi, naqueles letreiros de mercado, sabe?
1: É muito bom, cara. Vou te falar. Quem não tomou, toma. Tome, é bom pra caralho.
4: Uma laranja, rodelinha de laranja, gelo, metade vinho, metade Sprite, tá resolvido o teu problema. Pra ver hoje Uzbequistão e Colômbia.
5: Não, não vai.
4: Não, eu não vou ver.
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1: 4 jogos hoje, então a gente precisa dizer que o Bolão do Bola é pra Tintas Killing. Quem entende, pinta com...
8: Tintas Killing.
1: Então vamos lá, qual é o jogo que nós vamos fazer? Nós vamos fazer de mais de um. Munari, tu que é o convidado.
4: Tá, vamos.
1: Qual é o bolão que nós vamos fazer de qual jogo? Os 4 não, né?
4: Não, vamos fazer...
1: Portugal e Congo.
4: Gol do Harry Kane, ambos marcam em Croácia e Inglaterra.
1: Não, tu não prestou atenção no que eu falei.
4: O que não, prova de novo.
1: Bolão.
5: Escolher um jogo.
4: Ah, um jogo, Portugal.
1: Portugal e Congo, então, Diori.
3: 2-0 Portugal.
1: Munari.
4: 4-0 Portugal, 3 do Cristiano.
1: Carol.
5: Pô, eu coloquei 4-0 também no bolão do Bola.
0: Bom, como o cara que mais tem acertado, 3-1 Portugal.
1: Puta, era o meu, então eu vou 4-1 Portugal.
5: Quantos gols que ele vai fazer, hein?
0: O Cristiano, 3.
4: 3.
0: É 2. A cara dele.
1: 2.
0: É a cara dele nessa. É o auge de disputa entre ele e Messi. É um faz uma coisa num sábado, num domingo, o outro vai lá e faz.
4: Naquela época era assim no Real e no Barcelona, todo muito sábado
1: foda.
4: E domingo.
1: Isso. Era muito foda. Aí um cara ia num jogo, acabava com o jogo e aí o outro repetia. Sim,
0: tu falava assim, caralho, o Messi é gênio! É, domingo o Cristiano ia lá fazer 4 gols.
1: É isso aí.
0: Pô, a gente viveu isso aí, cara.
1: A gente viveu isso. O que tu ia falar de acumulada, de KTO?
4: Ambos marcam em Croácia e Inglaterra.
1: Tá.
4: Gol do Harry Kane.
1: Okay.
4: E mais gol do Cristiano em Portugal. Fecha isso aí.
1: Putz, e agora? Preciso ver. Fala alguma coisa aí, Carol, enquanto
5: eu tento
1: ver.
5: Foi um esforço hoje pra conseguir o Munari aqui com a gente no Bola,
4: hein? Eu tenho que estudar o Congo.
1: Não.
5: Não queria vir
4: aqui fazer Congo em Portugal, não conheço o Congo.
0: Quem tu sabe do Congo, assim...
4: Nada.
1: Eu me impressionei que no álbum da Copa...
4: Eu estudo um jogo por dia, um time dele. Porque, assim, as seleções grandes a gente conhece, né?
1: Sim.
4: O início da Argentina ontem. a Espanha, Portugal. Portugal conhece os jogadores, mas Congo não. Congo tem que dar uma revisada. Graças ao Rafael Oliveira lá, que é um norte pra todos nós.
0: Mas a gente sabe que é o craque do Congo.
4: Não, ainda não. Não parei pra estudar. Eu vou fazer quando sair do programa.
1: Não, pior que

0: Roots de Argélia.
1: Cara, o pior é que ontem eu tava. Ontem mesmo eu tava pensando nisso. Eu abri o álbum da Copa e fui olhar. Não tem nenhum jogador que joga num time ratão, assim. Todo mundo joga meio na Grécia, na Turquia.
0: É, do
1: tem
0: Congo,
1: jogador sim. da Premier League, assim, não tem...
2: Joane, o Issa do Congo.
1: Eu esperava
2: do
1: menos.
2: Do Newcastle.
1: Eu esperava bem menos.
3: Achou o craque do Congo?
2: É. Ah, esse craque é forte, né?
0: É, sim. Tem o Bissaka, que joga no West Ham, jogou no Manchester United, né, lateral. Também não é um lateral tão bom assim, mas joga no West Ham, jogou no Manchester United. É, o resto aqui, deixa eu ver os clubes deles. É, não tem muita coisa, não.
2: Ah, vamos ver.
1: É muito Lille. Futebol francês, muito Lille, Montpellier, essas coisas.
2: Isso, exatamente.
1: É isso aí.
0: O Bacambu do Betis, mas né, tem 35 anos já e não jogou.
1: Tá bom.
0: Não é titular do Betis. Não, mas tem.
3: Ó, informação do nosso produtor, hein? O Nathan Nunes manda aqui, ó. O preparador de goleiros do Congo é o Kidiaba.
1: Ah, vai tomar no cu, Nathan.
2: Mas é verdade ou é mentira? Porque se for verdade, é engraçado.
3: Aqui, tô confiando
0: no... Não, parece que ele é mesmo, ele é. É? O Thomas Ramos salvou no saído do fio aqui.
2: O Nathan tá sem credibilidade, né? Tiveram que confirmar aqui no programa pra gente acreditar.
1: A gente teve que confirmar o preparador de goleiro do Congo.
0: Que maravilha, né?
1: Porque nós não confiamos no Nathan. Diori, beijo pra ti.
4: Beijo pra vocês, um grande abraço e nos falamos ao longo
2: cuidado
4: da programação
2: cara aí.
4: Dos veículos do Grupo RBS. Não, vovô. Se ele vier, eu corro, não tem? Para os equipamentos, sai correndo.
0: Grande, cara
4: não
0: grande.
4: Vou brigar com ninguém aqui.
1: Beijo, então.
4: Melhor correr, né?
1: Não, na corrida tu ganha.
0: Corrida, óbvio.
1: 11 horas e 59 minutos. Vem aí o Discorama com Alexandre Fetter, Cristiano Munari. Muito obrigado. Volte sempre, viu?
0: Valeu. Não, me convidem que eu venho.
1: Não, tu fez um cu doce pra vir hoje. Não, por favor, te dedurar.
0: Vou te dar o Congo agora.
2: Vai, então, para de te dar o Congo, velho. Já te prepara pra aparecer depois do próximo jogo da Argentina.
0: Não, é que a partir da segunda rodada já é fácil. Por exemplo, agora já vi Áustria e Jordânia, então é mais fácil. A primeira rodada que é pior.
1: Não, tu não
3: tá,
1: viu
3: que depois Áustria do próximo jogo da Argentina, tu já tá confirmado que vem com a gente.
0: Tá, tá bom.
1: Meio-dia, o Bola nas Costas fica por aqui. A gente volta amanhã. Tchau.
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6: Vai pegar a BR-116 na região de Canoas? Atenção, pois tem trânsito lento no sentido capital, desde antes do entroncamento com a BR-386 até a altura do viaduto da Boqueirão. Pelo menos sentido interior nesse ponto vai funcionando sem grandes problemas. 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
10: Vai começar a viagem! Meio-dia, 5 minutos, bom início de tarde, de quarta-feira pra você colado na Atlântida. 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Que a partir de agora eu abro o baú da Atlântida e boto pra fora pra tirar um pó das faixas mais legais das nossas vidas.

Que musicaço do In Excess pra abrir a viagem do Discorama. Faixa do disco X, de 1990, By My Side. Meio-dia, 8 minutos, aí a gente volta um pouquinho no tempo, 1984. Pra botar pra tocar o disco Songs from the Big Chair, do Tears for Fears. E esta pérola, chamada Head Over Heels.

É hoje que eu fico surdo, tocando no Discorama da Atlântida. Tears for Fears, Hannover Hills. Pedido de ouvinte, mesma época, tocava no rádio junto. Legião Urbana, Tempo Perdido.

essa canção dos Smiths, There is a Light That Never Goes Out, 12:20. É o Discorama na Atlântida, atendendo a velha guarda da Atlântida no Real Peter no Instagram. Pra tocar o seu som aqui no Discorama.

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13: A previsão para a próxima sexta-feira em Porto Alegre aponta para chuva em alguns momentos do dia. Mínima de 11 graus com máxima de 17. No sábado, máxima de apenas 15 graus. 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
1: Segue a viagem. 21 minutos para uma da tarde. A uma tem o Pretinho Básico. Aliás, 27 minutos. Pô, tô roubando um tempinho precioso do Discorama. 27 para uma. 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Vou te dar de presente esse Cazuza para te emocionar e cantar junto.

0: na cara de mão aberta. Toma então. Pá! Ah, sério, velho. Música de 1988. Parece que foi composta ontem pelo Cazuza. O tempo não para. Valeu, Cazuza. Muito obrigado.
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0: Isso é o Discorama, tocando no rádio, na Atlântida, no aplicativo, no site, na ponta da antena, dentro do teu carro, no coletivo.
1: Alô, só um pouquinho, deixa eu esperar passar o avião, não tô ouvindo. Já vai passar o avião. Alô?
0: 14 minutos para uma da tarde, segue a viagem, literalmente uma viagem do Discorama, com exceção do Paul Young, chamado Every Time You Go Away.

Música da metade dos anos 80. Tô ouvindo esse som e tô todo arrepiado aqui. Com Paul Young. Every time you go away, you take a piece of me with you. Oh, tá louco, que letra. Aliás, esta faixa é de uma dupla muito famosa lá dos anos 80, chamada Daryl Hall and John Oates. Toda a vibe da dupla, esse som. 9 minutos.

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5: Olá, Alexandre Fetter. Boa tarde, amigo e amiga ligados na Atlântida. 1h02, estamos chegando com o Pretinho Básico deste dia 17 de junho de 2026. Muito obrigado pela sua audiência. Você que já está aí de plantão, a postos, esperando o Pretinho Básico começar, diferente dos meus colegas que estavam todos fora do estúdio quando o programa abriu. Então eu quero utilizar aqui o cartão amarelo para amarelar todos de uma vez só. Amarelo por Léo Oliveira, boa tarde.
17: Boa tarde.
5: Amarelo para o Rafinha Menegás, boa tarde.
22: Terminou antes o Discorama hoje, né?
5: Amarelo, é que o programa começa quando ele começa, né? Independente do que ótima horas o anterior tarde, termina. Né? Muito boa tarde para Vini Moura e o seu amarelinho.
23: Ô, Alexandre, boa tarde.
5: Querido. E o amarelinho também para Rafael Gomes, produtor do programa. Boa Não tarde. Esperava isso de ti e esperava muito menos que tu trouxesse uma bergamota descascada e colocasse em cima da mesa do estúdio da rádio.
23: Eu ia comer agora antes do programa.
5: Ia comer,
23: o programa
5: não deu tempo. Às vezes o cara quer comer, não dá tempo. É. Né? Aí não quer comer rapidinho, porque, pô, quero degustar essa bergamota todinha.
23: Eu gosto de chupar a bergamota.
5: É, né? Que delícia. 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Como é que vocês estão aí nesse início de quarta-feira, metade da semana? Hã?
17: Tudo tá bem, Vini? Tudo bem? Impactado, né?
5: Impactado com o quê?
17: A Copa do Mundo, o que aconteceu ontem foi legal demais.
5: Tu tá falando do Messi.
17: Do dia todo, os dois gols do Mbappé, tá. Os dois do Haaland,
5: tá.
17: Fazendo a sua estreia em Copas do
5: Mundo.
17: E o Messi que marcou, na verdade, 4 gols, né? Porque o primeiro foi anulado.
5: Sim.
17: E ele, pô, cara, na última Copa, tu arrancar metendo o hat-trick é.
23: O Mbappé
17: é demais,
23: também fez 3, anularam 1. E o Haaland deu mais uma assistência. Então ontem foi um baita dia, tu vê o gigante. Agora, 2 da tarde, tem o Cristiano Ronaldo.
5: Ah, é verdade.
23: A gente é de uma época, o Vini lembrou hoje no Bola.
5: E tem Inglaterra também hoje, né?
23: Tem o Harry Kane. A gente é de uma época que a gente viu o Cristiano Ronaldo fazer 3 gols pelo Real Madrid num dia, e vinha o outro dia e tu dizia, bah, o Cristiano Ronaldo é o melhor. Aí vinha o Messi fazer 4. E tu dizia, tá, o Messi é o melhor. Aí no jogo seguinte o Cristiano Ronaldo fazia 4. Tu dizia, não, olha aí, o Cristiano Ronaldo é o melhor.
24: Então, e um ver. Dia eu vou falar pro meu filho, bom mesmo era o Messi e o Cristiano Ronaldo, não esse tal de
17: e ao mesmo jogador. Mas ao mesmo tempo tu olha tudo que tá acontecendo e aí tu pensa assim, bah, e a gente do Brasil tá muito atrás.
5: Porra, muito, não é que estamos atrás, nós estamos muito, muito atrás.
24: Mas faz parte também. Vou tirar essa energia ruim aí da seleção brasileira.
17: A gente vai ganhar do Haiti, vocês
5: não Não tem como. Não, deixa eu te falar, não tem como tirar.
24: Dos anos 70 até 94, o Brasil não ganhou porra nenhuma também.
17: Não, mas tinha
24: todo
17: times
24: mundo
17: bons.
24: Ficava, e todo
17: não,
24: mundo, e todo mundo...
17: Não,
5: é diferente, bons, é diferente.
24: Não é diferente, gente. Diferente. Pega os jornais da época, olha as críticas pro Zico da vida. Pô, o
5: deixa
24: Zico.
5: Deixa eu te falar.
24: O Zico,
5: na
24: porra.
5: Época, os jornais eram escondidos do vestiário. Hoje, não tem como esconder nada do vestiário. Toda crítica chega direto no jogador.
25: Esse é um ponto.
24: Mas tu concorda que a crítica em 1950, ela chegava a menos, chegava em 82, 83, 84, 85 também?
5: Sim,
24: porque mais coisas apareceram.
17: Mas também não sei, eu acho
24: que os jornalistas estavam dentro do vestiário com as rádios.
17: Mas em 80 também, cara, eu acho que a gente pode trazer o comparativo com 2002, tá? 2002 o Filipão também chega um ano antes da Copa, também a seleção viaja totalmente desacreditada, e assim, ah, mas tinha Ronaldo e Rivaldo. Beleza, a gente fala isso porque eles ganharam.
23: Todo mundo xingava o Filipão que ele não levou o Romário.
17: Exatamente, todo mundo tinha dúvida que o Ronaldo seria.
23: Ah, mas... o Kleberson do Atlético Paranaense, titular.
24: Gente, relativizaram o Falcão. É. O Falcão, na época, foi relativizado.
5: Mas a verdade é que nós não temos... Até porque, uma frase do Galvão Bueno, eu acho, não, acho que foi...
1: Que é isso, amigo?
5: Não tem mais bobo no futebol, amigo. Que
24: imitação,
5: não, isso aí é do Tadeu Schmidt.
1: Não, não, esse aí é um bordão que eu tô lançando
5: pra Copa. Tá lançando o bordão pra
1: Copa. Que é isso, amigo?
24: Cara, hoje um cara me parou na padaria.
1: Tinha um cartaz, né?
24: Não, não, ele falou, meu, fala pro Rafinha que esse bordão aí... Vai pegar. Não para de falar.
5: Vai pegar, vai pegar.
17: Ah, o cara do cartaz mandou avisar que hoje ele não consegue...

0: filho dele tá doente.
1: Mas enfim, vamos dar aqui nos destaques, meu irmão.
2: Nossa senhora, mas... a cápsula desse microfone aí é espetacular. Se e ela não rachou agora, não vai rachar nunca mais. Já o alto-falante dos carros dos nossos amigos ouvintes, não sei se não racharam nesse momento.
0: Não, são bons, né? São bons, né?
1: Massas Romena, 40 anos presente na sua mesa, presente na sua vida, colocando pra gente o dia 17 de junho de 2026, dia do funcionário público aposentado. Um abraço a você, funcionário público aposentado. Obrigado. Muito obrigado pela sua jornada. E também hoje é dia do gestor ambiental.
3: Legal.
1: Todos nós somos um pouco de gestores ambientais.
3: Ou deveríamos ser.
1: O nosso ambiente à nossa volta, o nosso ambiente a gente tem que ajudar a gerir.
0: Eu não sei se era por
1: aí. Boa tarde, Ivan. É óbvio que não é por aí, foi uma ironia. Acredito que tu não tenha alcançado, assim como 8 em cada 10 brasileiros não alcance uma ironia.
0: Ah, que bom que tu tá na maioria.
1: Que bom que tu tá na maioria.
0: Na maioria.
4: Não é bobo, né? Não é bobo.
0: Tô na maioria, se puder, tô nos 8.
1: Isso aí, tá nos
0: 8. Vou ficar nos 2 pra trás, eu não. Rapaz, pra cima de mim, não, hein, seu otário, agora.
1: O nosso petinho básico de hoje, num oferecimento de Bravo, o gol de placa da nutrição do seu cão, é Milonga. Milonga,
3: Dr. Ramil, né?
1: É querido uma amigo. Égua puro sangue inglês de 3 anos da tutora Letícia, de Uruguaiana.
3: Que legal.
0: Isso aí dá um vale, né?
1: Coisa não, mais vale. Linda crescemos essa
4: na parada,
1: égua.
4: Crescemos na parada.
1: Pô, crescemos muito. Ela na parada.
3: A égua come ração de cavalo.
4: Não, ela come arroz e feijão, Rafinha.
3: Não, pode comer.
4: Mas pior que existe arroz pra cavalo.
3: Claro que existe.
0: Igual de cachorro. É. Mas assim, o cavalo assim que pula é legal. Tipo o Balu B de Rui, lembra?
3: Ô, desculpa, arroz e feijão?
1: O que é?
3: O que tu come?
1: Arroz e feijão, claro, óbvio.
3: Não é que eu tava falando da égua, né?
1: Não, acho que a égua não come arroz com feijão.
4: Carne de cavalo não dá pra comer.
1: Não estamos falando disso, cara. Pelo amor de Deus, cara. Pelo amor de Deus.
4: Na Itália, eles comem carne de cavalo.
3: Tá, nós estamos aonde? Uruguaiana
1: mas
3: fica onde?
1: Mas tá tudo
3: onde?
1: Certo. Milonga, então, é a nossa...
3: Uruguaiana?
1: Milonga é o nosso petinho básico de hoje. Obrigado aí por ter mandado a foto pra gente, Letícia de Uruguaiana. Pode nosso rico, ouvinte né? aniversariante é Juliana Canozzi Bittencourt.
0: Canozzi!
1: Juliana Canozzi Bittencourt é nutricionista de Porto Alegre, fazendo 44 aninhos.
0: Parabéns!
1: Então, saúde e prosperidade, Juliana Canozzi Bittencourt.
3: Parabéns. Você é o que você come.
1: Aniversariantes famosos de hoje.
3: No programa.
1: Começando com o Kendrick Lamar. Ele é rapper, fazendo 39.
4: Simplesmente um dos maiores.
1: Tá aparecendo aí, me lembrou o Andrezinho, que jogava no Inter.
0: Olha isso aí. Wagner Love.
1: Wagner Love também.
4: Os caras vão comparar
5: o Andrezinho é bem maior que o Kendrick Lamar.
1: Não, para. Eu também acho. Também
0: nunca vi os dois nu para ter essa afirmação aí.
1: Não. É no tamanho de importância.
5: Eu já vi.
0: Não, o Kendrick Lamar, eu desconfio que seja um pouquinho mais conhecido que o Andrezinho.
1: Nunca fez gol no Corinthians para nos livrar do rebaixamento.
3: Tu acha?
4: O Andrezinho nunca apresentou a abertura do Super Bowl, né?
5: Ah, e gol na semi da Copa do Brasil contra o Flamengo
1: também.
5: De falta.
3: Mas foi campeão?
0: E aí fez gol com a perna quebrada.
5: O Andrezinho foi.
1: Ó! Pela Copa do Brasil. Seguindo com os aniversariantes, antes que descambe. Nada vai me irritar hoje. Nada.
4: Duvido.
1: Depois do discorama que eu fiz hoje, nada vai
4: então
1: me irritar.
4: Então podemos botar no acelerador,
3: então.
4: Qual
3: foi a boa que tu tocou?
1: Todas. Tá. Não, todas. Aliás, todas a boa é que forte. Eu toquei... A boa que eu toquei...
4: Cazuza. Dominó.
1: A boa que eu toquei... Berlim, Take My Breath Away é a boa. O resto é excelente.
4: O inglês dele, Sandrinho.
1: Excelente.
5: Eu adoro quando ele fala inglês.
1: Rafael Sobis, ex-jogador de futebol, empresário, empreendedor, influenciador, fazendo 41 anos, o comentarista.
5: Papai,
1: marido, pai de família, fazendo hoje 41 anos... Parabéns e toda a felicidade do mundo pro Sobis.
5: Chato, né? Ele é chato.
1: Chato? Ué, por quê? Chato, tu acha ele chato?
4: Ah, às vezes ele é chato. Sandrinha é gremista.
1: Por que tu acha chato, Sandrinha?
5: O Sobis... Ah, porque às vezes o Sobis fica...
4: Mas deu duas Libertadores.
5: Ele... Não. Mas ele é o chato tá que gosta de mostrar que é chato.
1: Time. Todo mundo em algum momento é chato, Sandrinha.
5: Claro,
1: até tu.
5: Claro que sim.
1: Todo mundo em algum momento
4: é chato. É gremista, Sandrinha?
1: Eu
5: claro,
1: sou,
5: não,
1: tu
5: eu
1: é.
5: Não gosto de futebol.
4: Claro, eu não gosto de futebol. Eu não entendi a resposta.
5: Eu não gosto de futebol.
4: Ah, tá.
1: Venus Williams.

0: Williams, tenista, fazendo 46 anos.
1: A mais velha, né?
0: A portuguesando é a Venus Williams.
2: A irmã da Serena.
3: King Richards, um dos grandes filmes de esporte dos últimos anos. O Will Smith faz o pai das irmãs Williams e é muito massa.
1: Quem que é isso?
3: O que aconteceu, Alexandre?
1: Peraí, entrou no buraquinho errado, né? Ah, quando vai no buraquinho errado, dói, né?
2: Vai dizer que alguma coisa...
0: Eu conheço o Rafinha Menegazzo e eu consigo ler o pensamento do Rafinha Menegazzo. Quando tu falou do Will Smith, o primeiro gatilho que disparou nessa cabecinha oca, vazia, miúda, foi o Denzel.
2: Óbvio.
0: A única coisa que ele pensou foi: o Denzel é maior que
4: o Will. Definitivamente não, né?
0: Quê?
3: Definitivamente não. O Will Smith é maior.
2: Mas é claro. Denzel,
0: pelo amor de Deus, Rafael.
4: A gente vai te internar.
2: Libera o telefone.
0: Precisamos do telefone.
2: Ninguém tá falando melhor. Eu tô dizendo tamanho.
0: Tamanho maior. Will Smith é maior.
1: Quantos rap gravou o Denzel Washington? Bom.
0: Nenhum.
4: Ele tem um vinil vários.
2: Que ninguém sabe. Quê? O Will Smith cantando.
1: Não, é legal. Não, tá maluco.
0: Tá de brincadeira comigo.
2: Para, ele pode ser.
1: Ele tem o Jaga Jaga Tribom.
2: Ele é um ator 7.
1: Não.
2: Ele é um ator. Ele é ator 7.
0: Cara,
1: bota aí, olha.
0: Ouve isso aqui.
1: Porra!
2: Só isso.
0: Só com isso aqui ele ganhou mais dinheiro que a gente vai ganhar em 50 vidas.
2: Ah, não, isso sim.
1: Essa é do caralho. Não, mas essa é do caralho.
2: Não.
0: E aqui? Só com o Man in Black. Não vou nem falar com o Man in Black.
2: Sozinho é legal. É legal, 7 meses.
0: Mas ele é o astro do filme. Astro do filme, ele é o cara que compôs a trilha sonora.
3: Bad boys.
0: É ação. É comédia. Só admite que ele é maior que o Denzel.
2: Se eu puder falar, os quatro estão falando.
1: A série dele, O Maluco no Pedaço, o motora do táxi sou eu, Quincy Jones, sem fala.
0: Eu não conheço isso, mas se tu diz, eu acredito.
2: Ele não conhece, não, porra,
3: O Maluco no Pedaço é uma das maiores séries de todos os tempos.
0: Tá aí.
1: E o Quincy Jones é o cara que faz só ali uma pontinha de figurante.
0: E aí, ele é maior que o Denzel.
2: O Corre que a Polícia Veio, tem aquele ator também, faz um monte de blockbuster. Nós estamos falando de coisa pica. Denzel 10 vezes maior. Não. Outra coisa, Will Smith, fraquíssimo.
0: Fraco de cabeça.
2: Um corte do Denzel Washington
1: dele, ganha mais com gurizinho,
0: cara,
1: como
0: tomara
1: é?
0: Que isso aqui chegue no Will Smith, cara.
2: A espera da felicidade.
0: E ele traduza pra entender.
3: A procura da felicidade.
1: Pô, vai, tá. Isso é fuder.
2: É legal.
1: Gurizinho é legal demais.
3: Will Smith faz comédia.
2: Quantos filmes quer que eu fale do
3: Denzel Washington? Eu sou a lenda.
4: Só de ação, né?
3: Eu sou a lenda. Baita filme
2: também. Hitch,
1: o Conselheiro Amoroso é legal.
2: Eu sou a lenda.
1: Mib e o Mês de Preto, o U já é do caralho.
3: O Hancock é ruim. Olha só.
0: Bad Boys. Tá encerrado o assunto.
2: É o Mark Flat, assim, o
0: Will. Tá encerrado o assunto. Sim, Will Denzel Smith maior. É muito maior que Denzel Washington. Sim, tá encerrado o assunto.
2: Vem e-mail, né?
0: Claro que vai vir.
3: E o King Richard que eu falei é baita filme.
1: Ele ganhou o Oscar.
0: Vamos em frente. Vamos em frente.
1: Ele não é velho.
0: Não vamos em frente, então. Vamos em frente? Vamos em frente.
2: Ele faz um filme?
0: Nada vai me irritar hoje. Dentro dos aniversariantes famosos do dia 17 de junho, ainda temos o Chico Pinheiro. Chico Pinheiro, jornalista.
1: Legal esse cara.
0: Fazendo 73 anos hoje. Também gosto dele.
2: Ele tava doente, hein? Tava doente, ele ouvia na UTI do hospital a música do Zé Cabaleiro, bem emocionado. Tem uma entrevista muito legal, ele e o Zé Cabaleiro.
0: Ligado.
2: Sim, ele passou um perrengue.
3: Esse cara é bem legal.
0: Bah, não tô ligado, eu gosto dele.
3: Ele gosta de futebol, atleticano, gente.
2: Tá bem, tá bem.
0: O cantor Barry Manilow está fazendo 83 anos hoje. Exatamente, o cara do Copacabana, entre outros. Entre outros mega hits dos anos 70 e 80.
4: Barry Manilow.
0: Muita gente fala Barry Manilow.
1: Tu não conhece,
0: mas é Manilow.
2: Talvez eu conheça a música.
1: Não, a música tu conhece.
2: Não identifiquei ele.
0: Uma vez eu tava passeando por um parque da Universal Universal.
2: Na Disney.
0: Em Orlando. Ah, tá. Não. E aí tinha uma casinha lá que vendia marguerita e drinks e tal, e tinha um cara cantando. Era o Barry Manilow.
3: Do nada?
0: Do nada. Tava ali. Acho até que a casinha era dele.
1: Tem que ser, né? O cara tá na merda. A casinha
0: era dele.
2: Tá ruim pra
0: Vamos em frente com os aniversariantes famosos. Arlete maravilhosa. Olha Arlete aí. Salles. Atriz brasileira fazendo 88 anos. Quem?
3: Dona Copélia.
0: Toma lá da cá. Eu já não sei.
3: Toma lá da cá.
0: Não conheço os personagens.
1: Ela foi casada com o Tony Tornado também.
3: Também.
2: Ela tava na última novela Três Graças, né? A mãe da Grazi Massafera.
3: Quais eram as graças?
2: A Maria da Graça, a filha da Maria da Graça.
0: E a desgraça.
2: E a avó da Maria da Graça. Ah,
3: pode crer. As três graças. Tá.
0: E por último, mas não menos importante, aliás, extremamente importante nesta lista, está ele. É estilista, comunicador.
3: Maravilhoso.
0: E tudo mais que tu quiser colocar nessa conta. Clodovil Hernandes.
5: Olha, meu amor, eu tenho certeza que você sentiu falta de mim, não é?
3: Porque o helicóptero, falta.
5: Cadê teu helicóptero? O helicóptero caiu, não viu?
3: Não vi. Por que falta?
1: Ele morreu.
3: Ah, mentira.
1: Primeiro que o Clodovil
0: morreu. Ele morreu, o Clodovil morreu, cara. Ele morreu em 2009, cara.
3: O personagem Clodovil ia fazer uns 15 anos que não fala no Brasil.
0: Um dos caras mais inteligentes do Brasil, cara.
1: Puta, era legal.
0: Senador, o Clodovil era senador.
3: Era legal pra caralho.
0: Cara, foi um foda, bom senador, cara, não? Foda. Se tivesse 10 Clodovil hoje no Senado, no Congresso, ou coisa parecida, o Brasil ia ser diferente.
1: Clodovil que fez o pânico acontecer, né? Que o primeiro boom deles é as Sandálias da Humildade. Lembra que eles
0: perseguiam o Clodovil?
1: E aí tinha cargo, tinha não sei o quê.
3: Mesmo. Lembra quem foi a segunda vítima das Sandálias da Humildade?
1: O
3: Jô.
1: Jô Soares.
3: O Jô, que daí dá a treta com o Carioca.
1: Isso.
0: Baita Clodovil Hernandes faria hoje 89 anos e foram estes, então, os destaques. Destaques, aliás, os aniversariantes.
1: Aniversariantes. Nem abrimos ainda.
0: Dentro dos destaques, meu irmão, que vem para Massas Romena. 40 anos presente na sua mesa, presente na sua vida. Projeto permite tirar carteira de motorista aos 16 anos.
3: Ah, epa! Finalmente.
0: Ah, calma lá.
2: 1, 2, 3.
1: Calma, projeto. Maria, 1, 2, 3.
0: Calma lá. Calma lá que não é só isso. Abre aí.
3: A Câmara está analisando o projeto de lei que permite que jovens de 16 anos possam fazer a sua primeira habilitação provisória e, consequentemente, dirigir sob a supervisão de pelo menos uma pessoa dentro do carro com mais de 18 anos.
0: Ah, dentro do carro.
3: Dentro do carro, com a carteira definitiva.
0: Certo.
3: Já é um passo. No,
0: só uma comparação. Nos Estados Unidos, a criança, né, a adolescente, a criatura, pode dirigir sozinha já, claro, aos 16.
3: Claro, a gente... Bom, nem vou falar.
2: Claro que é.
3: Todo mundo aqui aprendeu a dirigir antes dos 18.
0: Com toda certeza.
3: Ah, pô, não, isso
0: meu pai me ensinou. 6 anos de idade eu já dirigia.
3: Eu tinha 12 anos, meu pai me ensinava a dirigir já.
0: Não, 12 anos tu tá mentindo.
3: 12.
0: Ah, 12, tá.
3: Não, eu não sou mentiroso, Alexandre.
0: Não, desculpa, eu entendi 2.
3: Um pouco sim. Não, um pouco sim.
0: Mais ou menos, né?
1: Não, o projeto... não, vamos sem proca aqui no Pogra. E o proquezinho
3: já logo vamos contigo, mas de vez em quando bem.
0: Tá, mas olha só. Bom, continua aí.
3: O projeto ainda tá sujeito à aprovação do plenário, ainda vai tramitar. E precisa também ser aprovado pela Comissão de Viação e Transportes da Constituição e Justiça e Cidadania. Ou seja,
1: no Brasil tem possível.
3: Ainda tem água pra rolar, mas tudo leva a crer que a gente vai começar a debater isso no próximo ano.
0: Certo.
3: E a gente pode sim ter jovens. E não tem aquela, mas eu sou emancipado. Não, não, é pra todo mundo.
1: Eu acho que eu gosto disso, que o jovem tem que dirigir cedo já pra ajudar o idoso.
0: É, mas o jovem também tem que ser responsabilizado por tudo que ele causa.
3: É.
0: Então, se o jovem já pode votar aos 16 anos, se o jovem já pode dirigir aos 16 anos, e com 16 anos dirigindo, o jovem está suscetível a triste situação de atropelar e matar alguém por alguma inconsequência, o jovem também tem que ser responsabilizado criminalmente por qualquer atitude que possa vir a cometer.
3: Não é verdade, brinquedo, amigo. Né?
0: Não é brinquedo, exatamente.
2: Se o jovem roubar uma galinha, ele tem que ser responsabilizado.
1: Mas assim, ó...
3: comentário político
0: inacreditável,
3: de Rafael Bach.
0: É inacreditável,
1: mas o jovem vai devolver,
0: cara.
1: Depois.
0: Tu entende a profundidade disso?
2: A gente não pode relativizar as coisas. Tu tem razão, Alexandre.
1: Ele acordou muito cedo hoje. É difícil. É muito café.
0: Tem dias que é mais difícil.
3: É a creatina.
0: Cara, nada vai me tirar do sério. Não, eu tô tranquilaço. Nada vai me tirar.
3: Eu duvidei.
0: Nada vai me
1: tirar. Mas tu quer já com 16 anos que o jovem já possa tomar a cana?
2: Se ele atropela alguém, tem que tomar.
0: Se ele fizer por isso, se ele matar alguém, se ele fizer alguma coisa que

0: com 18, 19 anos, ou colocaria na cadeia? Sim, quero.
1: Vou te dar um exemplo agora falando sério.
2: Galinhas.
1: Aquele, não, não, aquele caso lá da escola, que os garotão, tudo menor de idade, ferraram com uma adolescente lá. Qual é a penalidade desse jovem ali? Ele responde liberdade, porque tem que ter um adulto ali pra estar junto com ele. Mas ele teve a cabeça de articular entre 4 e 5 e ferrar uma vida de uma adolescente. Como é que fica essa guria? Ah, mas daí ele vai dirigir. Bom, se ferra, fez uma merda, tu vai pagar como um adulto. É isso.
0: E tem também a questão do... É difícil falar sobre isso, porque é uma polêmica, né?
3: É uma polêmica, é um debate muito polêmico. Grande.
2: É Manilo.
0: Mas é

0: na educação, te economiza em segurança.
1: Mas aí vamos ter que viver umas vidas ainda, né?
2: Educação
1: vem aqui
2: casa,
1: nesse país, né, educação não é prioridade.
0: Eu sei que
1: não,
0: educação é que vem de casa,
2: vem
0: mas...
2: De casa. Se
0: mas...
2: teu pai e tua mãe não te reprimem de uma cagada que tu fez... Por melhor que seja a escola, não vai mudar a cabeça desse cara.
1: Concordo
2: que ele volta
1: contigo
2: em casa
1: que vem de
2: e diz
1: casa.
2: O seguinte,
1: isso vem de casa.
2: Né? Tu aprende na escola, educação tu aprende em casa.
0: Eu tô falando no geral educação.
3: Educação como não, tá aprendizado para tu ter...
0: Como instrumento, exato, como é isso, uma ferramenta de não, tu dar oportunidade para as pessoas... E tentar evitar que aquele cara não caia isso. No mundo do crime.
3: Educação, cultura e esporte.
2: Mas gente olha, for, o mundo do for, crime não é uma questão social. Sei, não, o mas... cara pode ter grana e ter a cabeça maldosa,
0: velho. Eu sei disso, eu sei.
1: Claro
0: que
1: sim.
0: Tanto que a gente vê os caras aí com estudo, com faculdade.
2: Fazendo, fazendo um monte de merda.
0: Mas eu tô pegando lá de baixo. O cara que comete um pequeno assalto, o cara que vai lá e... E faz o tráfico
1: isso aí,
0: de drogas.
1: É mais profundo. Eu o cara tô... que rouba o chocolate com 12 anos no supermercado. É isso aí.
0: Eu tô indo no quê?
1: É isso aí.
0: Eu
1: te entendi.
0: Eu tenho que dar uma oportunidade pra esse cara. Porque se eu não der uma oportunidade pra esse cara, ele vai ver o amiguinho do lado com tudo e ele
1: claro,
0: com nada.
1: Claro.
0: Ele falou assim, pô, mas a vida desse aqui é mais fácil. Eu tenho que fazer
1: é
0: pelo menos...
1: É mais fácil, mas é mais curta.
2: Mas por isso que eu acho que em casa também é determinante,
0: mas
2: cara.
0: Esse cara não tem
3: uma
0: nenhuma estrutura dentro
3: outra.
0: De casa, ele não tem uma família. A gente está aprofundando demais o debate, mas para mim a educação ela tem, eu tenho que dar chance para todo mundo. Se o cara depois ele não vai querer pegar essa chance e vai ele querer migrar para o mundo do crime,
1: perfeito.
0: Pelo menos, entre aspas, tu lava as tuas mãos. Bom,
1: eu dei, exatamente.
0: Eu dei as oportunidades.
1: Não quis pegar.
0: Eu sei que falar é muito fácil, cagar uma tese é muito fácil, mas alguma coisa a gente tem que fazer.
1: Aqui na prática a teoria é outra.
0: Com certeza.
1: Vamos em frente com os destaques do Pretinho. O inglês que ia cruzar o oceano com um barco de 1 metro, arregou. E mais, pediu socorro.
3: Ah, aí fica feio.
0: Tipo o padre dos balão, né?
3: Mais
1: mas
3: ou menos.
1: Padre não voltou, mas esse não arregou, né?
0: Não, mas ele lá em cima ele fala, como é que usa o GPS? Porra.
1: Bom, mas não arregou.
0: Pergunta embaixo.
2: Não, mas tem que arregar mesmo com esse
0: olha,
2: barco.
0: Que palhaçada. O cara pegou
1: com esse barco, ele não
0: o cara pegou
1: nenhum.
0: Um container de lixo pra poder...
3: Muito menor.
0: Tem que dar um pau, cara.
3: 52 anos. Queria bater o recorde da travessia do Atlântico com o menor barco do planeta.
0: Pra quê?
3: Ele fez com as próprias mãos um veleiro de 1,2 metro.
2: Ele queria ir bobs.
3: Depois de 2 dias de partir do porto de St. John, na costa leste do Canadá, onde ele pretendia ir até a Inglaterra, de barco cruzando todo o oceano, ele acabou chamando a guarda costeira através do rádio, alegando problemas técnicos no seu barco.
1: Mayday.
0: Fudeu.
3: Isso aí é coisa de rico, cara.
1: Fudeu.
3: Rapidamente.
0: Galera, deu merda.
3: Agora fudeu. Chegou nele, o resgatou. Ele quis pegar o barco, porque ele disse que teve alguns problemas no barco e ele queria consertar.
0: Sim, o barco.
3: E a guarda costeira disse, isso não é um barco. Então a guarda costeira não recolheu o barco.
2: Olha, até eu sei que aquilo ali não é um barco.
3: Deixou o mesmo à deriva, parece mesmo que ele coubesse.
1: Vê se um pobre faz isso aí.
3: No resgate.
0: Tu vê que isso aí, pra quem tá no rádio...
3: O pobre não vai fazer isso aí.
0: Não.
3: É o seguinte, meu, o cara só quer comprar a carne dele e fazer um churrasquinho no final de semana.
0: Botãozinho.
3: Isso aí, o cara tá procurando uma coisa pra se incomodar.
1: Deixa eu te falar.
3: O rico excêntrico tem que acabar.
1: O rico excêntrico, ele vai pegar o iate dele de 27 pés, de 36 pés, e vai pra dentro do mar, vai pra dentro do oceano fazer a vida. Esse cara que construiu o troço, ele não é rico.
0: Não, ele é.
2: Ele é um imbecil.
1: Ele é chato. Sabe quem ele é? Ele é o idoso aranha. Ele é o idoso aranha que vai lá, constrói a embarcaçãozinha dele que não ia durar 10 quilômetros dentro d'água. Ele ia afundar com essa porra aí.
0: O Tom Hanks, o náufrago ali, não tinha necessidade.
1: Mas o Tom Hanks... Ah, eu sou rico e milionário. Ok, então eu vou pegar meu iate de 68 pés e vou cruzar o oceano.
3: Mas esse é o cara que é mais rico que isso.
0: Mas eu vou te dar um contra... Mas eu vou te dar um contraponto do rico excêntrico. Lembra daqueles caras que entraram dentro de um negócio e foram até o fundo do mar ver a parada do Titanic?
3: E morreram.
0: Não precisa ir lá.
3: Não precisa.
1: Exato.
0: Já filmaram. Olha em
3: e
0: casa.
3: E tu lembra quanto custou?
0: Um caminhão de dinheiro pra morrer.
3: Era papo de meia
1: milha. Vai ver o documentário do Amir Klink, deu?
2: Mas tu vê esse documentário... Tem vários indícios que tu não tem que entrar naquilo ali.
0: Mas pois, claro.
2: Porque o troço era pilotado com um joystick então, de videogame pra tu ir pro fundo do mar.
1: Os caras pagaram...
3: Era de Wii,
2: tá ligado? Como é que tu vai fazer isso,
3: cara? Os caras pagaram meio
1: informação.
3: Milhão. Tudo leva a crer que o Andrew Bedwell não é rico. Ele é um navegador e pequeno empresário. Que conserta barcos também e ele fabrica velas para embarcações.
0: Mas ele fez um baita marketing.
3: E aí ele financia os seus projetos. Não é a primeira vez que ele viaja numa pequena embarcação.
1: Com crowdfunding ele faz.
3: Com patrocínios, doações e recursos próprios. Ele constrói seus próprios barcos.

0: barcos pra patrocinar as aventuras dele.
1: Ah, o Pedro Álvares Cabral aí não tem necessidade nenhuma de fazer isso aí.
2: Não tinha necessidade nenhuma.
1: E o pior, né? Vai, tem que ir, vai.
2: Isso.
1: Pisou na merda, abre os dedos.
2: Arregou.
1: Exato, né?
2: Ó, último destaque aí, meu querido. O site afirma que é difícil discordar disso aqui. Até vou botar aqui. É difícil discordar. Peraí, só
3: uma
2: aqui.
3: Uma música.
2: Isso.
0: Não, ele foi pesquisar no servidor.
4: Poderia ser uma vinheta, né?
3: Poderia ser uma trilha, né?
2: Site afirma que Smells Like Teen Spirit é a melhor música dos anos 90.
3: Não tem como. Não é a melhor, é uma das melhores.
2: Não tem como.
3: É a número um pra ti?
2: É a número um pra mim.
3: Pra mim, não.
2: É a banda número um, o disco número um e a música número um.
3: Não.
2: Qual é que é a melhor, então?
0: Vira, Mamonas Assassinas.
3: Dos anos 90, Pearl Jam, do Duke Nirvana.
1: Pior que isso é muito bom.
2: Qual música?
3: Ah, daí tem várias.
2: Não, uma.
3: Do Pearl Jam, nessa batida, Even Flow.
2: Não é maior que Smells Like Teen Spirit. E eu vou te provar.
1: Vamos ouvir.
3: Não, mas ele tá perguntando na minha opinião.
2: É que na tua opinião não nos interessa. Interessa é a pesquisa.
4: É, agora. Aí,
3: é
4: grosseiro.
3: É grosseria. Qual é a tua opinião?
2: Eu vou com a pesquisa.
1: Mas sabe que ele pode pegar, escrever uma matéria
3: e dizer que...
1: E botar no site da Atlântida.
2: Pode.
1: E o Pretinho
2: Básico. Tem até legitimidade
1: pra isso. E o Pretinho Básico do Acre dá a notícia baseada em quê?
3: Daí eu boto por Jam primeiro, Nirvana em segundo.
0: É, mas já teve um monte de lista e que não tava em primeira, né?
3: Não.
0: Pois é.
2: Abre pra nós essa, Rafa Gomes!
0: A revista Classic Rock fez uma eleição...
1: Rock clássico!
0: Obrigado, Ivan. E decidiu que a música clássica do Nirvana é a maior de todos os anos 90. E eles justificam de várias formas. Primeiro, eles afirmam que de uma só vez o metal, o rock e o indie foram irrevogavelmente alterados... Nem sempre para melhor, mas que foi uma mudança clara de estilo de três gêneros. Além disso, ela tem uma introdução mais reconhecível do que qualquer outra com menos de 35 anos no mundo. E tá no mesmo nível de clássicos do rock como Back in Black e Smoke in the Water, para quem é mais velho. Além disso, eles também destacam que é esta música que derruba Michael Jackson do topo das paradas musicais no mundo todo.
1: O Michael não tem nada bom nos anos 90.
0: E, de quebra, eles conseguem liderar uma coisa que era muito rara nos anos 90.
2: Como não, cara?
1: O Michael
2: tem
1: é igual o Flamengo
2: nos
1: anos 90.
2: Or white. Black or White do Michael Jackson.
3: É legalzinho.
4: Aí a gente
2: Black
4: tem que
2: or White
4: ouvir
2: do Michael
4: ele,
2: Jackson, né? Cara, é dos anos 90.
0: Acabou a discussão.
2: A discussão.
1: É melhor que alguma dos anos 80?
2: Muito.
4: Não, é melhor que algumas, pode ser melhor.
3: É melhor que Beat It?
1: Não é melhor que Beat It.
0: São propostas diferentes.
2: Não, né? É maior.
3: Mas é Michael Jackson.
2: Eu vou procurar, mas eu queria trazer só uma informação, Gomes, para corroborar com a pesquisa. Rafinha Menegasso que pois falou não. Que Even Flow, agora... do Pearl Jam, é maior que Smells Like Teen Spirit. Vamos pro número de players. De plays.
3: Eu sabia que tu ia fazer isso.
2: Mas é que não tem outra coisa para medir.
3: Mas é que é muito recente, né? Ele aparece em muito mais pesquisa do Nirvana hoje, né?
2: Então tu
3: é
2: mesmo tá
3: give
2: dizendo.
3: Give it away do Chili Peppers é anos 90.
2: Cara, deixa eu te falar uma coisa. Não adianta a tua opinião querer bater os dados e contradados
3: é
2: não há argumentos.
3: Às vezes as pesquisas não
2: 876 milhões de plays
3: de
2: tem
3: qual?
2: Even Flow.
4: Tu não vai te irritar hoje.
2: 876 milhões de plays.
3: Que
2: posição
3: ela tá
2: na... É muita coisa, não sei.
1: Não, na paradinha do Pearl Jam.
2: Não pesquisei sobre posição.
3: É Pearl Jam.
2: Pesquisei sobre plays. Nirvana Smells Like Teen Spirit. Quanto é que tem Even Flow, Rafinha?
3: Tu acabou de dizer agora.
2: Quanto tem?
3: Quase 1 bilhão.
2: Não.
3: 900.
2: 876 milhões de plays.
3: 900 milhões.
2: Ok, 900 milhões. Sabe quanto tem Smells Like? 2,9 bilhões. 3 bilhões de plays.
3: Mas, cara, mas pop, o cara morreu, tem N fatores, né?
0: Então quem é que a gente tem que matar?
3: Não, tem que matar ninguém, mas eu acho uma puta de uma música, foi a opinião pessoal do Rafael. Foi isso.
0: E tá errado, igual o Denzel Washington contra o
2: Eu vou precisar rever o programador da turma.
3: Não, tá tudo bem, tá em primeiro lugar a rádio há anos.
2: Podemos estar em mais do que primeiro.
3: Não, mas isso aí é discorama.
0: E o último argumento da pesquisa, ele fala sobre o topo das paradas simultâneas Estados Unidos e Reino Unido, que era algo mais difícil de acontecer nos anos 90 pra

0: não dizer, bem difícil. E isso Nirvana também conseguiu fazer com esta música.
1: Mas é porque é um trio muito bom.
0: Qual?
1: O Nirvana é um trio maravilhoso.
2: Não, mas não era um trio.
1: Dos quais não era um trio.
2: Não, acho que eram quatro a banda.
1: Não, começou no trio. Era o Novoselic, que o David Grohl e o Kurt Cobain. Depois entra o veterano, não, tem o Pat Smear, que é o que depois vai pro... É o do Foo Fight. Tem o coroa do Foo Fight, que era do Nirvana.
3: Ah, vou te dar o... Não combina com o Ivan.
4: Informação.
2: É. Não combina, né? Não combina.
4: Informação.
3: É um palhaço magnético, podia cagar essa.
4: A música Beat It, do Michael Jackson, tem 1,9 bilhão de streams.
1: Ok.
4: 1,9 bilhão. Agora vamos procurar a música Black
2: or White.
4: Or White.
2: Mais recente a música também.
1: Também né? Os jovens, né? Filmes, né?
2: Jovem não é levado a sério.
4: Fica muito atrás. Muito atrás. Com 528 milhões.
2: Mas é que o Beat It é muito mais clássico do que Black or White.
1: Bom, então não estou ok. Então eu ganhei.
4: Não, é que tu pegou Beat It pra comparar. É que nem compara Flamengo, com Man in the Mirror, por
1: eu
4: exemplo.
1: Eu só comparei que o Michael Jackson é o Flamengo. Nos anos 80, campeão do mundo. Anos 90...
3: Pá, bons momentos, mas...
0: Ah, ele tem aquela do Olodum. Walter... Aquela do Olodum é anos 90.
1: Mas é ruim a Dolodum. A Dolodum. Até ser do Olodum. É ruim. Eu sei personagem, mas desculpa. O Olodum é ruim.
2: É do Olodum.
1: Cara, o Olodum bom não dá.
3: É que isso aí é importante pra nós.
4: É They Don't Care About Us.
1: É porque é do Brasil que é legal.
3: Não,
1: banda Carrapicha
3: é brasileira. Ela só foi marcante porque era o Michael Jackson do Brasil.
1: Bate forte o tambor. Eu quero digi, digi,
4: 24 minutos pras duas foram os destaques do Pretinho aí, irmão. Para Massas Romena, vamos dar uma girada na mesa. Rafinha, bota uma pra nós aí, por favor.
2: Trabalho com improviso. Boa tarde, Pretinho. Meu nome é Lucas Vieira, tenho 30 anos, moro em Gaspar, Santa Catarina. Gaspar. Ouço vocês há 18 anos, sempre curti muito o programa, sou fã do Rafinha. Mas ultimamente não dá mais pra aguentar. Esse palhaço maionese é chato demais. Olá. Fica enrolando pra contar a droga de uma piada sem graça e estressa todo mundo, até os ouvintes. Estou pensando seriamente em abandonar vocês. Adoro o Gordo Léo, mas, por favor, abandona o palhaço maionese. Ele vai prejudicar a tua carreira. Um abraço pra vocês. Hashtag adeus maionese.
1: Eu acho muita grosseria. Não, com palhaço
2: ele não
1: maionese.
2: Te xingou. Ele disse que não gosta.
3: Não fala em terceira
4: palhaço
3: pessoa.
4: Maionese, manda um recado pras criancinhas que estão te ouvindo neste momento.
1: Estudem. É importante estudar.
3: Por quê?
2: Muito bom.
1: Ouça o elefante letrado que vai lhe ajudar a ter um vocabulário mais rico.
4: Que lindo.
1: E o principal, não usem drogas.
4: Que lindo.
1: Que faz muito mal.
4: Que lindo, maionese.
2: Parabéns.
4: Que lindo,
3: olha,
4: maionese.
3: Olha, me surpreendeu, cara.
0: Agora uma piada, uma piada pra criançada.
4: Agora conta uma piada, maionese, pra criançada.
1: Dois rapazes estavam conversando e um deles perguntou, tu sabe quem é o Aristóteles?
3: Porra.
1: Aí ele disse, não, claro, tu não vai na faculdade. Aí ele perguntou, tu sabe quem é Michel Foucault? E ele disse, não, claro, tu não vai na faculdade. Aí o cara irritado perguntou pro cara da faculdade, tu sabe quem é o Toninho? E ele falou, não, Toninho é o cara que come tua mina enquanto tá na faculdade.
2: Que bom pras crianças, né?
3: Conhece o Toninho? Claro que não. Dia 9 em Jaguarão.
1: Dia 9 em Jaguarão. Estou chegando, Jaguarão. Me esperem aí.
3: Muito bom, cara.
1: Já estou com a carta
0: Jaguarão
1: verde.
0: Jaguarão está muito feliz com tu ter tá trazendo tanta popularidade para a cidade.
1: Ah, estou esperando aí, ansiosamente, o título de cidadão.
0: É? Faxinal do Soturno não deu para dar pena, né?
1: Ah, cagaram para mim. É. Talvez tenham se incomodado com as piadas para com o Faxinal do Soturno. E eu não tiro a razão dos mesmos. Mas dia 9 em Jaguarão. Vamos com tudo.
4: Vamos ver, Vini Moura, bota uma pra nós aí.
3: Vamos lá, fala turma, segue três perguntas aí. O ouvinte, ele tá mandando três perguntas.
2: Aê!
3: Pra nos colocar em uma situação.
4: Não, deixa eu te perguntar uma coisa, não quero te interromper, mas já te interrompendo. Além de todo o estilo que tu já carrega, porque tu é um guri estiloso.
3: Pô, obrigado.
4: Bonito, estiloso. Pô. Tá deixando o cabelo crescer?
3: Deixando crescer.
4: Tá ficando muito legal.
3: Olha aí, obrigado.
4: Muito legal.
1: Dreadzinho.
4: Além de todo esse estilo que tu carrega, tu prefere usar o fone tipo assim, como tu tá usando.
2: Pra não
4: que
2: estragar o cabelo.
3: Porra, Alexandre, exatamente. É. Tu falou do cabelo. E aí eu fui pesquisar os próprios músicos dos anos 80, como o próprio Michael Jackson na época do Jackson's 5.
4: Quando?
3: Do Jackson's 5.
4: Jackson 5.
3: O que eu falei?
4: Jackson's.
2: É que eu, era o desenho dos Jacksons.
4: Exato.
1: Os Jetsons 5.
4: Eles eram ou os Jacksons ou os Jackson 5.
3: Obrigado pela correção, mas isso não é o mais importante que
4: não
3: eu queria
4: é.
3: Falar.
4: Não
2: tá
4: é.
2: Tá te botando na prateleira aí, do Michael Jackson.
3: Não, qual era a não, é minha prate, não é prateleira. Tá, é que o aí? Ponto é que é quando eles iam pro estúdio e eles estavam com um Black Power, que não é o que eu tô agora, mas eu tô com o cabelo um mas pouco tá maior. Lá. Eles colocavam o fone assim pra trás justamente pra não amassar o cabelo, porque o
4: não marcar o cabelo, claro.
3: Exatamente.
4: E mais do que isso... Essa coisinha aqui que tem no fone de ouvido.
2: Tiara.
4: Que como se fosse uma tiara, exatamente, que vai na cabeça. Como aqui na rádio nós somos muitos e todo mundo usa o mesmo fone, né? Naquela posição tem um fone, ali tem um fone, aqui tem um fone. A oleosidade do cabelo alheio pega aqui na tiara e garra no cabelo do cara que tá usando o fone depois.
1: Nós tinha que usar aquelas toquinhas igual de fritar pastel.
4: Tinha que usar, exatamente.
2: Começa contigo,
4: que
2: tu vem muito tempo.
1: Já tô de toca.
4: Durante muito tempo aqui na Atlântida, nós usamos, lá nos anos 90, cada um tinha o seu fone.
2: É, eu cheguei a usar.
1: É uma bala, mas é a balaca também do locutor.
4: Cada um tem o seu fone, cara. Eu não preciso botar o teu... Tu bota as orelhas dentro do fone onde eu vou botar minha orelha depois.
3: O estúdio é o campo, né? E os fones são nossas chuteiras.
4: É como se fosse isso.
1: Eu acho que o fone
4: é a caneleira.
2: O microfone
4: é a chuteira.
3: Ah, pode ser.
1: Narrador de rádio no interior, cada um tinha a sua espuminha.
3: Claro, então tem o microfone.
1: Nada é mais nojento que uma espuma de narrador de rádio.
4: Nada, mas por isso que todo dia que eu chego aqui eu faço isso aqui, ó.
2: Importante, né?
3: Mas acho que tá bom.
4: Não, ainda não.
2: Até trancar a mesa.
4: A mesa não vai trancar.
3: Fala, turma. Segue três perguntas aí pra fazer pra todo mundo da mesa. Vamos ver a opinião de cada um. Pergunta um.
4: Obrigado, Ivan. Ele quer três perguntas e a opinião de cada um
3: em cada uma das perguntas.
1: Tá legal. One question.
3: Vocês preferem a fama na cidade inteira...
2: Tá aí.
3: De dar o rabo pra todo mundo.
2: Não, pera
3: aí. Ou. E nunca ter dado o rabo. Ou dar o rabo, mas ninguém ficar sabendo.
2: Com certeza é número um, eu já tenho.
4: Ai, que beleza, que paz. Repete a pergunta, menino.
3: Vocês preferem a fama na cidade inteira de dar o rabo pra todo mundo e nunca ter dado o rabo? Ou dar o rabo, mas ninguém ficar sabendo nunca?
4: Porra, que coisa, hein?
2: Essa é
3: complicada.
4: Né? É difícil essa aí, cara.
3: É uma situação.
2: Eu vou na número um.
4: Eu vou na dois. Eu sou um hedonista, eu vou na dois.
2: É que a dois.
3: Isso é tipo aquela, né? Pensa na mulher que faria tu largar teu casamento. Sei lá, Paola Oliveira, Juliana Paz. A número um do mundo pra
1: ti. A Tereza ali da cozinha.
3: Pensa nela, tá? Acho que tu foi um pouquinho perto demais.
2: Tu prefere que o mundo todo saiba que tu já te relacionou com ela e isso nunca ter acontecido? Ou tu prefere te relacionar com ela todas as noites e ninguém nunca saber e nem acreditar?
4: Essa, óbvio que é essa.
2: Essa é muito fácil de
4: responder, né? Mesmo. Mas o que tu prefere?
1: Tô cagando pros outros,
4: cara.
1: E assim, ó, eu vou dizer uma coisa, tá?
2: Pai, ele veio com tudo.
3: Agora eu vou pegar você. Agora eu vou pegar você.
2: Parabéns.
4: Mas essa aí não.
1: Segunda tem uma parada aí que se o cara deu o rabo, ninguém soube. Quer dizer que ele gosta de dar o rabo. Ou não, necessariamente.
3: Não entra no mérito.
1: Tipo assim, deu uma vez e pá.
3: É isso, é todo mundo ficar sabendo.
2: Tipo sabe. Skylab, ele não curtiu.
1: Tá, ele comeu ele uma vez e ninguém sabe.
3: Mas escolhe um aí.
2: Eu fui na um.
1: Dois. Tem que experimentar, a vida é uma só.
3: Eu vou na um, eu já tenho a fama.
1: O Gomes já tem, sem nem ter feito nada.
3: Tá, essa dois... A dois a
4: segunda
3: dois,
4: pergunta, vai.
3: Segunda pergunta.
1: Já deu.
3: Vocês preferem chupar um picolé?
4: Adoro.
3: Com gosto. Com gosto de manga.
1: De beijos.
4: Ou uma manga,
3: ou uma com, manga gosto com gosto de picolé.
1: Cara, eu acho que eu tô na do picolé.
3: Duas picolé.
1: Não, mas que começa com picolé, não com manga.
3: Prefere chupar o picolé com sabor de manga.
1: Acho que sim.
4: Eu vou na 1 também. Eu vou no picolé com sabor de manga.
3: Eu vou na 1 também. O visual é pior.
4: Eu vou na 1.
3: Bom argumento.
2: O visual é pior que o gosto.
3: A questão é visual.
1: Porque não adianta o cara chupar um cadego e tal, gostinho de tablito. Foda-se, não é tablito.
3: E o magrão te olhando de baixo pra cima.
1: É.
4: Tá bom, esse estica bom.
1: Isso. Bah,
0: E ele te olhando assim, dizendo, vai, olha no meu olho.
1: Isso, olha, pega aquele cai de boca no frutário.
4: Tá, calma, gente, calma. Não,
3: a pergunta 3, ele diz aqui, pode fazer essa só pro Magnânimo.
4: Opa!
3: Ah, vamos ver, ainda então. É só com sim ou não.
4: A resposta é sim ou não.
3: É.
4: Tá.
3: Fetter.
4: Pois sim.
3: Tu é a favor do posse de arma?
4: Do quê?
3: Do posse de arma.
4: Posse?
3: É.
5: Só sim ou não?
4: Não entendi. Posse? Sou sim.
3: Então pega na pistola.
5: aí merecia um amarelo mesmo.
1: Outro?
5: Ah, não, daí vai ser expulso.
4: Não, é que...
3: Agora vamos entrar no mérito.
4: Agora vamos entrar no mérito.
3: Vamos entrar no mérito.
4: Vamos entrar no mérito.
5: Vamos
4: porque...
5: esmiuçar, piadinha.
4: Vamos esmiuçar. Vamos esmiuçar.
1: Vai, pistoleiro.
4: Quem me conhece sabe, e eu vou aproveitar aqui este espaço para dizer isso. Eu defendo que todo o cidadão, em qualquer lugar do planeta, tenha o direito à defesa. Ponto, acabou. Ah, mas aí vamos pro porte. Não, calma. Não é todo mundo que pode ter porte de arma. É. Não é todo...
5: São coisas diferentes.
4: Não é todo mundo que pode ir pra rua com uma arma.
3: Sem dúvida.
4: Isso não.
1: Não. Minha faca eu vou.
4: Defender família, defender propriedade. Cara, eu sou a favor que a pessoa tenha o direito. O direito a proteger sua propriedade e sua família. É, sempre.
3: É. Pezinho no terreno.
5: Ih, tá.
1: Cara, meu terreno aí,
3: um abraço e pede pro Ivan pedir se eu quero levar uma facada com privilégio. O Jean Ricardo.
4: Qual é o privilégio?
3: Não sei, eu acho que ele quer misturar.
1: Quer levar uma facada?
5: Que? Com privilégio, sim! Ah, que loucura, Magrão.
1: O cara fez um feat só dele.
3: Bom e-mail dele, bom e-mail.
5: Bom
3: e-mail,
5: muito bom. Bom pra caramba.
4: 14 minutos pras 2 da tarde. A gente vem falando já há um tempinho sobre a conta de adolescentes do Instagram, que ajudam os pais com uma coisa que não precisa de tradução, já que os adolescentes têm o próprio vocabulário. É o Aura, é o Farma Aura, é o Tá Suave, é o Cipai, Pararé Chave.
3: 6-7.
4: Aquela coisa toda. Então, a gente tem que limitar o contato dos adolescentes com desconhecidos e o Instagram tá fazendo isso. Controlar os conteúdos que aparecem e até mesmo lembrar quando que tá na hora de sair um pouco da tela e viver a vida real offline. Porque adolescente quer isso, liberdade, mas pai e mãe gostam mesmo é de paz e segurança. Contas de adolescentes do Instagram, proteção para adolescentes e tranquilidade para os pais.
5: Posso mandar um abraço?
4: Pode, claro, mano.
5: Quero mandar um abraço para um conteúdo muito legal que eu fiz hoje. Eu acho que um dos mais legais foi no Mini Mundo de Gramado.
4: Ah, é? Sério?
5: Foi muito, estive lá de manhã, mandar um abraço para a Bárbara e para toda a equipe. Casa. Muito legal, o espaço é muito lindo, tá... Enfim, uma gurizada.
4: É muito
5: uma
4: legal criança, o Minimundo, né, cara?
5: Puta, cara, é muito perfeito, assim. A gente fez um conteúdo.
4: Verdade.
5: Bom, tem tudo a ver comigo lá. Então, em breve eu vou postar.
4: Sim, o Minimundo.
5: Obrigado né? Para o Minimé no Minimundo.
4: O Minimé no Minimundo.
5: Exatamente. Perfeito.
4: Pô, cara, por falar em abraço, tem que mandar abraço também pra todo mundo que nos aborda na rua, né, cara? O cara, pô, manda um abraço lá pro Fábio da Ferragem Tony, manda um abraço lá pro Fico, não sei o que.
1: Tony!
4: Porra, um abraço pra todo mundo, é difícil a gente ficar. Um abraço pra galera a garçonagem, os clientes frequentadores e também os proprietários do restaurante francês aqui de Porto Alegre, Le Bateau Ivre. Todo mundo nos escuta lá, estive lá ontem, galera, show de bola.
1: Foi ver a França, né, safado?
4: Foi ver a França, exatamente.
3: Tu fez a francesinha?
4: Posso te mostrar.
1: Eu quero ver.
4: É, então depois do programa eu te mostro.
5: Rapaziada no trânsito também,
4: rapaziada no trânsito, isso aí. Então se vocês me permitirem mandar esse abraço pra todo mundo aí, está mandado o abraço, obrigado pela parceria. É que ele disse.
3: O carro a 150 na Ipiranga é o Rafinha, né?
5: Não, não dá. Aqui tu só pode andar 90.
4: Aliás, né? Vale salientar como foi rápido, como foi eficiente, ligeiro o processo de colocação de caetanos em sinaleiras de Porto Alegre.
5: De um dia pro outro, brilhou tudo.
4: De um dia pro outro, tem orçamento pra fazer tudo isso. Tapar buraco não querem. Né? Botar de volta a iluminação nas ruas, não, pô, isso não querem.
3: O cruzamento da Ramiro,
4: A ponte da Ramiro com a Ipiranga não deu pra fazer ainda.
3: Deus, sacanagem.
4: Puta, cara, loucura. Sério, ainda tem a cara de pau de dizer que, tá ficando boa. Pra quem que tá ficando boa?
3: Como é que é o nome do negócio? É Caetano?
4: Caetano, exato.
3: Por que Caetano, sabe?
1: Porque ele toca violão.
4: Não sei por que é Caetano, mas é Caetano.
3: De repente
4: eu, saiu. Eu acho que o Pardal obviamente, é aquele... eu sou. É que mede a velocidade. É, e o Caetano te dedura quando tu passa no sinal vermelho.
5: Isso.
4: Eu sou absolutamente contra o cidadão furar o sinal vermelho. Absolutamente contra.

0: Tem que ter fiscalização, tem que vigiar, tem que punir, seja com dinheiro, seja com o que for. Mas, cara,
1: somente quando
0: tem prioridades, né? Tem
2: o verdade. Apelido Caetano, para quem avança o sinal vermelho, é algo gaúcho que surgiu nos anos 90, porque na época Caetano Veloso dava entrevistas e era associado a letras que criticavam comportamentos no trânsito. Então, se criou a conscientização e a cultura popular de que caminhando o Caetano te deduraria se tu passasse o sinal vermelho.
0: Perfeito. Eu não sei se acontece com vocês não se revoltam quando vocês estão ali paradinhos na sinaleira. Paradinhos na sinaleira, às vezes a sinaleira dura 12 segundos, 14, 30 segundos, 120 segundos. Acontece, de acordo com o fluxo, né, das ruas. Mas vocês não se sentem uns otários quando tu tá ali paradinho na sinaleira e o carro do lado arranca no sinal vermelho e vai embora, porque ele quer ir. Não. Você não se sente uns trouxa, cara.
3: Que o tempo dele é melhor que o meu, de certo.
0: Ele vale mais, né? Vale mais.
2: O trouxa é ele, eu fico olhando e torcendo. Bah, vai dar uma merda.
4: E tu encontra o cara na outra sinaleira.
3: Mas não é que daí esse cara que passa aí tá vindo alguém no sinal aberto, dá uma porrada de forte com quem não fez nada,
0: cara,
3: de errado.
0: Aí tá, cara, aberto o sinal pro pedestre e o cara atropela um pedestre na faixa.
2: Eu torço pra dar uma batidinha no poste.
0: Eu torço pelo ônibus na frente ali.
4: Não, mas ele pode estar com gente que não tem culpa, né?
0: Eu torço sempre pelo ônibus.
1: Mas pode estar uma criança no carro, é perigoso. A criança não tem culpa, senhor.
0: Então, justamente, cara, se tiver a criança, mais um motivo. Um motivo a mais pra tu obedecer a sinalização, obedecer a velocidade da via, obedecer o sinal vermelho.
1: Pô, nego, hoje tu falou só coisa importante. Não, só, vai a senador, nós fizemos campanha pra ti, eu e o Joel.
0: O dia que tu me vê na política, eu tô louco, me interno.
1: Vamos a senador pro faxinal.
2: Os panfletos tão prontos, nego. Por Bagé. Não, é que faxinal, município não elege senador.
0: Exato.
2: Mas vamos. Quem elege senador é estado.
0: Quem sabe tu te elege vereador em faxinal? Começa a tua carreira assim, vereador em faxinal.
1: Não, então
0: depois
1: vou tentar,
0: vai a
1: não,
0: deputado
1: Alvorada,
0: estadual,
1: vou Alvorada,
0: talvez prefeito, deputado estadual.
1: Eu vou Alvorada. Alvorada é vereador. Cuidado. Já agarra de meu vice.
0: Então vai.
1: Não tem vice.
0: Não tem vice, cara.
2: Vereador não tem vice.
0: Vereador não tem vice.
1: Quando ele sai, entra o outro, que é o...
2: É o suplente.
1: E quem que é o suplente?
2: O suplente é um outro
0: substituto,
2: vereador.
0: Substituto, chama.
2: Ele não é um vice. Não trabalham juntos.
1: Pode ser, nego. Intervalo já.
3: Acabou o programa?
1: Básico, não, não. Nem almoçou ainda.
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3: Estamos de volta, 2 minutos para as 2 da tarde com o Pretinho Básico. Quero mandar um abraço e agradecer o convite. Mandar um abraço para a galera da comissão organizadora do Festival Nacional do Salame, que veio aqui nos convidar para participar da celebração da 10ª edição deste que é um dos maiores festivais gastronômicos do sul do Brasil. Vai acontecer dia 3 de julho a cerimônia de abertura oficial no Parque Municipal Lauro Bortolom, em Marau, aqui em Marau, bem pertinho de Passo Fundo, no Rio Grande do Sul. O evento tem uma programação completa nos dias 3, 4 e 5 de julho. Então tá aqui registrado o convite. Vou estar passando meu salame em vocês, pra vocês. Ganhei esse salame da comissão organizadora. Hoje a gente pode rachar. Tem tábua, salame, né? Copa, olha.
7: Era um pedaço do salame e a tabuinha ali, né?
3: Aliás, não tem coisa melhor que salame, copa, queijo e vinho.
7: É verdade.
3: Na copa.
0: É bom.
3: Aí você conhece a casa.
0: Eu cuido aqui, deixa eu ver.
3: Segura aí, vozinho.
0: Abre pra nós.

0: Segura aí, segura aí, que aí hoje ainda na tarde nós vamos passar a faca nesse salame aí.
1: Boa!
0: Vamos fazer aqui agora a escolha do craque do episódio deste 17 de junho de 2026. Um pras duas. Vini Moura, pode votar, irmão.
2: Difícil hoje, o jogo coletivo foi legal.
0: Tá. No teu tempo, assim, quando quiser votar.
2: Obrigado.
0: Hoje, são só expulso, quatro, né? Só quatro. Tu tem 25% de chance de cada um pra votar, né?
2: Cara, eu vou votar num cara que apareceu uma vez só.
0: Tá.
2: Mas ele foi muito bem, que foi o maionese ali.
0: Maionese.
2: O Toninho, na faculdade.
0: Tá, beleza. Boa
3: Você
0: piada.
3: Você está feliz.
0: Boa piada, boa piada. E tu, maionese, vai votar em quem?
3: Eu voto em Fernando Collor.
1: É, teve umas que foram mais legais. Assim.
0: Por quê que tu vota em Fernando Collor?
3: Caçador de Marajás.
0: E se hoje o Fernando Collor fosse candidato a presidente, tu votaria nele?
1: Agora, não. E agora, bicho?
3: Claro que não, né?
0: Não, por quê?
3: Porque ele confiscou o dinheiro da população. Várias pessoas perderam a vida.
0: Sei.
3: Quebraram.
0: Certo. Vai manter o voto nele, então.
3: Não, eu votaria
0: em outra pessoa. E entre os integrantes do programa Maionese,
3: a presidente? Eu votaria em ti, a presidente.
0: Não, não, deixa eu te explicar. Aqui é a eleição para o craque do episódio. O cara que melhor se destacou no programa. Quem tu acha que foi hoje?
3: É, eu gostei de você.
0: Gostou de mim?
2: Eu acho que é a primeira vez que a gente explica a votação pro Maionese.
0: Isso, não, tem que explicar.
2: Acho que ele não sabia
0: até hoje. A primeira vez tem que explicar. Gostou de mim, então, no programa, na minha performance?
3: Eu não entendi, desculpa, eu não sabia.
0: Não, eu tô conta comigo, eu sou muito paciente.
3: Tenho que cuidar, porque as minhas eleições aí, o período eleitoral, não posso falar meus candidatos.
0: Não pode falar dos candidatos.
3: Esse ano são muitos.
0: Então votou em mim.
3: Leve seus idosos com a colinha.
0: Votou em mim? Não pode levar a colinha. Levou em mim? Votou em mim?
3: Claro que votou
0: em mim. Votou em mim?
3: Como não pode levar a colinha?
0: Votou em mim?
3: Votei você.
0: Votou em mim, muito obrigado. Tá, a Vini votou
2: eu voto no Maionese.
0: Maionese votou em mim. O Gomes vai votar em quem, Gomes?
2: Em ti, Alexandre.
0: Em mim, por quê, Gomes?
2: Porque tu avisou que não ia perder a paciência, acho que tu conseguiu.
0: Não perdi, né? Vim bem, né?
2: Foi na trave.
0: A controvérsia. Vim bem, obrigado. Tô totalmente de boa hoje.
2: Acho que a gente se esforçou pra tu perder, tu largou com todo mundo amarelado.
0: Isso, é verdade, todo mundo amarelado. Mas tô tri bem hoje, cara. Tô tri feliz, tô vivendo
2: meu
0: extraordinário.
2: Agora,
0: vou meter um salame na tarde.
2: Abre teu salame pra mim.
0: Abro, vai votar em quem, Rafinha Menegazzo?
1: A regra de anular voto não dá mais, né?
0: Como assim anular? Tu quer anular o voto?
1: Já.
0: Pode anular.
1: É, não tem como votar em vocês, dizendo que o Will Smith é maior desde eu acho.
0: Tá bem.
1: Meu voto não. Vocês não merecem meu voto.
0: Tá bem, querido. A gente aceita.
1: É isso.
0: Tranquilo.
2: Então, por essa regra, eu nunca mais voto em ti por tu achar que o Denzel Washington é o maior de todos.
0: Não, mas deixa, cada um.
1: Quando for algo
0: nada,
1: que todo mundo concorda, tu tem teu direito.
2: Todo mundo concorda que o Denzel Washington não é o maior ator de todos os tempos.
0: Cada um nada, onde
1: ninguém
0: não dá
1: pé. Ninguém falou que ele é o maior ator de todos os tempos. Eu estou fazendo um comparativo com o Will Smith. Denzel Washington é muito maior que o Will Smith.
0: Na tua opinião.
1: Foi eleito pela New York Times o maior ator do século XXI.
0: Na tua opinião.
1: Não, isso é pesquisa. Ah. Como tu gosta de trazer.
0: Olha como ele fica...
1: Não, eu já fico putinho
0: mesmo.
1: Olha
0: como ele fica putinho.
2: Ele fica bem Sandro, né?
0: Brigar por coisas...
1: Ah, eu vou votar.
0: Brigar por coisas que impactam a tua vida todo dia,
1: eu brigo todos os dias, mas eu brigo em silêncio. Ninguém precisa saber dos meus problemas.
0: Tá bem.
1: Posso votar?
0: Pode.
1: Vou votar no Vini.
0: No Vini?
1: Eu gostei daquelas perguntinhas lá...
2: Ele cagou toda uma tese e mudou, eu gostei. Ele lembrou algo. É que ele tá ilustrando.
1: Eu lembrei das perguntas,
2: ele lembrou bem da tese dele. Ah, aquilo lá eu gostei.
0: É isso. Hoje de manhã eu fui na Ferragem Tony comprar uma uma tinta spray preta. Preto.
1: Até que enfim tu vai
0: vinílico,
1: arrumar, né?
0: Fui comprar lá, precisava pintar um negocinho lá, fui comprar uma tintinha spray. E aí um cara que tava lá na Ferragem também falou: tu não aguenta mais, né, Magnano? Tu não aguenta. Eu falo, real, tu não aguenta mais, né? Eu não respondi pra ele na hora, eu vou responder aqui. Sim, eu não aguento.
1: Eu não aguento mais.
2: Vai perder o voto. Eu botei de tá com paciência.
0: Não, já votou, já entregou.
1: Duas e três.
3: Não, mas ele aguentou até as duas.
0: Eu vou votar também no Vini Moura. Vou votar no Vini Moura porque tá me pegando muito essa coisa do estilo do Vini Moura.
1: Não, mas é performance no programa, não é estilo.
0: É que o estilo acompanha a performance. Quanto mais estiloso tu tá, mais tu performa.
2: Não, confiança, né? Quantas vezes tu beijou na boca só por causa do estilo?
0: Autoconfiança, autoestima. Tu tá com uma autoestima muito legal, não te perde na tua autoestima.
2: Não dá pra se perder com elogios.
0: Exatamente.
2: Tu tem que ser humilde.
1: Exatamente. Vai, então tu tá fudido mesmo. Nós temos que fazer o balanço, né? Tu elogia um, critica, o cara vai na média.
0: Aí o cara que vai ser elogiado ou criticado vai entender o que é melhor pra ele. Atender o elogio de quem elogiou ou a crítica de quem criticou.
1: É melhor a crítica.
0: Geralmente quem me critica tá pior que eu.
1: Ah, mas todos nós estamos pior que tu aqui.

0: fato.
1: Não, mas não é, ele tá falando meio que do geral,
2: não,
1: assim.
2: Não, não, não, tu não entendeu. Vocês não alcançaram.
1: Não,
2: é uma
1: vocês
2: pena.
1: Não, ele.
2: É
1: uma pena. Não, não,
2: todos nós. Vamos não, ficando não, por aqui. É vamos voltar logo mais às 6 da tarde. Volte conosco para mais um Pretinho Básico. Obrigado. Boa tarde de quarta-feira para você. Tchau.
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4: Maravilha, vem comigo aqui na Atlântida, falando sobre a Avenida Protásio Alves, que tem bastante lentidão no sentido centro, no trecho logo depois da Saturnino de Brito até a altura da Perimetral. Só passando esse ponto é que melhora, sentido dos bairros nessa região vai funcionando bem. 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
6: Estamos no ar com a trilha sonora oficial das suas tardes aqui na Atlântida. O ATL DJ Banrisul tá chegando por aqui para tocar música direto até as 3 da tarde. Seja muito bem-vindo. Uma ótima quarta-feira para você. Eu sou arroba Guzanotto. É muito bom ter a sua parceria aqui nas tardes. 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Participe comigo no arroba ATL DJ Oficial. Peço seu som, por lá você encontra também a nossa playlist. E assim a gente chega nas tardes por aqui pra tocar muita sonzeira. 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Por aqui a gente vai chegando para começar de sons com a novidade de Bebe Rexha e David Guetta. O nome da faixa é Sad Girls.

0: Esse é o som de Gordo e Renner Zonvel com Loco Loco. Pra gente fechar o primeiro bloco de músicas, também toquei a Loki James Arthur com Work With My Love. Na sequência, Ed Sheeran com Thinking Out Loud. Tivemos também Akon e Eminem do bloco da Candy Shop com a faixa Smack That. Na sequência, Mayo Smith com Stargazing. Antes disso, Stromae com a Lords on Dance. Pra gente fechar o primeiro bloco de músicas.
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0: Bora com mais um trio por aqui de sons no nosso bloquinho do Memories, trazendo grandes hits que fazem a história do ATL DJ aqui nos seus 11 anos na programação da Atlântida. Vai rolar o som da Rihanna, gravada pro sexto álbum de estúdio da cantora Talk That Talk. Essa faixa conta com a participação de Calvin Harris, que foi responsável pela produção e composição. Ela foi lançada e reproduzida nas rádios em setembro de 2011 e também estreou já na 16ª posição da Billboard. O nome da faixa é We Found Love.

Esse é o som do Atari DJ Banrisul aqui na Atlântida. Move, sonzeira de Kane Music, pra gente fechar mais um bloco. Na sequência, Jazz Fly com Take. Também rolou a faixa de Ray com Where's My Husband. Antes disso, Kunks com Never Going Home. Ainda tivemos Inigo Quinteiro com Se Não Estás. E assim eu fecho mais uma tarde de sons do Atari DJ aqui na Atlântida. Banriway, a nova conta para crianças e adolescentes do Banrisul. Eu vou ficando por aqui, voltarei logo mais às 8 da noite para você conferir a nossa playlist e também participar com a gente. Ficamos online no @ATLDJOficial. Muito obrigado pela sua parceria. Uma ótima tarde para você. Para fechar de músicas essa edição, eu vou tocar a faixa de Bill Bikini com Unwritten. Até mais!

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3: E olha só a dúvida da Luciana. Doutor, outro dia peguei meu filho conversando com o ChatGPT e pedindo conselhos sobre a sua saúde emocional. Afinal de contas, por que que ele não faz isso comigo e recorre a uma máquina que não vai dizer pra ele exatamente tudo que eu poderia falar? Luciana, olha só, esse fenômeno que você contou é cada vez mais comum. Pesquisas mostram que no mundo todo, os jovens estão recorrendo cada vez mais às ferramentas de IA como uma espécie de conselheiro ou como uma espécie de terapia. E por que que isso acontece? Porque o chat não julga, o chat é de graça, o chat pode ser acessado a qualquer hora do dia, o chat não traz aquela questão de, ah, vou ter que olhar na cara de uma pessoa, vou ter que conversar com alguém. Então, muitas vezes, isso acaba sendo o impeditivo e nessa cultura dos jovens de resolver tudo da maneira mais rápida e fácil possível, eles acabam recorrendo ao ChatGPT ou, enfim, a qualquer tipo de IA. O que que eu acho? Já que você viu ele nessa situação, você pode, de alguma forma, procurá-lo, dizer que você está ali aberta, disposta para conversar com ele ou, eventualmente, levá-lo para uma terapia se tiver alguma coisa que está incomodando muito. Então, a IA pode ser um bom início para ele começar a falar sobre aquilo que ele está sentindo, entrar em contato com as suas emoções. Mas, certamente, não vai ter o mesmo efeito que uma terapia. Tem dúvidas? Escreve para a gente no @ Jairo Bauer Oficial.
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4: Paciência um pouco maior ali na Salvador França vai bem no sentido Zona Sul. É que tem trânsito lento entre a Felizardo e a Ipiranga. Mas passando esse ponto, boas notícias. Aí o motorista não encontra mais congestionamento durante a extensão da Salvador França e também da Aparício Borges. 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
12: Muito bem, estamos de volta aqui na Atlântida. Todo mundo tá ouvindo a rádio das nossas vidas. 3 horas e 7 minutos. Tá começando mais uma edição do nosso Tá Vazando. Aqui na tarde dessa quarta-feira, dia 17 de junho de 2026. A gente vai assim até às 5 da tarde, tocando muita música, trazendo informações, dando uma circulada pela Grande Porto Alegre também com @ababitencourt, que daqui a pouquinho se junta a nós aqui no Tá Vazando. A gente vai descobrir aonde ela tá. A galera da Atlântida tá nessas, né? Alguns ao redor do mundo, outros aqui pela Grande Porto Alegre. É esse clima que a gente vai descobrir durante essa tarde de Tá Vazando aqui na Atlântida. Um grande abraço pra você que tá curtindo o nosso Tá Vazando por aqui, tá no trânsito, tá no seu corre, tá fazendo as suas funções, né? Pra cima e pra baixo. Tamo junto, galera. É assim que funciona. A partir de agora, a gente vai tocar uma trilha sonora muito especial pra nossa audiência poder curtir juntamente conosco por aqui. Você é nosso convidado pra ficar ao longo dessa tarde com a gente. Então aumente o volume que a gente já vai começar por aqui tocando o som de Alex Warren. O nome da música chama-se Ordinary. Muito boa tarde.
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Todo mundo tá ouvindo Diet com Anxiety, fechando mais, aliás, fechando não, né, cara, tá a primeira parte do nosso bloco inicial aqui do Tá Vazando de hoje. Antes ainda teve Glass Animals com Heat Waves, e a gente começou com a sonzeira de Alex Warren e a música chamada Ordinary. Agora 3 horas e 19 minutos, Tia Lebral Gilda tá chegando, dias de luta, dias de glória.

0: da Atlântida, todo mundo tá ouvindo a rádio das nossas vidas, e Foster the People com Bump the Kicks, fechando mais esse bloquinho de músicas por aqui. A gente ouviu ainda música nova na programação aqui da Atlântida, os israelenses da Tempered City com Self Aware. A gente ainda ouviu nesse bloquinho Armandinho com Sol Loiro e Charlie Brown Jr. com Dias de Luta e Dias de Glória. 28 minutos saltando pras 4, chama ela que tá na área por aqui também, só que tá na rua, na Grande Porto Alegre, arroba a Babi Tencourt. Babi, chega mais.
1: Oi, Silva, muito boa tarde pra ti, boa tarde pra audiência da Atlântida. É o seguinte, ó, tô um pouco longe de Porto Alegre hoje, mais ou menos uns 35 quilômetros, tá? Que dá uns 48, 50 minutos. Por que eu vim pros lados de Portão? Por que eu tô aqui, Miki? Porque a gente tá em semana de Copa do Mundo, em mês de Copa do Mundo, né? Em ano de Copa do Mundo. E aí toda a programação da Atlântida, do Grupo RBS, tá voltada pra isso. E hoje eu vim acompanhar término de uma outra pintura aqui na região, porque já foi pintado Neymar e o Alisson em Novo Hamburgo, e agora em Portão a gente tem, sabe quem? O Hendrick. Uma pintura linda que o Joacás, que é o artista que conversou aqui com a gente, fez aqui em Portão. Então, quem tá curioso pra saber como ficou essa pintura, tem que acompanhar o Copando Tudo e também o Zona Total, porque eu vou mostrar por lá a imagem dessa pintura, mas tá muito lindo. E é uma forma muito legal, eu tava falando com ele mais cedo, né, fazendo entrevista também pra matéria, e eu tava perguntando pra ele, assim, qual é a grande motivação de pintar e de fazer esse trabalho, e é a principal coisa que ele falou, é o empenho e também como isso ativa a comunidade pra Copa do Mundo, entendeu? Então legal. Todo mundo vem participar da pintura, vem interagir, vem conversar. Ele também comentou que tem uma galera, porque como ele fez aqui metade na rua, eles pediram autorização pra prefeitura, claro, e colocaram cones em volta da pintura, então o trajeto dos carros, ele fica um pouquinho mais curto. Aí tem um pessoal que não gosta muito, que dá uma reclamada, mas essa aí é uma parcela de gente muito pequena comparado ao pessoal que realmente gosta do trabalho, que gosta da pintura e que gosta de Copa do Mundo. Então, hoje eu tô por aqui, vou mostrar tudo no Copando Tudo e também no Zona Total e, claro, no meu perfil ali no @babitencure. Então, vem junto comigo e, claro, segue ouvindo a Atlântida.
0: Maravilha, Babi. E além do arroba @babitencourt, como é que a nossa audiência pode acompanhar isso ao vivo?
1: Ao vivo?
0: É, não sei se vai ser ao vivo, se tu vai entrar ali, vai ser em algum momento, algum horário que tu vai mostrar
1: então,
0: isso.
1: Então, no Zona Total, enquanto toca a música aqui na Atlântida, eu vou dar uma passadinha lá no YouTube de Gaúcha Esportes e ATL TV, tá? É importante falar que a ATL TV também tá transmitindo todos esses programas. E aí vou mostrar por lá, Miki. Que quem não conseguir assistir, enfim, vai priorizar a Atlântida nesse momento, amanhã de noite, na quinta-feira, pré-jogo do Brasil, eu vou mostrar essa matéria no Copando Tudo, que é um programa que eu faço, que eu participo com a Alice Bastos Neves, com o Zé Alberto Andrade, que é Limato Girado dos Estados Unidos, o Lisca. Então amanhã também vou mostrar essas imagens bem legais, assim, dessa pintura do Hendrick aqui em Portão. Eu perguntei pra ele também se não é uma forma de pressionar o Ancelotti, né, pra escalar o Hendrick, pelo amor de Deus. Ele riu, falou que, olha, tomara, né, tomara que isso aconteça. Então, quando vê o Ancelotti, ele fica com o coração mais derretido e coloca o Hendrick pra jogar junto, pelo amor de Deus. Deus, coloco o Hendrick pra jogar.
0: Justo, muito bom. Vem aí o show do intervalo e daqui a pouco a gente aciona a Babi de novo diretamente das ruas, trazendo todas as informações e também no clima da Copa do Mundo. A gente já volta com o Tá Vazando Dobrado também. Fica aí. 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
1: A Cinemateca Brasileira desembarca em Porto Alegre, na Cinemateca Capitólio, entre os dias 16 de junho e 12 de julho. Com entrada gratuita, a programação, que traz o tema A Cinemateca é Brasileira, da Comédia ao Drama, reúne 23 filmes entre curtas e longas metragens que ajudam a contar a diversidade do cinema nacional por meio de diferentes gêneros cinematográficos. A curadoria propõe um olhar para gêneros muito presentes na filmografia nacional. Vamos lá. Suspense, aventura, ficção científica, melodrama, terror e comédia aparecem como esse ponto de partida para mostrar que o nosso cinema sempre conversou com essas linguagens, mesmo sendo frequentemente lembrado por movimentos como Cinema Novo, Cinema Marginal e Retomada. Na passagem por Porto Alegre, essa mostra apresenta títulos que atravessam diferentes épocas e estilos. E convido o público a revisitar o cinema brasileiro em toda a sua pluralidade. Retomando, do dia 16 de junho ao dia 12 de julho, com entrada gratuita, serão mais de 23 filmes exibidos na Cinemateca Capitólio. Para saber mais informações, entra em atlantida.com.br. E eu sou a Babi Bittencourt e daqui a pouquinho tô de volta. Beijo!
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4: Opa, tem trânsito lento na BR-116 em Canoas. No sentido capital, próximo da estação Fátima, tem relato de ocorrência. Trânsito carregado nessa região. No sentido interior, pelo menos o motorista nesse ponto não vai encontrando problemas. 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
6: De volta por aqui pra gente apresentar mais uma edição do nosso Tá Vazando Dobrado. É uma dobradinha de um dos artistas que tocam na programação aqui da Atlântida. Hoje a gente trouxe por aqui pra fazer o nosso Tá Vazando Dobrado duas músicas do Detonautas, começando com a nova Rádio Love Nacional.
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0: Beleza, com a ex-Nath Roots, uma das fundadoras da Nath Roots, tocando essa música que é um dos clássicos também, desses artistas, Quero Ser Feliz também. Já viram um hino brasileiro. A gente ouviu ainda nesse bloquinho Billie Eilish com Lunch, teve ainda Taylor Swift com The Fate of Ophelia, e lá no início a gente começou ainda com Måneskin, Beggin', além de Hozier com Too Sweet, e duas músicas do Detonautas na nossa edição de hoje do Tá Vazando Dobrado. Uma delas foi Vamos Viver, uma versão ao vivo dessa música, e a outra foi a música mais recente do Detonautas tocando na programação da Atlântida, chamada Rádio Love Nacional. 4:06, vem aí o show do intervalo. Antes, vamos de Sustenta a Vibe.
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0: Ouve que legal essa ideia interessante aqui que a Corsã lançou, né? Foi um projeto que vai transformar aquilo que sobra do tratamento de esgoto em algo positivo para o meio ambiente. Pois é, na prática a empresa vai usar esses recursos, depois de um tratamento adequado, para ajudar a produzir mudas de árvores nativas. Até a água utilizada na irrigação será reaproveitada. Esse projeto ele recebeu o nome de Elo Verde e começou em Estância Velha, mas a ideia é expandir também, né, para outras cidades do Rio Grande do Sul, como Alegrete, Passo Fundo, Santa Maria, Rio Grande, ou seja, nos quatro cantos do nosso estado. Com um investimento de R$2,5 milhões, a expectativa é produzir até 50 mil mudas por ano. Essas árvores, elas serão usadas para recuperar áreas degradadas, proteger nascentes, né, e também aumentar a arborização das cidades, ou seja, é um ciclo sustentável. Aquilo que vem do sistema de saneamento passa a contribuir diretamente para a criação de novas árvores que, por sua vez, ajudam a preservar o meio ambiente. É uma iniciativa que mostra como um serviço que faz parte do nosso dia a dia também pode gerar benefícios para a natureza e também para a qualidade de vida da população. 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Vem aí o show do intervalo e daqui a pouco a gente volta com mais músicas aqui na tarde da Atlântida. Logo depois do show do intervalo tem ainda a nossa música da semana e a segunda hora de sons do Tá Vazando. Não sai daí que a gente já volta.
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7: De volta pra gente tocar mais uma edição da Música da Semana. Essa semana tá muito especial, música nova do Papas da Língua, chamada Pura Ingratidão. 4h15, vamos nessa.

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0: na Atlântida, todo mundo tá ouvindo a sonzeira da banda Maneva com A Solidão, fechando mais esse bloquinho de músicas aqui no Tá Vazando. Teve antes Das Aranha com Meu Paraíso, banda que toca nesse final de semana em Porto Alegre, no Opinião, sabadão, agora dia 20. Mais uma pra gente poder conferir, fica a dica aqui pra galera que tá se organizando aí pro final de semana poder fazer algum rolezinho. Teve também por aqui nesse bloquinho Marcelo Falcão com Chorão, Legado, Bruno Mars com I Just Might, e a gente começou ainda com Ed Sheeran, Vitor Clay e ainda a nossa música da semana, Papas da Língua, com a música nova chamada Pura Ingratidão. 23 para 5, show do intervalo vem aí, logo em seguida a gente já volta com o nosso bloquinho saideira. Não sai daí não,
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7: A previsão para a próxima sexta-feira aponta para chuva em alguns momentos do dia. A mínima vai ser de 12 graus, com máxima de 17. 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

0: Tá na Atlântida, todo mundo tá ouvindo a Rádio das Nossas Vidas e o som é do Henrique Portugal. A Francesa é o nome da música. A gente ouviu também Benson Boone com Beautiful Things. Teve ainda The Weeknd com Blinding Lights. Pinguim com Bruna Magalhães. E o nome da música que é Me Faz Melhor, música nova, tocando na programação da Atlântida. A gente começou esse bloquinho com Jota Quest, numa boa. 5 horas em ponto, deixa eu acionar aqui a Babi, arroba a Babi tem curte. Babi, vamos dar tchau aqui, tá na hora da gente se despedir mais uma vez, o nosso tá vazando, Babi.
1: Vamos dar tchau, me escuta bem, Mick, boa tarde bem. Pra audiência.
0: Tudo certo, Babi.
1: Cara, olha só, hoje eu estive em Portão, né, e tava ali cobrindo a pintura do Hendrick na Avenida Ceará, que é uma das principais avenidas de Portão. E entrei em Zona Total, também fiz matéria pro Copando Tudo, entrei aqui também ao vivo. E enquanto eu tava ao vivo falando que eu tava ali em Portão, Mick, passou um senhor chamado Cláudio. E ele desceu, ele estacionou o carro, desceu, só pra falar que escuta a gente todos os dias. Então queria mandar um beijo, um abraço pra ele pelo carinho. Ele também pediu pra mandar um abraço pro Fetter e pra Rodaica, fofinho. Então tô mandando aqui o abraço do Cláudio pro Fetter e pra Rodaica, pra toda a galera da rádio, porque ele comentou comigo que ele acorda, já se organiza ali pra ir trabalhar, e aí assim, 10 pra 7 ele tá ligando o rádio pra ouvir despertador, e assim vai, tá? Hashtag bola nas costas, pretinho básico, discorama, e assim ele passa o dia inteiro ouvindo Atlântida. Então um abraço pra ele, e um abraço também pra todo mundo que colou comigo ali na arroba Babitencourt, também pro Joacaso, o artista que pintou o Hendrick ali na Avenida Ceará, em Portão. Ficou lindo demais, tá escrito rumo ao Hexa, tá? Lindo, lindo, lindo. E quem quiser ver essas imagens, né, já sabe, no Copando Tudo, às 7 horas da noite até às 8h30, fiz várias imagens legais pra gente contar essa história por lá, Miki.
0: Maravilha, Babi, amanhã a gente se encontra de novo então aqui no nosso Tá Vazando, que vem das 3 às 5 da tarde de segunda a sexta-feira. Logo depois do show no intervalo, vem o Vibe na Copa com o Rafinha e toda a galera que tem envolvida na Copa do Mundo. A gente se encontra também hoje, né, a partir das 19 horas em mais uma edição do nosso After, logo depois do Pretinho Básico das 6. Então fica colado na Atlântida, muita coisa boa pra gente curtir ainda no restante dessa tarde de quarta-feira. A gente já volta!
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5: E olha só a dúvida do Glauco. Doutor, estou percebendo umas manchinhas na pele do meu pênis, tanto na parte externa como na interna. Não tá aumentando. Eu sei que eu tenho bastante manchas e pintas pelo corpo, mas me preocupo com essa. Não sinto dores e nem nada do tipo. Tenho 23 anos, o que é que eu devo fazer? E olha só, meu amigo, se essas manchas estão com você desde sempre, provavelmente são manchas de nascença. Você contou pra gente que tem manchas e pintas em várias partes do seu corpo. Não teria muito com o que se preocupar. Agora, se a mancha surgiu de uma hora para outra, principalmente depois de uma relação sexual sem proteção, ou se é uma mancha que já existia, mas o aspecto dela mudou, né? Ela começa a provocar coceira, começa a ficar com uma coloração diferente, começa a ficar vermelho em volta dela, aí eu recomendo que você procure um profissional de saúde para fazer uma avaliação. Agora, lembrando que da mesma forma que a gente tem manchas em qualquer parte do corpo, a gente também pode ter manchas no pênis. Algumas delas sinalizam condições que você deve olhar com mais cuidado e eventualmente tratar, principalmente se elas apareceram de uma hora para outra ou se elas vêm acompanhadas de algum sintoma. Tem dúvidas? Escreve pra gente no arroba Jairo Bauer Oficial.
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7: 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Já tá rolando a lentidão nossa de cada dia na Avenida Castelo Branco em direção à Freeway, principalmente entre a rodoviária e a Estação São Pedro. Um pouco mais cedo, a EPTC realizou a abertura do acesso para a Avenida Castelo Branco por trás da rodoviária, uma opção a mais além do Largo Vespasiano Júlio Vepo. 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
19: 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Aquele clima que só a Atlântida entrega pra falar de Copa do Mundo. 5 horas e 10 minutos. Obrigado pela tua audiência em todo o Rio Grande do Sul e no mundo todo pela ATL TV, pelo aplicativo, pelo site da Atlântida. 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Temos imagens de Harry Kane para bater um pênalti. Boa tarde, Vini Moura e Natan.
20: Boa tarde. Tudo bem, Rafinha? Tudo

0: certo, Inglaterra e Croácia nesse momento. Gol do Harry Kane.
1: Boa tarde, Rafinha. Pô, cara, depois de assistir a Argentina ontem, tô mais empolgado com a Copa do Mundo.
0: Ah, eu gosto de ver futebol. É legal ver. Eu vejo Série B do Campeonato Brasileiro, tu vai dizer que não é legal ver.
2: Então não vai ver Áustria e Jordânia.
0: Exatamente. Vamos nessa, já vamos dar uma boa tarde, Rodrigo Adams e Lele Bortolassi, já estão na Filadélfia?
3: E aí, rapaziada, tudo certo? Sim, já estamos na Filadélfia, falando diretamente aqui do Museu de Arte, mais precisamente embaixo de um dos monumentos mais icônicos da história do cinema.
0: Animal,
3: a estátua
0: do
3: de Rock Balboa.
0: Que legal.
3: Aqui estamos nesse momento, Rafinha, 4 horas 12 minutos, uma temperatura agradabilíssima, um dia mais nublado do que a gente...
0: Ô, Adams, vamos reforçar pra galera chegar na TLTV e acompanhar no áudio, no vídeo, esse momento assim que, cara, que grandeza de vocês aí, rapaziada.
3: Legal, né, cara? A gente tá muito feliz por estar aqui e por duas coisas, né? Primeiro que a gente tá vivendo a história do cinema aqui, de frente pra esse monumento, que o filme, né, o primeiro Rock Balboa tá completando 50 anos em 2026, né, filme que muda a vida de Sylvester Stallone, mas mais que isso, cara, a gente tá comemorando porque a gente tem condições técnicas de entrar aqui na Filadélfia, cara!
0: Coisa linda, rapaz!
3: Muito bom o sinal aqui, cara.
0: Tá irado.
3: Nova York tava terrível a situação, mas a gente conseguiu, dentro do possível, entregar o melhor
4: boa.
3: Do todo.
4: É boa, isso aí, gurizada. Estamos aí, felizes e, né, uma viagem super tranquila de trem, tudo muito... Aquela coisa, né, cara, a gente fica imaginando assim, é impossível não falar no assunto quando a gente tem a facilidade de sair da porta do hotel, entrar no metrô, entrar num trem, descer numa estação, cruzar a rua praticamente, entrar em outra estação, pegar um trem e vir parar na outra cidade, saca? Cara, isso facilitaria tanto no Brasil, né, cara? E a gente já teve, há muitos anos atrás, muitas estradas de ferro, né? Só que isso foi sucateado com o tempo. Quem sabe os nossos políticos poderiam pensar nisso aí pra gente ter essa mobilidade que o trem permite. Realmente é muito legal. A gente está mais ou menos uns 150, 160 quilômetros de onde estávamos ontem, né? De Nova Jersey. Mas é tudo muito rápido. Viagem extremamente tranquila. Tanto que conseguimos transmitir uma parte do Bola nas Costas ao vivo. Pela live agora, Rodrigo Adams começa a circular aqui no entorno da estátua de Rock Balboa, que obviamente tem uma galera na volta aqui. A gente já viu um monte de gente fazendo a cena aqui da subida da escada, né? Que acho que nós até vamos tentar fazer, mas é que como a gente tinha que conectar antes aqui e tal, né? A gente não arriscou fazer isso antes, porque a prioridade é realmente o programa ao vivo. O Adams tá mostrando. Adams, mostra aí, ó. Ele tá mostrando agora as pegadas do Rock. Porque é ali, exatamente naquele ponto ali onde estão as pegadas, onde tem a cena clássica, aquela.
0: Agora na live nós estamos vendo a estátua no tamanho da metade para cima. Agora sim as pegadas aí que o Adams está mostrando.
2: E
0: o
2: Lele. A Lele e Adams, a qualidade da estátua, ela é pique. A estátua do Renato, a estátua do Fernandão.
0: Do
2: Avini. Do Abel.
0: Do Pedro Rocha.
2: Do Pedro Rocha. Qual o padrão, cara, estátua do Rock Balboa?
4: Eu vou te dizer assim, ó, ela não me parece ser o tamanho natural do ser humano, tá? Ela é um pouco maior, tá, saca? Mas eu acho que entende-se isso, né? Porque a gente tá falando de um personagem grandiosíssimo, né, cara? Sim. De um ícone do cinema, da cultura mundial e tudo. Um dos maiores, provavelmente o maior. É que o Stallone é foda, né? Que tem o Stallone cobra.
0: Ele só não é maior que o Denzel Washington, né, Lelê?
2: Ninguém é, né, Rafinha?
4: Dá uma segurada aí, Rafinha, sabe? Tipo, não sei. Mas enfim, é que eu tô dizendo o seguinte, assim, é uma estátua, ela é maior do que um ser humano, mas realmente, Vini, a qualidade do acabamento dela, assim, cara. Não dá nem. É melhor a gente nem colocar as nossas estátuas aí.
1: Eu sou mais a do Pedro Rocha.
4: No assunto, cara.
0: Então é só tu, né?
1: A do Pedro Rocha tá bem feita.
4: Não, a do Pedro Rocha é a melhor de todas.
0: Mas olha, Lelê, agora, assim, eu acho que uma grande virtude, tu tem razão referente a pegar, se locomover e tal, mas, enfim, vocês estão no primeiro mundo, o bom é que vocês estão mostrando o tamanho da Rede Atlântida, do Grupo RBS nessa cobertura. Uma das grandes virtudes do homem, por sua vez, é reconhecer e voltar atrás. Faço aqui uma pergunta a Leandro Bortolassi. Tu ainda considera que Lionel Messi está em queda, Lelê?
4: Bom, Rafinha, eu primeiro que eu tenho que perguntar pra vocês aonde que está o áudio de eu falando que ele estava em decadência.
0: Por diversas vezes no Bola das Costas, tu disse que ele estava numa curva de descida. O que eu disse é
4: que ele já teve o seu auge na carreira, ele não está mais no auge. Ele continua sendo um extraterrestre, um dos maiores jogadores da história, mas ele não está mais no auge. Aí eu te devolvo a pergunta, Rafinha. Se quiser, esse meme vai ser eterno. Mas eu te pergunto o seguinte, tu acha que hoje o Messi está no auge da sua carreira?
0: Pra seleção argentina, eu acho que sim.
2: Não, mas peraí, Lelê, olha só. Mas o Lelê, toda a tua volta não tá dando, tá? Tu tá numa vibe boa, tu tá numa sequência boa.
0: Era mais fácil dizer, é verdade, eu cometi um equívoque.
4: Mas é que eu nunca falei hoje é dia, que ele tava em decadência.
0: E hoje é dia de engolir o anão, né, cara?
4: Eu nunca falei que ele tava em decadência, eu falei curva descendente na carreira.
0: Falou que ele tava em decadência por diversas vezes no Bola nas Costas, por isso que eu puxei assim, a virtude do homem é voltar atrás.
2: Quando é que foi o auge do Messi, na tua opinião?
4: O auge do
0: Messi? Boa pergunta, cara. Dele.
4: Foi ali, cara, quando ele enfileirou 3 vezes o melhor do mundo, né?
2: Mas dá uma data aí,
4: Cara, qualquer um daqueles 3 anos, né, que ele foi melhor do mundo.
0: Beleza.
4: É porque assim, ó, eu só gostaria que vocês tivessem cuidado com as análises nesse momento. Alright. Porque às vezes os números de um jogador na Copa do Mundo, eles podem causar alguns problemas em comparações, hein?
0: Por quê?
4: Eu só tô avisando, né?
0: Por quê? Eu acho que o cara derreter na Copa do Mundo talvez seja o auge do cara.
2: 39 anos. É, porque eu perguntei pro Lelê, porque, por exemplo, o Messi teve esse auge de conseguir 3 melhores do mundo seguidos, mas também a gente não pode deixar de considerar que na última Copa, que Lelê, tu disse que ele tava numa curva descendente,
0: ele foi campeão do mundo.
4: Mas é que ele não foi campeão do mundo sozinho, né, cara?
0: Mas o futebol é coletivo, Lelê?
4: Então,
2: mas ele também foi melhor do mundo porque tinha um cano de time ajudando ele, Lelê.
0: Exato.
4: Exatamente. Perfeito. É. Porque o auge individual dele foi naqueles 3 anos que ele foi o melhor do mundo.
2: O Pelé é o que é o Pelé porque ele tinha o Gerson canhotinha de ouro no time também.
0: É, o Ronaldinho Gaúcho tinha quem? Já tinha, cara, o Messi vindo, o Iniesta, o Xavi.
1: O Suárez foi o Suárez porque tinha o Tassiano.
4: O único jogador da história que conseguiu realmente levar um time quase que inteiro nas costas, acho que foi o Maradona, né, cara? O resto, todo mundo sempre teve uma parceria muito boa, cara, assim, e tal, né? Mas, por exemplo, beleza, né? A quantidade de gols do Messi e tal.
0: Tu errou, né? É simples.
4: Me diz só um gol que o Messi tenha feito numa Copa do Mundo que seja maior do que os gols que o Maradona fez na Copa de 86.
2: O de pênalti na final.
3: Deixa eu tentar tirar uma boia.
4: Tu acha que então que um gol de pênalti ele é
0: pra ser campeão do mundo? Vai. Lelê,
2: a última final de Copa do Mundo foi simplesmente o maior jogo da história da Copa do Mundo.
0: Cara, só isso.
1: Se a gente tiver uma terceira edição do Bola, talvez o Lelê termine.
4: Tá bom.
3: Vou te atirar uma boia.
0: Vamos ver, Adams. Ajuda, Adam.
3: É porque assim, cara.
4: O Mbappé foi melhor que o Messi no
3: aquele
4: jogo.
3: Aceita, meu. Tu cometeu uma cagada do jogo, meu. Todo mundo cometeu uma cagada, cara. É do jogo. Tu mais acertou do que tu errou na vida.
4: Mas eu tô perguntando. Então me responde tu, Rodrigo Adam. Me responde tu.
0: Vamos ver.
4: Qual foi o gol que o Messi fez numa Copa do Mundo que foi mais legal do que os gols do Maradona?
3: Eles vão brigar. Tu tá falando uma coisa, eu vou falar outra. Eu acho que o gol do Messi é tão importante quanto o Maradona na prorrogação. Aquele gol é tão importante, ele é tão filha da putamente importante que a bola nem tocou na rede, velho.
4: Ah, é verdade.
3: A bola nem tocou na rede porque era uma Argentina sofregada, a Argentina soprou aquela bola pra dentro do gol, cara. Pra ter uma ideia, os argentinos hoje, gurizada, eles já estão começando a acabar com o debate. É óbvio que a nossa geração que viu o Diego Armando Maradona jogar sempre vai ter aquela coisa do saudosismo, mas a gente não pode apagar o que essa gurizada tá fazendo agora.
4: Mas quem é que tá fazendo apagar?
3: Calma, tu vai entender.
0: Calma.
3: Tu vai entender.
4: Não tô apagando
3: nada. Por exemplo, é que números são frios, realmente, números são frios nesse momento. Pô, o Messi, cara, conseguiu encostar no Ronaldo e passou, velho. Agora ele tá junto com o Close, sabe? O Mbappé provavelmente vai fazer isso
4: também. Vai passar
3: também.
4: Todos eles.
3: E, então, assim, o Haaland, a gente não sabe ainda o que esperar. O Harry Kane já tá fazendo gol agora também. Ou seja, números são muito frios. Isso não apaga o legado desses caras, Lelê. Isso não apaga.
4: Mas eu não
3: tô
4: falando isso, meu querido. Eu só tô dizendo. E vocês têm que me... por mais que eu possa ter errado e talvez... Realmente, apesar de não ter falado que estava em decadência, né? Eu falei que estava em curva descendente. Isso realmente pode ser um debate. Que ele, a curva descendente dele subiu de novo, né? Tá tudo certo.
0: Ó, já
4: não
0: tá mudando. Já, tu já melhorou um pouco, Lelê. Não, a curva dele tá subindo.
1: Se tiver uma terceira edição do Bola, a gente consegue.
4: Mas
1: consegue.
4: É que eu já perguntei. É que vocês... Quando vocês me perguntam, eu respondo. Quando eu pergunto pra vocês, vocês não me respondem.
2: O que você quer que responda?
4: Quando foi o auge da carreira do Messi?
1: Quando

0: agora? Ele fez foi na pra... última Copa? Cara,
1: foi na última Copa. Foi em 2022
2: que ele ganhou a Copa do Mundo. Que numa temporada ele fez 91 gols. Aí alguns podem falar que esse foi o auge. Teve outra temporada que ele foi até uma final de Copa do Mundo. Teve a temporada da final da Copa, que ele ganhou a Copa do Mundo em 2022. Então é difícil dizer qual foi o auge do Messi.
3: É difícil mesmo.
2: É pegar um bloco e dizer
3: que
2: é o auge
3: dele. Eu acho que ele vem em números legais.
1: Não, eu acho que o auge dele foi em 2022. Eu acho que foi em 2022 porque é o seguinte, cara. Imagina tu ser o camisa 10 da seleção argentina, que é uma das maiores seleções. E tu tá um tempão sem ganhar de ninguém.
2: Ó, tamo vendo de velho, hein?
3: Ah, tá, já abri.
1: Tu não ganha de ninguém, Rafinha.
3: Isso.
1: Tá? E aí, meu, tu chega a desistir de defender a seleção argentina, porque na Argentina os caras já estão começando a relativizar o teu tamanho.
3: Certo.
1: E daí tu chega numa Copa do Mundo com esse peso nas costas e tu vai lá e tu é protagonista e ganha a parada.
3: É verdade.
1: É auge pra mim.
3: O Rafael de Vério deu o ar da graça. Pelo que eu sei, ele está próximo a quem? A jogadores? A influenciadores? Onde anda, Rafael de Vério?
4: Agora não mais tão próximo assim, Rafinha, mas estava bem próximo. De uma pessoa que é mais importante que jogador.
3: Quem?
4: Todo mundo sabe quem é que manda em casa. Quem é que manda na tua casa?
3: Elas, né? Ou elas. Ela, no caso. Mas no meu caso, elas. É a mulher e a filha, né?
4: Exatamente. Então tá. Então aqui, no caso, era a Virgínia. Que Opa! Tá dando um showzinho dela aqui no como é que é? O Reading Market, daqui na Filadélfia. Ela tava gravando uns quadros, pelo que eu entendi, pro Domingão. E fazendo uma bagunça, uma confusão por aqui. Aí,
0: maluco, bicho!
4: A atenção dos brasileiros. E aí, pô, furduncinho com a Virgínia por aqui. E, bom, ela respondeu que tá tudo bem com o Vini, tá, galera? Então,
3: ah,
4: Vini,
3: é?
4: Tá tranquilo.
2: A gente tem um áudio aqui, a gente pode rodar de novo.
3: A gente então, tem um áudio? Dale,
4: roda.
3: Vamos rodar o áudio, toca aí.
4: Virgínia! Só uma palavra aí pro Rio Grande do Sul aqui, tudo bem?
5: E aí, Gaúcha. Galera, tudo bem? Tudo bom?
4: Esse ano vem?
5: Se Deus quiser, o Hexa vem.
4: Tá tudo bem com o Vini?
5: Tudo ótimo, ele tá jogando muito, né? Ele...
4: Aí eu levei uma cotovelada.
5: Valentina.
4: Virgínia. Tudo bem? Virgínia. Vini e Neymar junto agora.
5: Aê, de onde é a
4: Aí acabou já. Aí não,
3: ah, tá. Aí acabou. Mas tá bom.
4: Aí já tem segurança com a mão na cara. Aí
3: foi
4: já
3: bem demais, de velho.
2: Pô, deitou. Parabéns.
1: De velho paparazzo, hein?
2: Parabéns.
1: De velho paparazzo. Muito bom. Virgínia.
3: Papi pro Rio Grande do Sul aqui, hein?
1: E aí, tudo bom?
4: E Vini, por 5 minutos não saíram os enjoados do samba aquele e entrou a Virgínia.
1: Barbaridade. Bom, Rafinha. Vocês não viram, gurizada. O de velho tava ao vivo no Zona Total, né? O programa que vem antes do Vibe Copa, aqui na nossa programação de Copa do Mundo.
3: Que é pra ATL TV, né?
1: É isso aí. E, cara, ele mostrou, tava mostrando um samba de uns caras fazendo um samba num bar. Era um bar, né, de velho? Eu não sei onde era.
4: É um mercado público.
1: Isso,
4: mercado
1: público. Mercado público ali. E daí, pô, o samba meio atravessado. Aí eu falei pro de velho, né? Ah, falta uma melanina aí, né? Falta um negrão ali no meio.
3: Falta! Né? Falta
1: um samba,
3: falta
1: não tava...
3: um suquinho de samba ali,
1: não
3: né?
1: Não tava bom.
3: Merda, cara.
4: E Rafinha, oi, eu tava louco pra falar isso. Me segurando. E não falava. Aí veio o Vini e soltou.
3: Ainda bem, né? O Vini pode, né?
4: Vai,
3: né?
4: Era óbvio, né, cara?
3: Era
4: o
3: óbvio.
4: O Vini sabe muito de samba, né?
3: Sabe, é verdade. Entre outras coisas, né, de velho? Deixa eu só dar um recado aqui pra galera que nos acompanha no Vibe Copa de segunda a sexta. O primeiro jogo do Brasil, todos sabemos, já foi empate com ele. Foi também o nervosismo da estreia. E aqui já estamos prontos para o próximo desafio da nossa seleção Canarinho. É sexta-feira agora, 9h30 da noite, correto, produção?
2: Tá certo.
3: Correto. Ponto! 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

0: Já tem um movimento legal da nossa galera, o Brasil, né?
1: Tem. A gente no
2: 35 mil, tá? 35 mil brasileiros são esperados.
3: Tu contou tudo?
1: Ah, tá. Não.
2: As
1: camisas amarelas a gente já vê. As camisas amarelas a gente já vê por aqui.
3: Bem. A gente até quando estava vindo aqui à direção, a gente caminhou cerca de 30 minutos do hotel até o local onde a gente está agora nesse momento. E a gente viu algumas camisetas de Portugal após o jogo, né? O pessoal devia estar na FanFest voltando aí, enfim, ou indo passear. Mas assim, a ampla maioria do que a gente viu até agora, né? Muito pouco a nossa estada aqui, a gente está há 4 horas na cidade, mas a ampla maioria é de brasileiros aqui.
1: Quando a gente chegou no hotel ali, tinha um grupo, mais ou menos, eu acho que umas 20, de 20 a 25 pessoas que estavam chegando, um grupo todo uniformizado, um grupo de brasileiros, aqueles grupos organizados por agência de turismo,
3: que gritam
1: pra
3: caralho,
1: né? Aqueles que ficam gritando, que sabe? Tocando terror ali. Então, acho que estragaram o humor dos recepcionistas do hotel ali.
0: Brasileiro em grupo. É complicado, né? O brasileiro em grupo...
3: É isso, Vini.
4: Cara, e não precisaria nem colocar a camisa da seleção e entregar que era brasileiro.
5: Mas vamos só derretermos os argentinos que quebraram a pauleira lá em Nova York. Cancelaram a FanFest.
4: A gente derreteu ontem. A gente derreteu isso.
5: Ser espalhafatoso,
0: concordamos que a nossa cultura é assim, ó. Se tá um brasileiro sozinho, é uma coisa.
5: O
0: brasileiro, ele tá em 6.
5: Aí deu.
0: Aí o fulano, vai tomar de teu cu, ninguém nos entende
4: aqui.
3: Até fica a dica pra ti que tá te organizando pra viajar em mais de 2 casais, tá? Não faça isso. Porque qualquer coisa, qualquer tomada de decisão vira uma reunião da ONU. Sempre vai ter um que não vai estar feliz. Eu não quero. Ah, não sei, será? Então, é um saco.
5: Meu, agora eu quero perguntar pra vocês aí, encontrando a galera num aparado, numa geralzona, assim, independente de ser brasileiro ou não, é mais clima, assim, de oba-oba, festa, ou a galera tá assim, porra, cara, nós temos que jogar sexta-feira, fazer um jogo bom pra ver se a coisa acontece, porque a gente viu algumas seleções, assim, as grandes, ou a grande maioria das grandes, como a Alemanha, Argentina... Estados Unidos eu nem considero uma das grandes, mas disse aqui veio. A Inglaterra tá ganhando agora, Portugal empatou ali, né? A gente espera de Portugal,
3: mas a Colômbia hoje.
5: Assim, pô, o Brasil, né, cara? Como é que tá a sensação da galera ali? Tem uma certa desconfiança ainda, Adams?
1: Cara, é que assim, cara, primeira fase. Vamos combinar assim, né? Primeira fase de Copa é um lance mais turístico mesmo, né, cara?
0: Lelê.
1: Um oba-oba e tal. Oi!
0: Vou perguntar pra galera aqui. Chega aqui e
5: conversa. Boa!
0: Cheguei. Tudo bem? Como é que é teu nome? Aqui na imagem aqui, ó. Mais pertinho aqui, por favor. Como é que é teu nome?
6: Eu sou o Rafael Adame, lá de Porto Alegre.
5: Opa!
0: Tá. Colorado, gremista.
6: Gremista, fase não tá boa, mas vai melhorar.
5: O Arthur foi embora, vai melhorar um monte.
0: Tudo bem. Os guris estão perguntando se nessa primeira fase da Copa do Mundo tem um nervosismo ou tu já sabe que o Brasil vai passar e a bronca vai começar depois.
6: Eu acredito que a partir desse jogo agora, o time... Na minha visão, no final do jogo contra o Marrocos, ele encaixou, ele melhorou, né? As mudanças foram bem feitas, ou até mesmo foi mal escalado e depois a mudança deu certo. E fiquei com a impressão que o time melhorou e para esse jogo agora deve entrar encaixado e a minha aposta é para um 4-0.
0: Boa, e a baguncinha hoje?
6: FanFest, né? Indo aqui pertinho, tomar uma cervejinha com os amigos, dar uma curtida no final do jogo.
3: Já pega esse endereço pra gente, de ver.
0: Qual é a FanFest, só pra saber que os guri querem acompanhar, fazer também e tal, né?
6: Eu, na verdade, eu não sei.
0: Vocês vieram só guri, veio.
1: Mas onde veio?
0: Veio família, qual é que é?
6: Veio um pessoal, um amigo.
5: Eles não querem vocês, né, gente? Ficou claro.
4: O cara saiu do Rio Grande do Sul pra não falar com o gaúcho.
0: Boa, obrigado. Qual era? Você tinha alguma pergunta ou não? Senão vou liberar o cara
1: não, pra
0: curtir,
1: é que é o seguinte, assim, ó, ao contrário de Nova York, a gente acabou alguns momentos de dificuldade de informação, aqui nesse trajeto de 32 minutos que a gente fez da porta do hotel até aqui a estátua do Rock, cara, é tudo muito bem sinalizado, inclusive com adesivos no chão em forma de seta indicando o caminho pra FanFest.
3: Acredito que a gente tá perto.
1: Né? Aliás, cara, esse trajeto que a gente fez, porque aqui, esta cidade que a gente tá aqui, a Filadélfia, ela é uma cidade assim, obviamente, ela não é nem perto de Nova York em termos de tamanho, eu não sei, sinceramente eu não sei, mas é pra vocês terem uma ideia assim, eu vejo assim ao redor aqui, eu posso contar aqui, 1, 2, 3 prédios que a gente pode... Quatro, que a gente pode considerar de chamar de arranha-céu, tá? No meu campo de visão, assim, tá? Só que, cara,

0: Tem ruas muito largas, praças extensas, cada praça tem um monumento gigantesco, árvores, tudo muito bem cuidado. Que cidade linda, cara. Que troço lindo isso aqui.
1: Que privilégio, né, Lelê?
0: Realmente, cara. Eu até tô mostrando ali, tenho feito nos meus stories ali no @LeleBortolassi, todos esses caminhos que a gente tem feito a pé. Até hoje brinquei ali num story dizendo assim, a gente poderia estar vindo pra cá de trem, seria mais rápido. Sim, tem um metrô aqui. Mas eu e elas falam, cara, vamos caminhar, cara.
2: Ai, tá, Lelê. Vai no meio do povo, vamos. Não,
0: vamos caminhar.
3: Até a pé nós iremos, né,
2: até a pé nós iremos.
4: Que isso, rapaz?
5: Da minha parte, que vim para um outro lugar, eu colaboro com o discurso dos guris. É outro mundo. É, tu tá numa cidade que tem mais cara de... Vem caminhando, esse market aqui é bem pertinho do hotel. E eu vim para ele porque eu passei para ir, na verdade, no outro grande centro de Filadélfia, da Filadélfia, que é a parte histórica da cidade, que sino. Tem, né, a Declaração da Independência, o sino, exatamente. A Filadélfia foi o primeiro estado, a primeira capital, na verdade, dos Estados Unidos. É aqui que começa essa construção de país. Foi ela que... Ela era a segunda maior cidade do Reino Unido, só perdia para Londres. E a partir daqui que começa os Estados Unidos. Então fui conhecer isso. No caminho, encontrei o mercado público, tinha uma baguncinha, fui ver os brasileiros para entrar no Zona Total. E aí começa. Então tem muito mais cara de Copa do Mundo. Mais ainda para mim, né? Porque eu tava isolado lá no hotel.
3: Então já vê se tem uma lavanderia aí.
5: Certamente vai ter.
3: Sabe de velho, que essa parte histórica da cidade, ela tá muito conectada também com o Brasil através da maçonaria, né? Porque na época da independência americana, quando os franceses vieram aqui para lutar contra os ingleses junto com os americanos, isso tudo foi meio que foi organizado pelos maçons. Em vários documentos históricos dos americanos, aparece ali os três pontinhos ou a pirâmide, como aconteceu no Brasil também. O Giuseppe Garibaldi vai pro Brasil muito em função de ser maçom. Caramba. E aí essa turma toda foi pra porrada junto e lá teve a Revolução Farroupilha, obviamente, tal. Então a gente
4: tem um histórico muito bacana, hein? Nosso Rodrigo historiador Adams, hein? Que aula de história. Obrigado. Parabéns, Adams. Só situar a galera, tá jogando agora a Croácia e Inglaterra. Inglaterra e Croácia, 8 da noite. A gente tem o Gana e Panamá e às 23 horas, Uzbequistão contra a Colômbia. Os jogos de hoje, né?
0: E aí? Os últimos, né? Os jogos os da, últimos. Termina a primeira, a infindável primeira rodada.
4: Caramba!
0: Da Copa, que hoje de manhã, filho, foi engraçado que eu tava olhando, fui olhar os jogos do dia, daí que eu me dei conta assim, cara... Inglaterra, Portugal e Colômbia não estrearam ainda.
4: Pois é,
3: cara, o que tá acontecendo aqui é muito legal. Os caras estão subindo aqui, ó, pra fazer a correria. Mostra aqui, ali, ó, a rapaziada da Jovem Pan subindo ali. Ali, ó.
0: Aí, ó. É o tempo inteiro isso aqui.
3: É um barato, cara. É muito tri mesmo, velho. É muito legal essa energia que rola aqui. Todo mundo imitando a cena icônica do filme do Rock Balboa.
4: Ah, ali, ó. Pra lá, ó. Agora eu tô vendo.
3: Aí, ó. Rafinha, aqui a gente tá vendo. O que acontece? O Rock, quando ele tá vindo correndo nessa escadaria, ele vem reto de lá. E a criançada vem correndo junto com ele, se tu te lembrar. Do
4: claro, filme, assim, claro que sim.
3: A criançada clássico. Vem correndo, até tem um menino que grita pra ele, Go, Rocky, go! E aí, cara, eu tô emocionado aqui, porque é o meu filme favorito, é o meu personagem de cinema favorito. Lembrando, é um filme de 1976, o Stallone botou toda a grana que ele tinha e era uma micharia.
4: Tem
3: mesmo,
4: gol,
3: né?
4: Tem gol.
3: Opa, gol.
4: Gol da Croácia, aliás, que golaço, velho.
2: Golaço.
4: Quem que foi? Ah, o golaço.
6: Acho que o gol mais bonito da Copa, cara.
4: Não sabemos ainda o atleta, né, mas sabemos que empatou o jogo.
2: Termina com Ick o nome dele.
4: Pô, mas foi um golaço, mas é isso aí, Adams, é emblemático esse momento aí, onde vocês estão. Aliás, que vibe, né, cara? Tu fala que com o tá lá na Filadélfia, outro dia tava em Nova York, o Diori em Los Angeles.
2: O Diveri com a Virgínia.
4: O Diveri com a Virgínia, né,
0: cara? O nosso destino aí, agora, Rafinha.
5: A Virgínia tá com o Vini.
4: É, isso aí, é verdade.
0: A nossa...
5: vamos deixar claro isso, não vai dar problema lá pro Vini.
6: Não, mas não te preocupa, ninguém tá pensando que tu tá com a Virgínia.
4: Não, já, eu, com toda a humildade, eu não imaginei que tu estivesse realmente com ela, né?
6: Tranquilo, Diveri.
0: O nosso cronograma agora, gurizada, ele basicamente é o seguinte, a gente fica aqui, o jogo é amanhã 9:30 da noite, né?
4: Tá.
0: E aí depois a gente sai daqui no sábado de manhã cedo pra Miami, que daí tem o próximo jogo do Brasil em Miami contra a Escócia, e de Miami nós ainda não sabemos para onde que nós vamos, porque se o Brasil ficar em primeiro no grupo, nós vamos para Houston. Se o Brasil ficar em segundo, aí, irmão, sabe onde é que nós vamos? pra Monterrey no México.
4: Eu acho que deveria acontecer isso,
6: seria uma grande aventura.

0: Falado.
1: O camarada chegou aqui e disse assim, ó, manda um abraço pro Rafinha, Ricardo de Lages. O Rafinha tá te ouvindo, velho.
0: Ah, que irado, mano.
2: Seu querido, Ricardo de Lages, Santa Catarina, fiz contato com você ali em 2020, acho que foi 23 ou 24, pra gente se tornar uma afiliada da Atlântida em Lages, Santa Catarina. Não rolou ainda, mas quem sabe um dia aí. Um abraço.
1: O Ricardo, tá o trabalho aqui também, Ricardo.
2: Não, um abraço. Hoje sou dono, tenho a Jovem Pan em Lages. E vim trabalhar também, faço alguns flashes pra minha emissora, mas estou a passeio com o filho.
3: E só um pouquinho, o Ricardo tá ofegante um pouquinho, porque justamente ele acabou de subir a escadaria inteira correndo.
1: 72 degraus, como é que foi essa subida, velho?
2: Cara, eu fiz em 35 passos. Eu acho que eu pulei uns degraus ali.
0: Que legal.
2: É que o rock tá também não sobe um por um.
3: Ah, isso é de dois em dois.
2: Isso aí. Ele foi dando uns saltos maiores. Apesar da minha altura, eu consegui.
1: Boa. O Rafinha também é baixinho. Ele sabe o que tá falando.
0: Estende um abraço pra ele aí, Adam.
1: Tá te mandando um abraço, tá?
3: Tamo junto. Ó, Rafinha, fica a dica. Se tu vier aqui na corrida, sobe de dois em dois.
0: É verdade. 22 minutos pra 6 horas. 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A gente vai agradecendo aqui Rodrigo Adams, Lele Bortolassi, Rafael de Vério pelas informações e entregamos mais uma edição aqui do Vibe Copa. A gente libera duas musiquinhas aqui para nossa audiência, em seguida voltamos com o Quase Nada e esperamos vocês aí no Pretinho Básico. Falou, turma?
2: Valeu,
1: até daqui a pouco.
0: Valeu, coisa linda, brigadaço, Vibe Copa na Atlântida.

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1: A previsão para a próxima sexta-feira aponta para chuva em alguns momentos do dia. A mínima vai ser de 12 graus, com máxima de 17. No sábado, máxima de apenas 15 graus. 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
11: Atlântida, rádio das nossas vidas, tá no ar o Quase Nada desta quarta-feira. Faltando 10 minutinhos para 6 horas da tarde, quase nada, que é para Hidronorte, tintas e resinas. 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
12: Fala, Rafael Gomes. Quarta-feira, dia de uma pauta específica pra criançada.
11: Putz, eu adoro a quarta da criançada.
12: É, eu também gosto muito. Então você aí, pai, que
11: são
12: tá
11: muito
12: com
11: espontâneos.
12: Essa criança no carro, liga pra gente, porque a pauta é o que você faria se você fosse diretor ou diretora de uma escola por um dia.
11: 51-26-400-943 é o telefone. 26-400-943-DDD é 51 para falar conosco, diretor da escola por um dia. Deixa eu pensar, o que, que tu faria se fosse diretor da escola?
12: Eu aumentaria
11: por um
12: o recreio, 2 horas.
11: Não, mas tem que ter aula. Eu.
12: Vai
11: eu,
12: ter?
11: Eu acho que eu faria um segundo recreio. Tem alguns colégios que já tem isso. Eu acho muito tempo, tipo assim, ó. Entra 7h30. 2 horinhas, 9h30 um recreio.
12: Ah, uns 2 intervalos.
11: Exatamente. 11 horas outro recreio. E aí tu tem aula até 12h30.
12: Tá, mas eu acho que é uma regra pra tu ser um diretor por mais tempo. como eu sou um dia só, eu posso patifar.
11: Ai, diretor, por um dia.
12: Isso. Entendi. Aí é recreio de 2 horas.
11: Tá no ar no Quase Nada, alô, quem tá falando?
8: Alô, alô?
12: Oi, quem fala?
8: Tudo bem? Oi, conseguimos. Tudo bem, Franciele?
11: Franciele, com quem que tu tá aí, Franciele?
8: Com a Helena, minha filha.
11: Ah, me passa aí que eu amo esse nome. Deixa eu falar com a Helena.
8: Tá bem. A gente sempre tentou, mas não dava
11: certo. É hoje o dia, é hoje o dia.
8: Vou passar pra ela.
12: Oi, Helena.
8: Oi.
11: Oi, Heleninha. Quantos anos tu tem?
8: 5.
11: 5 aninhos, Heleninha. Me diz uma coisa, tu já tá na escola?
8: Hã?
11: Tu já tá na escola?
8: Já.
11: Tá. E se tu fosse o diretor, se tu fosse a dona da escola por um dia, o que que tu faria? Pudesse inventar qualquer regra.
12: São muitas possibilidades, né?
11: Se pudesse ter uma coisa na tua escola, o que que tu gostaria que tivesse?
8: A mamãe
11: junto, que influenciável. Não, mas pensa num brinquedo, então. Tu queria uma cama elástica, tu queria um cachorro, tu queria alguma coisa que não tem na tua escola que tu mandaria colocar.
8: Se não tivesse que estudar.
11: O que que é?
8: Se não tivesse que estudar.
12: Eu não entendi. Tu ainda ouviu? Eu sou surdo.
11: Estudar? Também. Foi isso que ela falou, mamãe?
8: É.
12: É isso.
11: Tá bem.
12: Tá bem, tá bem.
11: Tá
12: bem.
11: Tá bom. Eu também não estudava muito. Se eu fosse diretor, eu ia mandar estudar. Heleninha,
8: ela
11: como é que eu
8: não... Se não tivesse que estudar.
11: Ah, que não tivesse que estudar. Ah, mas isso aí eu fiz no meu colégio. Isso aí eu fiz. Tá bom, é Franciele, né?
8: Isso.
11: Fran, um beijo pra ti, um beijo pra Heleninha, tudo de bom, viu?
8: Um beijo, muito obrigada pra você também.
11: Tchau, tchau. 26400943. Eu ia mandar botar uma cama elástica. Minha filha gosta muito de cama elástica.
12: Tá bom, tem pracinha, podia ter cama elástica.
11: Podia ter cama elástica. Eu ia mandar colocar uma casa na árvore.
12: Legal também.
11: Casa na árvore. Eu era criança, eu queria ter casa na árvore.
12: Instalar uns videogame pra jogar.
11: 26400943, alô, quem fala?
9: Oi.
11: Oi, quem tá falando?
9: A Maria Clara.
12: Oi, Maria Clara. Que idade tu tem?
9: 10.
11: 10 anos. E se tu fosse diretora do teu colégio, da tua escola por um dia, qual era a regra que tu ia inventar?
9: Eu adicionaria mais 30 minutos de pátio e poderia escolher qual esporte teria pra... na hora.
11: Ah, poderia escolher qual fazer na educação física, né?
9: É.
11: Então tá. Baita. Tá bom. Que ano que tu tá já?
9: Na quarta.
11: Quarto ano, beleza. Quer mandar um beijo, um abraço pra alguém ao vivo na rádio?
9: Sim.
11: Pra quem?
9: Pro meu pai, Paulo César.
11: Pai, Paulo César.
9: Minha mãe, Suelen.
11: A mãe, Suelen.
9: Pra minha irmã.
11: Como é que é o nome da mana?
9: Maria Eduarda.
11: Tá bom.
9: E pro mestre.
11: Ah, o mestre tá de folga hoje. Tchau, pequena.
10: Tchau.
11: Eu gostei dela, poucas ideias.
12: Ela queria o mestre, né?
11: Ela queria o mestre e decepcionou que não tinha o mestre, né? Mas ele tá de folga hoje.
12: Isso, tá com a voz ruim.
11: 26400943, tá no ar no Quase Nada pra falar comigo. Alô, quem tá falando?
13: O Augusto.
11: Fala, Augusto, quantos anos tu tem, mano?
13: Eu tenho 12.
11: 12 anos.
12: Ô, Augusto, o que que tu faria se tu fosse o diretor da escola por um dia?
13: Bah, eu acho que eu... deixaria aula só pra sexta-feira.
11: Aula só na sexta, segunda, quinta, não.
13: Não. Tá louco, ninguém merece acordar cedo.
11: Tá, mas bota pra começar mais tarde, então. Tem que ter aula, velho.
13: Ah, então, botar umas 3 horas de recreio.
11: 3 horas de recreio, tá, mas bom. Daí tu ia ficar 3 horas a mais no colégio.
13: Sim, pelo menos brincando.
11: Ah, tá bom então, tá bom. Ó. Valeu, meu, abraço.
13: Abraço.
11: 26400943, pensou mais em alguma coisa que tu gostaria de botar no teu colégio?
12: Cara, eu falei antes, videogame, tem uns play instalado ali pra jogar, eu acho legal.
11: Eu botaria uma vez por semana, tu podia levar alguém.
14: Pode ser o pai, a mãe ou um amigo. Levar um brother pra aula. Tá? E eu levaria também o dia do bichinho de estimação.
12: Pô, bacana.
14: Outro dia da semana, pô, liberou os cachorros. Liberou os cachorros, levou o gato pro...
12: É, porque gato e cachorro ao mesmo tempo não dá, né?
14: Não, não, dá, e aí se vira o colégio.
12: Não.
14: Aí deixa no pátio ali.
12: Como, tem como.
14: Não, todos contratados.
12: Vai virar um caos.
14: Tartaruga. Ah, mas eu tenho um jabuti grandão. Pode levar. Alô, quem tá falando?
15: É o Miguel.
14: Fala, Miguel. Quantos anos tu tem?
15: Nove
14: aninhos. Anos. Miguel, e se tu fosse diretor do teu colégio, da tua escola, por um dia, qual era a regra que tu ia inventar?
15: Eu ia colocar 10 horas de recreio.
14: 10 horas?
15: Sim.
14: Tá, mas tu não ia parar nem pra comer?
15: Não.
14: Não? Ó, olha as 10 horas, tá? Pensa que tu acordou 10 da manhã. Vai passar 10 horas e vai ser 8 da noite. Só de recreio.
15: Eu sei.
14: Eu sei.
12: Ele sabe que é continuar.
14: Tá bom, Miguel, tá bom. Me diz uma coisa, quer mandar um beijo pra alguém?
15: Quero.
14: Pra quem?
15: Pro meus cachorros e pro meus gatos.
14: Ah, e como é que é o nome deles?
15: É Zé Ruela, Babu, Whisky, Jorginha, Pequena e Tom.
12: Que aleatório.
15: E Bud.
14: Eu amei. Repete os nomes. Repete, Miguel. Repete.
15: É Zé Ruela, Babu, Jorginha, Whisky, Pequena, Bud e Tom.
14: Tá bom. Um beijo pra ti.
15: Beijo.
12: Babu me pegou.
14: Cara, o Zé Ruela é incrível. Eu gosto do cachorrinho que é a pequena, ou gatinho, sei lá. Eu gosto de a Jorginha.
12: Jorginha. Zé Ruela, Babu, Pug, Whisky.
14: Só nome bom, velho.
12: E não, aleatório. Não,
14: Bud.
12: Não é um combinando com o outro.
14: Não tem. É o chat GPT escolheu os nomes. Ai, 26400943. A última ligação. Tá no ar quase nada. Quem fala?
16: Léo Berlese.
14: Léo Berlese, tá com criança, Léo?
16: Não, mas eu tenho dois filhos.
14: Caiu a ligação do Léo.
12: Mas o Gomes também tem filhos e...
14: Eu tenho dois filhos e não tô falando.
12: Não, na verdade.
14: Não, coitado do Léo. Desculpa, Léo, mas é que hoje é exclusivo.
12: Isso.
14: A criançada a gente respeita, tem que ser 100% delas. Alô, quem tá falando?
17: Oi!
14: Olha a diferença, olha a diferença. Quem tá falando?
17: Isabela.
14: Isabela, ainda bem que o tio desligou o outro tio.
12: Quantos anos tu tem?
17: Tenho 10
14: aninhos. E se tu fosse diretora do teu colégio por um dia, qual era a regra que tu ia inventar?
17: Eu botaria aquelas aulas lá que tem que é com dinâmica e brincadeira e desenhos, que é bem legal.
14: Tá bem, só aula dinâmica, né?
12: É divertida.
14: Com música, com lápis de cor, com dança,
12: tinta.
14: É isso?
17: Tá aí.
12: Eu acho que é isso.
14: Tá bom, então. Quer mandar um beijo pra alguém, pequena?
17: Oi?
14: Tu quer mandar um beijo pra alguém, Isabela?
17: Pra Lavínia, minha amiga.
14: Então tá, um beijão pra Lavínia, tua amiga. Tomara que ela esteja escutando, isso. Tá? Tchau, Isabela! Acho que a Isabela não tá escutando direito, mas tá.
12: Pode ser.
14: Tá bom. Natan, beijo pra ti, 6 horas já bateu o sinal.
12: Pretinho.
14: Vem aí o Pretinho Básico, valeu galera, fica aí, a gente já volta!
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19: E a Carlos Gomes tá como? Tá daquele jeito, muito lenta, no sentido do aeroporto entre a Protásio e a Plínio. Chegando na Dom Pedro II, aí as condições melhoram, volta a ter trânsito um pouco mais lento, próximo do viaduto, e segue assim pela Souza Reis. 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Só valeu, gente, depois do Pretinho eu volto.
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21: Boa tarde, meu amigo Rafinha Peneghiaso.
22: Muito boa tarde para você que tá ligado aqui na programação da Atlântida. Estamos chegando 6:06 na rádio das nossas vidas, a rádio que tá na cobertura da Copa 2026. É gente de todo canto e para você que nos acompanha aqui nas duas edições, obrigado pela sua audiência. 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

0: Boa tarde para Neto Fagundes!
1: Fala, meu querido!
0: Tudo certo,
1: beleza,
0: Neto?
1: Rafinha?
0: Coisa linda!
1: Olha onde estão os guris!
0: Não, a gente tava ali.
1: Ele está longe!
0: Eles entraram com a gente ali no Vibe Copa, programa que vai pro Rio Grande do Sul, 5 da tarde, e vão dar mais um reporte aqui pra galera que acompanha o Pretinho em todo o sul do Brasil, no mundo inteiro. Boa tarde, Vini Moura!
1: O mestre está embaixo?
2: Boa tarde! Boa tarde.
0: Tudo certo, menino?
2: Tudo lindo, cara.
0: Maravilha. Dia lindo é a gente que faz. Boa tarde, Léo Oliveira.
3: Boa tarde, Rafinha Meneghez. Boa tarde, galera. Boa tarde, Brasil. Boa tarde, mundo.
0: Boa tarde, mundo. A produção do programa de Rafael Gomes.
1: Fala, boa Rafinha, tarde. Boa tarde.
0: Vamos embora já noite de quarta-feira. Seguem os jogos. Vamos a Filadélfia. Muito boa tarde novamente ou boa noite aqui. Boa tarde aí, Lelê e Rodrigo Adams.
4: Salve, Rafinha! Salve, galera do Pretinho Básico! Estamos aqui na Filadélfia, a segunda parada dessa nossa incursão pela Copa do Mundo junto com a seleção brasileira para a Rádio Atlântida, e estamos aqui no icônico ponto da escadaria, onde temos atrás de mim e de Rodrigo Adams a estátua de Rock Balboa.
1: É,
4: Rodrigo Adams, inclusive, já fez aqui a filmagem da subida da escada.
1: Boa!
4: Praticamente um ato religioso que os fãs de Rock Balboa fazem quando chegam aqui, repetir a cena da subida da escada. Fala aí, Rodrigo Adams.
5: Verdade, Lelê. Rapaziada, boa tarde, boa noite aí no Brasil. Pô, cara, eu tava dizendo antes no Vibe Copa, pô,
0: tá
5: beijo pro Neto Fagundes. Né? Realmente, cara, tô emocionadíssimo, claro. Porque aqui é um dos grandes locais da história do cinema, um filme que tá completando 50 anos em 2026. Meu personagem favorito do cinema, assim como o Rafinha em Deusa, qualquer personagem do Denzel, pra mim o Sylvester Stallone é o cara do cinema.
0: Adams.
5: A história
0: bem
5: dele
0: lembrado.
5: É muito bacana. E eu
1: chegou
5: estou emocionadíssimo
1: cobra.
5: De estar aqui.
0: O
5: cobra
0: se,
5: eu não gosto, Neto.
0: Se visita a Cidade do México, ali onde tem aquela cruza que o Denzel dá a vida dele em troca da Pita Ramos, naquela ponte eu acho que estaria nessa emoção aí no Chamas da Vingança.
1: Cara,
0: nem acha
1: o Denzel melhor?
5: Eu vou fazer uma homenagem pro Neto Fagundes nesse momento
1: olha
5: aqui,
1: aí,
5: ó.
0: Vamos ver, Adams.
4: Olha só, Neto, olha o que vai acontecer agora, Neto.
0: Nós temos um mínimo delay aqui na live, o áudio está perfeito, a imagem está linda, mas tem um pouquinho
1: olha
0: de
1: lá,
0: delay.
1: Vai botar olha a bandeira
0: do Brasil. Agora sim!
1: Bandeira
0: da Atlântida.
3: No rock lá, pô, cara.
1: O palco do planeta pro Balboa.
6: Essa foto é importante, cara.
0: Pô, essa foto aí vai dar aquele engajamento, né?
4: Vai ô, Rafinha, hoje, né, velho? Pois não, cara, e a gente acabou de ver uma cena aqui, cara, impressionante, porque aqui nos arredores, claro, tem muitos fãs aqui, torcedores.
0: Olha, Leão, o que está acontecendo?
3: Agora ficou
4: até,
3: bom, hein?
4: Até depois, depois eu quero botar um gaúcho. Quero botar aqui no microfone um gaúcho, nosso ouvinte que está aqui esperando para falar, mas
3: fala,
4: Rafinha, o Canarinho Pistola, o Canarinho Pistola, vocês conhecem, né?
0: Claro,
4: ele tá aqui, tá? Claro. Ele tá aqui. Caras, não é que ele subiu a escadaria. Ele subiu a escadarinha fazendo embaixadinha.
5: Com aquela roupa.
4: Com aquela roupa, cara.
3: É que paga em dólar, né?
4: Não esse tem explicação, cara. Eu até quero tentar conversar com ele, fazer alguma coisa, porque, cara, foi inacreditável a cena, cara.
5: Para
4: sabe?
5: Oi? Pingola.
0: Não.
4: Que moça,
0: o Ivan quer que tu fale com aquela moça que foi lá fazer
3: atrás
0: a
3: do
0: Ada
3: ali, atrás do Ada.
0: Ah, mas daí, né, Ivan?
4: Cara, ela tá acompanhada, o Ivan.
5: É, uma vez
4: segurada.
5: Que alguém
1: mas
5: fez
1: o Ivan
5: algo
1: não falou...
5: parecido aqui, não foi legal.
1: Mas o Ivan não disse pra fazer nada disso.
3: Eu só queria ouvir ela.
0: Ele
3: só...
0: disse fala com a moça, né?
1: Pois
0: ele
1: é, mas isso, né? É que o Lelê falou, ela é casada, mas o Ivan não falou.
4: E nada. Outra coisa que a gente já ficou sabendo aqui é o seguinte, ó. Tem uma zica aqui nessa estátua, que é o seguinte, todo mundo que vem aqui, por exemplo, qualquer time que vem aqui jogar contra algum time da Filadélfia e bota uma bandeira aqui na estátua ou a camisa, alguma perde. Coisa, perde.
0: Pô.
4: O Adam e aí é o seguinte, vem cá.
5: Olha o que os brasileiros vão fazer. Mas
4: olha aqui,
5: é clube
4: olha só.
5: De futebol, Gomes.
4: Ah. Como é que isso aqui é? Argentina? Como te chama?
0: Dale.
5: Sou de Porto Alegre.
4: Ah, pô, mas ele tomou bandeira da Argentina,
5: eles vão
4: cara.
5: Eles zicar a parada.
4: Ah, pô, tá, eu achei que era Argentina.
5: Vai lá zicar,
4: então. Bota lá, bota lá.
5: Zica.
4: Vamos lá, vamos zicar, vamos zicar. Só parei, deixa o menininho primeiro. Nós vamos zicar ao vivo a Argentina aqui agora.
5: O Bola nas Costas, com a ajuda dessa gauchada aí, vai ser responsável por zicar a Argentina.
1: Cara, excelência não tá legal, cara.
0: Aí corta pro final da Copa, Argentina campeã.
4: Olha lá.
5: Passa no esculhão do Rock.
4: Olha
5: também.
4: Lá, nós vamos zicar a Argentina também, né? Nesse momento, ali. Ao vivo no Pretinho Básico.
3: Ah, o cara surgiu,
0: meu Deus. Vamos estragar a estátua, cara.
4: Vai. Ali, ó. Oi, não, a estátua cara. É forte, cara. A estátua é forte. Olha lá. Olha ali, ó.
0: Aê!
4: Se a zica.

0: Se a zica dá certo, nós vamos descobrir hoje, tá?
1: Muito bom, Lelê, muito bom. Tem que convidar a galera pra seguir também com a gente na ATL TV pra ter essas imagens. Boa tarde, da pena.
2: Boa tarde, Rafinha Beleguez. Boa tarde a todos. Que imagem.
1: Que imagem linda, né?
2: A Copa tá muito bem aí.
1: Tá zicado,
2: que lugar bacana. Descobrimos que a internet na Filadélfia é do caralho,
1: né? Não, é bem melhor, né? A gente já viu o sinal.
2: Nova York é uma bosta, né,
1: meu irmão? Parado melhor.
2: Agora na Filadélfia, o Rodrigo Alves tá muito bem, o Leandro também tá bem. Leandro.
0: Ô, da pena, como é que tá?
2: Tá ótimo, Leandro.
0: Obrigado, cara, obrigado, cara.
2: Rodrigo Alves.
0: Obrigado,
3: opa,
0: obrigado.
3: Opa, e aí, da pena?
0: Tá aí.
2: Tá incrível, meu.
3: Tu vai sair candidato mesmo, da pena?
2: Vou.
3: Vem.
2: Vou ser ao Senado pelo...
4: Vai ter que sumir por um tempo, né?
2: Não sumi na outra que eu fui.
1: Aos poucos, às 18, ele some. Aliás, às 18 é onde ele mais vem, né?
0: Rafinha!
2: Oi! Dorival Júnior ali.
0: What's your name?
5: Dorival. Ron.
0: Say hello to Brazil.
5: Hello, Brazil, from Scotland.
0: From Scotland.
4: Vai perder.
0: The best whiskey in the world.
5: The best drinkers in the world.
0: Drinks? No, no, drink. Not the only
5: drink,
0: one.
5: Drink. Boston.
0: Tell me about three more drinks.
5: Tennis Lager.
1: Ah, yes. Isso é ótimo, conheço.
5: Whiskey and vodka.
0: Wow. Oh,
2: água de coco.
0: Oh, with ice? Oh, no ice.
5: Repeat
3: with me.
1: Com gelo ou sem gelo?
5: Ai, paizinho. Ai, bezinho.
4: Ai, paizinho.
1: Muito bom. Tiozão vermelhão, assim, do trago, né? Bah. Coisa linda.
3: É, e o sol é bandido aqui, coisa cara.
2: Adesada, sai no vídeo dos caras lá. Vai lá junto com os caras argentinos lá que estão filmando. Vai lá nos caras lá.
1: Tá, deixa eu dar sequência aqui. São 6:13. Agradecer toda a galera e abrir os destaques, meu irmão. Boa tarde, Joahara.
6: Pô, nego.
1: Maravilha.
6: Tamo junto, nego. Olha ali. Pegou as paradinhas que eu pedi, nego.
1: Ah, que isso, cara.
0: Não, ah, nego. Cara, recém chegamos, né, cara? A gente tá começando assim. Fica frio, tá, Joahara? Eu acho que eu vou encontrar tuas paradas mais fáceis em Miami, tá?
1: O que é teu fica tá frio. Guardado, Joahara.
0: É, o que é teu tá guardado.
6: Se tu tivesse o que eu tenho, tu estaria rico, nego.
1: Os destaques pra
0: Zé. Olha que legal. Olha ali. Olha a cena agora, olha a cena. Olha ali. Olha ali, veio. Agora veio. Uma galera,
1: mano. Ah, agora veio a galera correndo aí. Coisa linda. Parou o ônibus.
4: O gordo vai cair.
2: Vai cair, gordo.
4: Pra quem tá nos escutando nesse momento, tem uma galera subindo as escadarias.
1: Tem uma galera com uma coisa na cabeça que parece um galo, né?
2: Muita luta.
3: É, muito legal.
2: Acho que é, não é... Não. Será que não é...
1: Aí é foda.
2: O cara longe e o processo chega.
1: 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A nossa ouvinte Isadora Headland, coordenadora pedagógica de Santa Cruz do Sul. Hoje, completando neste 17 de junho, 34 aninhos.
4: 34.
1: Segundo aqui a Isadora. Um abraço ao José Thiago, nosso querido Zé Carona, que tá levando essa live aí pra nossa audiência pela ATL TV.
2: Muito bom,
1: né? Da pena.
2: Incrível, velho. Saúde.
4: Grande abraço, hein?
2: Que é uma água, hein, meu irmão?
6: Tá muito bem. Não. Acontece, né,
1: Joia?
2: Salaminho, meu irmão?
1: É muito, né?
0: Ô, da pena!
2: Fala, meu irmão.
0: Falando em água, ô Magal, chega aí. Falando em água, o calor aqui, cara, é realmente muito forte. A nossa água tava acabando e esse gaúcho aqui, gentilmente, nos cedeu duas garrafas d'água aqui, porque ele comprou. Não, é que ele comprou do ambulante, porque o ambulante não aceita cartão, precisava ter o cash. Daí ele comprou. Como é teu nome, cara?
7: Thiago.
0: Tu é da onde, Thiago?
7: Eu sou de Esteio.
0: Esteio e mora aqui há quantos anos?
7: 7 anos.
3: E não mora sozinho, né, Thiagão?
8: Geórgia.
0: Ah, o Thiago é gaúcho, tu é gaúcho também?
8: Gaúcho, claro.
0: De Esteio também?
8: Colorado.
0: Olha aí, tu é colorado ou gramista?
1: Camiseta do Inter, né?
0: Ah, não, tá aqui, não, é que ele tá de camisa azul da seleção, tem o símbolo do Inter tatuado. O que é que vocês fazem aqui?
7: Cara, eu trabalho com TI.
0: TI, cara, grande maioria dos brasileiros que mora aqui é tudo TI, né?
7: É por aí.
0: Mas é o sorriso que ele tá ganhando bem, né?
3: É isso, o cara ganha em dólar, rapaz.
7: Não dá pra se queixar, né? Tem a coisa boa e tem a coisa ruim, mas é. Não dá pra se queixar nesse lado.
0: E tu tava me falando que mantém a tua conexão lá com o Rio Grande do Sul, com a
4: Atlântida. Saudade do Rio Grande, meu.
1: Ah, e uma costela.
7: Eu tô trabalhando, eu escuto mais o Bola, porque cai no horário de trabalho daqui, né? Então, quando o Inter perde, às vezes eu esqueço de ouvir, mas...
0: Eu tenho ouvido bastante.
3: Também, é do jogo.
7: Tenho perdido alguns episódios, mas assim, a gente tenta ficar conectado, assim, porque... É a nossa terra, né, cara? Então, a galhofa, assim, essa parte faz falta.
0: Aproveita o pretinho e manda um recado para algumas pessoas queridas lá do Brasil que vocês estão com saudade.

0: Ontem foi aniversário do meu irmão, então, mano, Pedro, feliz aniversário, beijo pra ti.
1: Pedro,
0: um beijo pro meu pai e pra minha mãe.
2: Boa, cabelão, obrigado.
0: Muita saudade de vocês.
3: E tu, guria, vamos mandar beijo pra quem?
4: Mandar beijo pro meu pai, pra minha mãe, pro meu sobrinho,
5: pra Xuxa,
4: pros meus irmãos, e é isso aí.
3: Pra Xuxa. Manda um beijo pro Palhaço Maionese que tá vendo vocês lá no Brasil. Ó.
0: Valeu, valeu. Valeu, gurizada.
3: Valeu, obrigado.
6: E obrigado pela água, obrigado pela água.
7: Né? Acho que eles não são muito Palhaço Maionese.
8: O cara avisou ali, eu sou osso bola.
7: Valeu, brother. Abrindo os destaques aqui do Pretinho, das 6 da tarde à noite, redes sociais ultrapassam imprensa como principal fonte de informação.
8: Olha, preocupante, isso, né?
9: Pela primeira vez na vida, as redes sociais ultrapassaram os meios comuns de comunicação.
8: Quais meios?
7: Tradicionais.
9: Qualquer um.
8: Jornal,
7: rádio, TV.
8: Passou tudo.
9: Tudo, passou
7: foi
9: tudo.
7: O que diz a manchete aqui.
9: 54% diz que o seu meio mais rápido e comum para se informar no dia a dia são as redes sociais, principalmente aplicativos de vídeo.
7: Verdade.
9: Seja Facebook, Instagram, TikTok.
8: Kawaii,
9: mas são os aplicativos de vídeo os principais para informar a população brasileira no momento.
7: Que perigo,
9: e
7: né?
9: E não só brasileiro, como no mundo. Esse é um levantamento global.
8: Porque o idoso, ele compartilha a parada do WhatsApp e acha que é verdade.
9: Né? A TV segue em alta com 52% da preferência. 51% vai em sites e aplicativos de jornais. Então esse é um crescimento muito impactante também.
5: O Galpão Crioulo tá bem?
9: acredito que sim, né, velho? E 21% ainda são os ouvintes do rádio. Os leitores do jornal não figuram.
7: Caramba,
9: na porcentagem.
7: Ah, faz sentido, né?
8: Então... É, o pessoal não lembra esse jornal.
9: Não.
8: Mas se tapa, né?
7: É, ou faz aquele foguinho.
8: Ah,
7: né?
8: O foguinho.
9: Como, por
8: aí,
9: exemplo, até os 24 anos, que é a geração mais jovem, eles não tiveram contato com o jornal. 56% nunca pegou um jornal na mão.
8: Nem se limpou. E fez com o jornal.
7: Não, que isso,
9: é
7: cara.
9: Que nunca pegou. É pegar o jornal é qualquer coisa.
8: Isso. Tá um pouco irritado, né, nego?
9: Não, não tô, é que...
7: Não, mas é que
9: quando
7: ele
9: eu
7: tá
9: falo
7: com a razão.
9: Palavra jornal,
7: ele tá com a razão.
9: Se limpar, não deve estar entre as 10 primeiras coisas que tu faz.
7: É óbvio.
8: Não, mas assim, com todo respeito.
7: Não, zero respeito pra ti. Tu errou.
8: Leitura é uma.
9: Tá.
7: Sim.
8: Leitura.
7: E rolar na garrafa pra fazer o
8: segunda.
7: Churro é outro. Pets, cachorro.
8: Pet 3, 4. Se limpar, não tem 10.
7: Não, pode dizer, né, cara?
8: Isso, mas ele falou 10, não tem 10.
9: Claro que tem, claro que tem.
7: Ah, isso é louco, hein, cara.
9: Não,
7: bom,
9: mas tu
7: enfim.
9: Pode usar também, muita gente no inverno gaúcho. Pra botar o sapato.
7: Isso, é verdade.
9: Motoqueiro.
7: Ele tira a umidade, né, cara?
9: Não, é parece brincadeira.
7: Não, e outra coisa, o vidro, álcool e jornal, tu limpa um vidro top.
8: Não, cara, é pra tu
5: lembrando
8: fazer mudança.
5: Principalmente que esse não é o grande objetivo, né?
7: Não. Depois da leitura, tu pode usar o jornal de outras maneiras.
8: Vai enrolar, né? Um negócio.
3: Eles deram 30 utilidades pro jornal, menos ler.
7: Menos a leitura.
9: Ler foi o primeiro.
7: Foi a primeira.
9: A confiança do público é a pior desde 2015 na imprensa. Nos últimos 12 anos, nunca se confiou tão pouco na imprensa como atualmente. No Brasil, é ainda mais. 36% das pessoas não acreditam na imprensa. Cara, isso é muita coisa.
8: Nego,
9: isso é mais
8: por isso
9: muita
8: eu tô lançando o Joia News, né?
7: Ah, que legal, cara. Vai ser jornal?
8: Não, nego. Instagram.
7: Ah, Instagram.
8: Arroba Joia
7: Novo
8: News.
7: Novo isso, né, cara?
8: Informações, nego. Em primeira mão.
9: Pô, legal, Joia. Qual é a última notícia do teu perfil?
8: Nego, tiverem contra a Virgínia na Filadélfia.
7: Já tá no perfil ali do Bola, né?
5: Tá atrasado. Veja no JR.
8: Collab, nego.
7: Collab, claro. Collab, muito bom, collab, muito bom.
9: Qual perfil?
8: Arroba... Meu, deu uma tretinha, nego.
5: Ele veio com tudo pra falar.
8: Dorme. Não, o pessoal pegou uma pilha ali, quando eu cheguei tava um enredo ali, eu vi também. Mas assim, ó, vai estar lá no Arrobola das Costas e arroba Joia News.
7: Tá,
8: vou te falar o que vai acontecer, tá? Algum tantã acabou de criar o arroba Joia News.
9: Já existe,
7: com certeza.
9: Já existe o arroba.
7: Olha aí, já existe. Perdeu o Playboy.
5: Perdeu o Joia Underline News também já existe.
7: Olha aí, 6h21, seguindo os destaques por aqui, Deezer lança ferramenta que revela... Quanto de IA existe nas suas playlists? Olha que legal. Isso é legal.
9: Tem várias plataformas de áudio agora falando e explicando.
8: É legal, né?
7: É legal.
9: O que,
7: né?
9: que tem de inteligência artificial nas suas músicas. E o Deezer, ele te apresenta uma nova ferramenta que ele não fala só na música, mas tu joga a tua playlist ali do Deezer. Na ferramenta, ele te diz, ó, tantos porcento da tua playlist.
5: Isso é muito louco.
9: Ela tem inteligência artificial.
7: Isso
9: então
7: é
9: pode
7: muito
9: ser
7: legal.
9: 10%, 20%, 30%, 50%.

0: Óbvio, ainda tem muita possibilidade de estar escondido, de estar camuflado, sim, né? Uhum. A plataforma ela é treinada todos os dias para tentar...
1: Tô embolando com os caras aqui hoje de novo. Os caras, hoje vai ter Rock Balboa ao vivo, Rock 7 aqui.
2: Eu tô vendo.
0: Rock 7! E aí o Deezer...
3: Eu peguei a referência, obrigado, muito boa, obrigado. Parabéns.
0: E aí o Deezer afirma que tá tentando analisar, inclusive, outras plataformas. Se tu jogar a tua plataforma do Spotify no Deezer, ele diz que vai te dizer... quanto de IA tem ali.
2: Que bom,
0: se
2: né?
0: Jogar do Apple Music, do YouTube, qualquer outra.
4: Ele vai te dizer.
0: Ele promete. Vai
2: isso
0: dizer.
2: É legal, ah, né? Muito bom. Ah, ele vai te dizer.
4: Ele vai te dizer.
2: Muito bem, Vini.
3: Sagaz.
4: Pena que... É que ele vai lendo coisas. Se tu vai recebendo informações de compra e coisa através disso, é fácil pra ele ler o que que tu tá escutando, cara. O, que que tu... o tipo de música que tu gosta. Todo isso aí. Vai montando, cara. Daqui a pouco tu tem uma playlist da tua... Eu montei isso. Não montei, mas é igual aquilo que eu gosto.
2: Certo.
4: E rola, né?
2: 6h23, Ed Sheeran anuncia planos.
3: Ed Sheeran tá bem?
2: É, tá bem.
4: Ah, uma vez dormi no show da Ed Sheeran.
2: É, na arena, né?
4: Na arena.
2: E ele anuncia planos de pausa na carreira pra se dedicar às filhas.
3: É interessante.
4: A pessoa que tem filho joga outro jogo, né?
2: Não, pera, essa frase não é tua, né, cara?
3: É o microfone, né?
2: Ah, tá, é o microfone, tá, pô. Não, tu até pode, tu pode usar essa frase, mas tu não tem filho, cara.
3: Mas ele, assim, ó, ele falou bonito agora, mas ela vai ter um bostaço violentíssimo daqui a pouco.
4: Cara, peraí. Eu ia falar depois, não deu...
2: Você ia dar o crédito, né?
4: Ia dar os créditos. Ah, tá. Parabéns, Léo, que bela frase.
1: Valeu, meu irmão.
4: Nós, tamo junto.
3: Isso que eu escrevi no meu livro.
2: Tá certo, é. Tá bom. Você meteu essa trairagem.
3: Escrevi no meu livro.
2: O Gomes não entendeu, ele não tava no programa. É que eu falei essa frase, né? Quem tem filho joga outro jogo, né? Aí ele pegou e usou essa frase agora. Não
3: contra ele.
2: Filho, e citou o Léo. Olha que legal.
0: O Ed Sheeran tá com 35 anos e ele anunciou no último show dele que ele vai fazer uma pausa na carreira.
2: Dá
0: uma
2: pra pausada. Pra se dedicar às filhas,
0: ele
2: né?
0: Já tem duas
3: filhas e veio de boteco.
4: Não, o nome de lateral do interior.
2: Tá, mas é Lira tá vindo aqui mas do é que Brasil. Mas é que tu tá usando uma palavra...
0: É que pode ser Lira.
2: É? Porque ele é inglês.
4: Pode ser Leray.
0: E é com Y.
2: Lira.
0: Mas é com Y, não é com I que tem o som de I.
3: Então,
0: é.
3: Mas o Y também tem o som de I.
0: Eu acho que é Lira.
3: Lira. Lira. De
0: 5 anos.
3: Lira de tocar lira. Né?
0: E a Júpiter. A Júpiter. É. De 4.
4: Que é um planeta, né?
2: Sim, no caso é a filha do Ed Sheeran agora.
0: Isso. Né? E eles não são muito chegados a holofotes, assim. Eles não... Ele não expõe muito as meninas, não expõe muito o relacionamento dele com a... Acho que é Cherry o nome da esposa dele.
2: Cherry? I don't know.
0: Eu acho que é. E ele também disse que tá querendo ser pai novamente.
2: Opa!
0: De mais uma menina.
4: Ele é muito amigo do Neymar.
0: Ele disse que se pudesse escolher, ele escolheria mais uma menina.
2: Ah, menina, ser pai de menina é tudo de bom.
0: Ah, né? Eu também. Eu poderia ter mais legal, uma.
4: Cara. É bárbaro, cara. É.
2: Não, desmerecendo os meninos, né? Mas é que eu só tenho experiência com a menina,
0: né? É que a conexão
2: menina,
0: do cara, do pai...
4: Com o menino tu já tá acostumado.
2: É, né? Eu já...
0: É que a conexão do cara, do pai, homem, com a menina verdade. É muito foda.
4: Ah, mas é legal ter um filho homem também, não?
2: Não, claro que claro é, que né? É. Deve ser, né? Tem
4: maravilhoso,
2: gente, tem
4: eu tenho,
2: meninos,
4: né, cara?
2: O neto,
4: tenho,
2: né? Pô. Já é bom, já muito. É um...
4: Já é um nego velho. Tem uma menina e um
0: uma menino. Menina e um menino.
2: Não, imagino, né? Eu gosto muito. Mas o cara não vai. Meu filho homem, eu já não. Não vou muito.
0: Não sou chegado.
3: Meu filho homem é um pai.
0: O Lelê tem um casal também.
2: É, o Lelê tem um casal também.
5: Aliás, cara, que saudade, velho.
2: Míssil a lata.
3: É verdade. Agora tu pegou no tuntum do idoso ali, vai chorar.
2: Bate
3: o robô ali.
4: Mas a gente não para de pensar neles nunca, cara. Interessa o lugar do mundo.
0: É isso aí, é isso aí.
4: É
0: verdade.
2: Bah, nem me fala.
1: Tem um monte de filho.
3: Ah, é, 15, né? Lembra o nome deles todos aí pra nós?
1: É, tem o Marquinhos, que é Marquinhos Sensação. Ah. Tem o Juninho, que mora no interior lá, no Chuí.
2: Marquinhos Sensação, Juninho.
1: O Marquinhos virou pagodeiro, né?
2: Tá.
1: E tem também a Júlia.
2: Tá.
1: A Júlia, que é Júlia com G.
3: São 15.
2: Uhum.
3: Eu quero o nome de todos.
1: É. Não, nego, não lembro
0: faltam
1: todos.
0: Faltam 12.
2: Não, como não lembro todos? É impossível filho, esquecer porra. Os seus filhos.
3: Tu batizou as crianças, tio?
1: Nego, lembra que eu fui muito traído,
2: mete esse
1: né?
2: Aí, né? Ah, não, ah, não.
5: Ô, Rafinha.
2: Oi, Lelê.
5: Eu acho que eu consegui aqui armar aqui uma situação pra gente apresentar aqui o Canarim Pistola, cara.
2: Conseguiu, Lelê? Caiu a imagem? Foi isso que tu conseguiu?
5: Caiu a imagem?
2: É, nós não estamos tendo o retorno de vocês de imagem. O áudio tá top.
4: Tá ótimo.
5: Puxa vida. Então parei que eu vou reconectar a live, velho.
2: Tá, maravilha. Boa, e Lelê. Aí, joia? Paramos aí, né?
3: Marquinhos Ação.
1: Marquinhos, Juninho.
2: Júlia com G.
1: Juninho. Tem o Jefferson. Tá. O Kailenilson. Kailenilson, que é o filho que eu tive com uma... Pô, uma aventura, né? Tá. Que eu tive no Nordeste.
2: Sim, uma pulada de cerca.
1: Nego,

0: tempos das Copas do Mundo.
1: Eu até falei disso aí ontem.
0: É mesmo, Ronaldinho?
1: É muito bom, né? Eu conheço um dos melhores que eu conheço de todos.
2: O Fofonho tá no programa.
1: Ele passou de mim, né?
0: E aí ele deu uma entrevista pro Mundo Deportivo dizendo: toda vez que o Messi pisa no gramado, todo o resto se torna histórico e elegante.
1: Vou repetir. Já
0: está na hora de o mundo parar de se esconder aceitar o fato de que ele é o melhor jogador de todos os tempos.
3: Mas o Lelê acha que ele tá numa queda, né? Decadente.
0: Ele continua atuando em alto nível a cada temporada. E há quem duvide dele, ó, o Ronaldo.
3: Lelê, né? Lelê duvida.
0: É uma noite inesquecível e histórica que ficará
2: pra sempre. E a cara de gol contra aqui.
0: Registrada nos livros de história. E vale lembrar que o Messi também foi questionado, né, sobre o Ronaldo, dizendo, e ele falou: cara, isso são só estatísticas de ter mais gols que o Ronaldo, porque o que eu vi do Ronaldo, ele era incrível e ele é um dos maiores de todos os tempos.
1: Muito obrigado.
3: Que elegância, né?
1: Muito,
3: carinho. Que elegância, né, cara?
0: Elegância.
3: Ronaldo, que daí é o alto nível,
4: o Ronaldo, né? O Ronaldo no auge jogava pra cacete. Ronaldo no auge.
0: Jogou mais que o Messi.
3: Mas é que são posições diferentes, cara.
0: Mas jogou mais.
3: Ronaldo era atacante, o outro era meio campo.
0: Ah, mas é que daí tu tá tu e outro cara escolhendo um time. E tem os dois pra tu escolher.
4: Quem tu escolhe?
3: Tu escolhe os dois.
4: No auge. Não, cara. Aquele
0: tu vai escolher um e o cara
3: não
0: vai escolher o outro.
3: Não sei, porque daí depende do time que tu tem ali.
0: Ah, mas até aí porque tu complica demais. É o primeiro. Rafa, tu tem o Ronaldo, o Messi e nós pra escolher. Tu vai escolher primeiro o Ronaldo ou o Messi.
1: O Advan.
5: Eu acho que o Ronaldo enfrentou adversários e equipes mais difíceis.
3: Muito
5: cara.
3: Bem colocado,
4: agora tu Adelota. Veio, agora
3: a
4: tu
3: Filadélfia te mudou, cara. Ah, eu não sei, cara. Eu não
5: anos...
3: sei.
5: Ô, oh, tá louco, meu futebol italiano nos anos 90, ali quando ele vai pra Inter de Milão.
4: Não tinha VAR, não tinha porra nenhuma. Mundo.
5: Tomava porrada, ia pra cima.
3: Mas
5: não,
3: eu não tô desmerecendo. Eu acho que os dois têm o mesmo nível.
4: Eu acho que o Messi foi o melhor cercado na carreira que o Ronaldo, assim, de parceria boa pra jogar.
5: E com adversários menos qualificados que o Ronaldo enfrentou, entende? Eu acho que é isso, cara. Acho que esse é o ponto, assim. O Ronaldo, assim, a gente pegar aquela janela de tempo ali de 96 até 2002, com as duas lesões dele, cara, ele era um ser humano de outro planeta. Não era um ser humano, ele era um extraterrestre. Sabe? Tipo, a skin dele, tudo dele, remetia a algo que parecia que ele tinha sido feito, meu, criado.
3: Mas, é que o Messi apanha também, só que o cara não cai. O Ronaldinho Gaúcho tomava pau pra tudo que é lado e os caras criaram uma casa.
4: Eu acho que no auge o Ronaldinho Gaúcho jogou mais
0: que
4: o Ronaldo.
0: Que eu acho que o Ronaldinho Gaúcho, o auge,
4: ele é melhor que todos.
0: Eu, pra mim, o Ronaldinho Gaúcho, ninguém vai chegar perto.
3: É isso aí.
4: Ele é melhor, melhor que Cristiano Ronaldo e melhor que Messi.
0: E outra, ele sai com muito menos lesão, por exemplo, que o Ronaldo Nazário.
3: Total.
0: Né? E eu me lembro de estar em Barcelona quando o Barcelona contratou o Ronaldinho. Uhum. E a grande contratação era o Giovani, né? Que era o Giovani, camisa 10 do Santos, chegou no Barcelona, tipo assim, parou a cidade para receber o Giovani. E junto tava indo o Ronaldo.
4: Tá, o Ronaldo e o Ronaldinho.
5: O Ronaldo Fenômeno.
4: Pode crer.
0: E aí o taxista pergunta: e esse cara joga alguma coisa? E eu disse: olha, cara, eu me atreveria a dizer uma coisa pra ti. Tu tá vendo toda essa pompa aí do Giovani, né? Eu acho que o Ronaldo joga mais que o Giovani.
3: É, mais bola.
0: E aí ele: sério? Ele, cara, porque lá todo mundo é uma religião, claro, né, cara? Claro. O cara com camiseta, todo, carro todo pintado de Barcelona. E ele disse: sério isso? Sério.
6: O fato é que o próximo jogo da Argentina, ou no próximo, ou no, sei lá, o próximo gol do Messi vai ser um gol histórico, né? E a gente tem ainda em atividade, e bem mais jovem que o Messi, o Mbappé, que certamente, se não ocorrer assim uma hecatombe, vai passar também dos gols do Klose e também do Messi, né? Porque o Messi ontem chegou a 16, né?
4: E o
6: Mbappé, se eu não me engano, ele já tem 14, né?
0: Já tem 14.
6: Quer dizer, é bizarro, né?
3: Ele pode selecionar, né? Mbappé, e sair da Copa. Mbappé,
6: tá, mas ele tem... Não, mas aí que tá, afim. Se ele não atingir nessa Copa, ele deve ter umas 3 ou 4 Copas ainda pela frente.
4: Não, não tem tudo isso. 4 não, eu acho.
5: O Ronaldo tem 14 gols, né? É isso?
4: Isso.
5: Tá, Ronaldo. Em, 98, 2002, 2006.
6: O Messi é a sexta Copa dele, né?
5: O Mbappé tá fazendo isso em 2018,
6: terceira Copa.
5: 2022... 2026. É. O Mbappé vai bater o recorde do Ronaldo, cara, e vai melhorar o aproveitamento.
3: É, mas o time da Argentina da última Copa talvez tenha sido o time que melhor ajustou, porque anterior a isso era casca grossa.
4: Não acontecia,
3: mas,
4: né?
3: De ganhar alguma coisa não acontecia.
4: Mas, isso que eu mas tinham bons jogadores, mas não dava. Tipo, lembra que o Maradona treinou a seleção
3: não
4: da Argentina?
3: Não dava liga, cara.
6: Sim, claro.
5: Sim, tu
6: vê
5: na África do Sul, você não
6: tu vê aquela...
5: Não, Alemanha.
6: A própria questão ali daquela final da última Copa, que, né... Todo mundo que acompanha a Copa do Mundo sabe que o maior jogo da história de todas as Copas foi a final da última Copa, o 3x3. Só que, por exemplo, se O Dibu Martínez não faz aquela defesa.

0: no final, no chute do Messi, né? O chute do Messi, não, no chute do Mbappé.
1: O
0: Mbappé... Não, mas
2: Mbappé,
0: é que,
2: não
0: mas...
2: foi do Mbappé, foi não de um foi? Outro atacante.
0: Bom, mas enfim, a França seria... O Mbappé seria maior que o Pelé em números. Porque a França... O Mbappé seria bicampeão no mundo nas duas primeiras Copas que ele estaria participando. É e já teria o número de gols superior ao do Pelé. Mas é uma loucura.
3: Lembrando que se o Mbappé final... não sabe o que é ir pra uma Copa e não jogar a final. É.
4: Lembrando Exatamente. Que a gente está falando do cenário de Copa do Mundo, que aí o Mbappé vai ter que remar muito para fazer o que o Messi fez em clube, né? Porque o que o Messi fez em clube aí é o outro lado da moeda também, que o Mbappé
3: mas
4: é
3: aí verdade. Aí que entra o maior de todos, que é o Pelé. E que ele ganhou 3 Copas e ele fez o que fez no clube dele. Acabou, velho. Não tem mais discussão.
1: E sabe
3: pra
1: uma
3: mim?
1: Coisa que ninguém
3: Acabou,
1: fala? Véio. O Messi, aliás, o Pelé, ele não é 3 vezes campeão do mundo. Ele é 5 vezes campeão do mundo. Porque ele ganhou 2 com o Santos. Que ele ganhou dos times pica da Europa. Ele botou os caras no bolso.
2: A gente Porra. Foi numa Entendi. Exposição, o conteúdo vai entrar em breve, tá? A gente foi numa exposição no Rockefeller Center, que é sobre a história das Copas do Mundo. Ao todo, 450 jogadores já ganharam uma Copa do Mundo. Apenas 20 ganharam 2 Copas do Mundo. E somente um ser humano ganhou 3 Copas do Mundo. Edson Arantes do Nascimento.
0: Não, cara, e a gente vai, como Entendi. Obviamente a gente está imbuído Entendi. Aqui no, na questão, Edinho, mas como a gente está imbuído aqui na questão da Copa do Mundo e também tem a questão do algoritmo, cara, tem umas estatísticas que jogadas assim ao individualmente, cara, elas são muito malucas, cara. Ontem eu vi uma notícia que a Espanha, desde que a Espanha foi campeã do mundo em 2010, tá? A Espanha foi... Sabe quantos jogos, depois daquele título, eles ganharam em Copas do Mundo, de lá pra cá?
1: Quantos?
0: Ao todo?
1: Quantos?
0: 3.
1: 3.
0: 2, 3.
1: Matheus, para assim, tu
5: 26,
1: vai...
5: oi.
1: Ah, não, desculpa.
5: Não porque... só da sequência aqui, baita assunto, 26 minutos pra 7, se o Nego Velho tá aqui, a gente lembra da qualidade Nego Velho. 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
6: Não é para me exibir, Rafael, mas...
5: Que delícia!
6: Que produto, meu?
5: Vamos lá, Nego Velho!
0: Ô, Nego Velho!
6: Fala, meu querido!
0: Sabe o que a gente fala aqui? É. Ai, little father!
2: É o tempo todo, cara! É o tempo todo!
6: Tem que gravar essa vinheta em vários idiomas!
5: É! Ai, papito!
2: Ai, papito! Ah, padrecito!
6: O Nego Velho tava meio mal das vistas! Sabe que o Nego Velho não diz
5: os olhos, né?
6: É vista! As vistas, né? Nego Velho, mal das vistas, catarata pegando, precisou fazer uma cirurgia de urgência nos olhos, teria que ficar pelo menos uns 3 dias usando tapa-olho. Ou seja, não conseguia fazer praticamente nada, meu querido. Pra ajudar, entrou em ação quem? A Nega Velha, pra ajudar ele, né, querido? Ô, Nega Velha, faz favor pra mim, vai lá na geladeira, pega uma ceva bem gelada, porque eu não tô conseguindo enxergar a geladeira, meu. Aí a Nega Véia vai até a cozinha, pega a gelada, traz pra ele. Um tempo depois, o Nego Véia de novo. Querida Nega Véia, só uma outra informação aqui. Pode ir lá na cozinha pra mim, pegar um potezinho de torresmo ali, da Calemba, pra mim, porque eu não vou conseguir encontrar. Aí a Nega Véia foi lá e trouxe o torresmo. Mais um tempinho se passa e o Nego Véia berrou. Nega Véia! Me ajuda aí no banheiro! Você dá uma urinada?
5: Porra!
6: Aí a Nega Véia pegou ele pelo braço, levou até o banheiro, o Nego Véia tirou a guaiaca, baixou as bombachas e já começou a mijar, né, cara? E a Nega Véia olhou pra ele, ué? Eu achei que tu ia me pedir pra segurar o Tico aí. Disse, não, querido, ele é pequenininho, mas esse eu enxergo. Paulo Henrique de Joinville.
5: Boa, 23 minutos pra 7, vamos ver, Vini Moura.
4: Vamos lá, Rafinha.
5: Tem uma piada?
4: Não é uma piada, é uma leve charada.
6: Leve charada do Vini.
4: Pro Adams e pro Lelê, então.
5: Isso.
4: Pro Adams e pro Lelê. Tá boa. Qual a diferença?

0: diferença entre o cigarro e o funk? Qual a diferença entre o cigarro e a bunda?
1: Meu Deus.
2: Tá, como assim, cara?
3: Cigarro, a bunda.
2: Pelo amor de Deus, cara.
3: Pô, se tu não sabe a diferença, ele deixa eu botar um cigarro.
2: Não, para aí, não, não.
1: Um é de botar na boca e o outro é de fumar.
0: Ah, tá.
3: Então... É isso?
0: Não. Tá piorando. É não, não é. Responde rápido.
4: Bah, quebrou, garoto.
0: Não,
4: sacanagem. Não, aí também virou eu, pô. Sacanagem, virou, cara.
0: Esse programa virou uma palhaçada.
1: É, não, eu tenho razão, né?
4: Virou uma palhaçada.
0: É isso. Os caras começam a vão estragar a piada.
3: Um vai na boca com dente, outro na boca sem dente.
2: Não, é que eu acho que tá piorando. Que eu, não subir que a diferença, houve, né? Cuidado quando o cara te pedir um cigarro.
0: É isso,
2: né?
0: Aí, essa era a piada. Né?
1: Ah, não, cara, mas daí...
4: Esse é o problema.
1: Muito obstáculo no meio do caminho.
0: Aí,
1: né?
0: Aí também...
1: Aí fica ruim mesmo.
4: Com, Rafinha. Com... Rafinha.
1: Oi. Quem?
3: Eu tenho Adams? Sincericídio aqui, cara.
1: Ah, vamos lá, Adams, pô.
3: Porque ontem eu dei um chilique no programa das 18, né?
4: Epa!
1: Hoje o cara do cartaz estava aqui.
4: É.
1: Que patuscada do Adams.
0: É, ele botou...
1: Não, o filho veio.
4: Ah, o filho dele saiu do
0: hospital. É o mesmo que estava na Érico ou é outro?
1: Porque na Érico é outro, né?
0: Esse era Rodrigo Vera Verão Adams.
3: Epa!
4: Vela Verão.
1: Vamos lá.
3: Fala, rapaziada. Seguinte, como a moda agora é mandar sincericídios, aqui vai meus 50 centavos. Não levem pro coração, afinal é tudo entretenimento, certo?
1: Entretenimento.
3: Gordo Léo!
4: Eu!
3: Meu bruxo, tu é sensacional.
1: Isso é verdade.
3: Inteligente. Engraçado.
0: Mas...
3: Tu já entrou pra história do programa. Daqui a alguns anos, quando falarem do Pretinho, tenho certeza que teu nome vai estar entre os melhores.
0: Vai largar?
3: Mas...
1: Vou ser demitido?
3: Ultimamente, tu tá avacalhando o programa. Atrasando o andamento e atrapalhando tudo.
0: Bem legal.
3: Quando o assunto não for contigo, segura um pouco.
4: Porra!
3: O programa não, ganha com isso.
0: Não interrompe.
1: É.
3: E para de entrar na onda do Rafinha, de querer aparecer mais que os outros.
4: Eu vou querer me fuder, se eu fuder.
1: Não, mas tem que aceitar os seres.
3: Na história do Pretinho Básico, as notícias nunca ficavam incompletas. Agora, isso é comum.
1: A história tá aí pra ser mudada, né,
3: ouvinte? Lelê!
2: Eu?
3: Porra, Lelê! Tu fez curso de inglês, imersão e tudo mais. Pra quê? Não dá pra entender nada do que tu tá falando.
2: Os americanos entendem. Que loucura,
3: a gente,
2: né?
3: Sabe que tu tá aqui pelo entretenimento.
2: Claro,
3: mas não
2: claro.
3: Exagera.
2: Tá. Aliás, isso é muito legal. Não,
1: peraí, peraí.
4: Aceita.
1: Não, fica frio.
4: Eu ouvi o meu quero.
1: Peraí, tem mais.
2: É legal, cara. Eu
3: Vini
2: gosto.
3: Moura.
1: Ó.
3: Pé no chão, Vini Moura.
1: Ah, isso é verdade.
3: Tu é um cara com potencial.
4: Tá flutuando.
3: Mas não entra na pilha dos outros, que ultimamente estão avacalhando o programa.
1: Olha aí.
3: Tu entra fácil nessas. Então deixa de ser Maria, vai com as outras, te afirma.
4: Prazer outros.
3: Rafa Gomes.
0: É.
1: Ó.
3: Nem tudo que o Léo faz é engraçado.
0: Paulada. E outra, né? Deu uma paulada. Ele tá dizendo, deu uma paulada no Léo, acertou o Rafinha.
1: Isso!
0: Ele deu uma paulada em mim e acertou vocês. Deu uma paulada no Rafa, acertou o Léo.
3: O palhaço maionese foi legal no primeiro dia. Agora já tá repetitivo. Não força a barra, só porque ele é teu bruxo. Eu não sei se era pro Gomes ou pro
1: Léo. Foi pros dois! Foi pros dois!
4: Dia 9, Jaguarão.
3: E ó, temos aqui Neto Fagundes.
1: Não,
3: apenas observem o Neto Fagundes.
0: Observe.
1: Ah, olha o look dele.
0: Aí, rapaz.
1: Ah, é outro nível, educação.
3: E aqui,
1: né,
3: temos Adams.
1: Aí é.
3: Gostei do personagem ontem. Tu falou que muitos ouvintes gostariam de dizer.
1: Pô, mais uma paulada em mim.
3: Isso. Tem umas tiradas sem graça às vezes. Mas tu é um cara do bem. Só que às vezes nem parece que tá no programa. Tá bem, quem mandou esse e-mail aqui pra gente foram lidos todos que estão na mesa e aqui, né?
1: É.
0: Sim.
3: Acho que foram. Ô, Rafinha! Rafinha!
1: Ah, tem mais? Mas eu tomei um pau junto com o Léo.
3: Não, você te prepara.
0: Tem um especial.
1: Vamos ver. Vem-te embora.
3: Ó, vou derramar. Tu cresceu muito no programa, isso é fato.
1: Obrigado.
3: Mas, meu bruxo, às vezes tu faz perguntas só pra enrolar. Tira a concentração do Gomes e em algumas situações... O Féter acaba se irritando contigo e não deixa nem concluir a notícia. Então, Rafinha, dá uma segurada.
1: Tá.
3: O recado pro Léo também vale pra ti.
0: Ó, de novo.
3: Quando o assunto não é contigo, não te mete. Adota mais a postura de apresentador, que aí tu vai brilhar ainda mais.
1: Olha,
5: eu aceito as
3: críticas. Quem manda é o Léo Santos,
0: bom,
3: grande
0: muito
3: abraço.
0: Muito bem, muito bem.
2: Talentoso. Muito bom,
0: muito bom, talentoso.
1: Foi bem, foi bem.
2: Muito bom. Mas, ô, Rafinha, eu preciso mandar esse abraço realmente, cara. Porque assim, ó.
3: E vai, não, tu vai correr depois aqui ao vivo no Pretinho.
2: Não, vou, é, pô, subir, não são poucos, Rafinha, os recados que eu recebo de pessoas, de brasileiros me corrigindo, né? Ou dizendo que eu não tô falando certo o inglês. Cara, nenhum americano me corrigiu ainda. Todos entendem o que eu falo.
0: É, mas isso
2: todos,
0: é uma cultura nossa, Lelê. A galera aqui, a galera do Brasil, o cara não fala um how are you e critica o cara. Não,
2: mas é que aí que tá. E aí que tá, Vini. O mais legal...
3: O Lelê desenrola em 35 idiomas diferentes.
2: O mais legal, Vini, é que aqui tem isso, cara. Se tu transmite a mensagem, o cara entendeu, acabou. Ele não vai ficar te corrigindo.
0: É complexo de vira-lata, Lelê. Eu falei isso outro dia. Chega um gringo que fala assim, ó... Mim gostar pretinho.
2: É, pronto!
0: É, pai, falou com a gente, quer fuder ele. Cara, vem fazer show aqui, ele mete um bar, todo mundo. Ah, só é,
5: mas,
0: dar
5: mas é que sabe qual é o problema? O problema é que no Brasil, isso? Tu falar inglês também virou artigo de luxo. E aí o cara fala, o cara não fala direito, os caras querem fazer tu passar, Vini, vergonha.
3: Eu acho que tu tá certo, mas tem um outro ponto, tá ligado? Que é a nossa síndrome de vira-lata. A gente não pode ver ninguém daqui a pouco saindo ali do rolê e vem e tentam puxar de volta. Pra mim isso é uma coisa assim, ó. Todo mundo corrige, mas ninguém se corrige, sabe? Pra mim esse é o grande problema.
2: É isso aí.
0: É um balde de caranguejo, né, Fake?
5: Cara, querido, é isso mesmo. Mas pra mim é a síndrome de vira-lata também.
0: Claro, tá junto, né? Claro.
2: 16 minutos para 7, vamos ver, da pena, o que que tu tem para nós?
0: Ah, só salientar aí que é uma síndrome de vira-lata, né?
2: É isso aí, é isso aí. Tem algum destaque, tem só algum
0: convidar a galera para ver o Das Areias, sábado, pô, no Brilhão, né?
6: Estaremos lá, né?
2: Vamos lá, né?
0: Eu vou ir.
2: Que horas vai ser?
0: De 3 ingressos, quê?
2: 3 ingressos?
0: Não, um pouquinho mais, não, talvez.
2: Temos 3 ingressos.
0: Chegou a 4.
2: 4 ingressos, então, vou liberar para os guris.
6: 5 aí, meu brother. Aqui.
2: Tá, vamos, 5 ingressos aí.
6: 6 ali, levantou.
2: E quem não ganhar pode ir no simpla.com, né? Para dar uma força aí pro evento também,
6: pelo,
2: né?
6: Pelo jeito, libera um setor já.
2: É, pra... não, eu acho que metade ali vamos na cortesia.
0: Informação de futebol, né, meu irmão?
2: Informação, dá pena.
0: Não sei pra ninguém ter visto essa ainda hoje.
2: Tá.
0: Ancelotti, meu irmão! Carlo Ancelotti diz que Endrick será titular contra o Haiti.
2: Opa!
5: Informação.
0: Com isso, o trio de ataque deve ser formado por Vini Júnior, Rafinha e Ancelotti.
2: Não, parece alguém, cara.
0: Não entendi, cara. O Ancelotti disse a Endrick que ele será titular contra o Haiti.
6: Vai jogar aberto pela direita.
2: É boa pra caralho. É boa, muito boa.
0: Obrigado, meu irmão.
2: Legal, tá procurando outra aí, né?
0: Pô, eu achei que pela hora tu nem me chamava.
3: Não tem nenhuma de Netflix aí, nós estamos aqui de frente pro Rock Balboa, da pena.
0: O grande Rock Balboa, né, meu irmão? Grande filme, né, meu irmão?
2: Bom, né?
0: O 1 é bom ou melhor? Ganhou o Oscar, né?
2: É, o 1 é bom.
0: O 2 é legal, o 3 já é caído. O 3 começa a bagunçar. O 4 é uma bosta.
3: O 3 é bom, não.
0: Eu gosto do 5.
3: O 5 é ruim.
0: O 5 é o melhor. O Tommy Gunn é o melhor.
2: Tu tem alguma coisa, irmão? Ou senão eu leio um e-mail aqui. O que
0: tem
2: que tu
0: um e-mail? Quer ler o e-mail? Senão não, eu posso...
2: Se tu não tiver aí.
6: Não, até a 7.
2: É, não. Tu tá rodando a tela aqui, e nós estamos aqui.
0: Brincadeira, né? De namorada termina com sexo com a pessoa errada.
2: Brincadeira?
0: De namorada termina em sexo com a pessoa errada. Uma menina pra fazer uma pegadinha com o namorado, ela não contou pra ele que tinha uma irmã gêmea. E o que era pra ser um simples paizinho. Final de semana em família acabou em desavença após sexo com a pessoa errada.
2: Putz.
0: Abre aspas pro rapaz, meu irmão. Pois é, ela não me falou que tinha uma irmã gêmea. Fiz confusão e comi o pai dela.
3: O filtro foi embora.
2: Mas aí você é obrigado, né?
0: O que, meu irmão?
2: Amarelinho pro da pena, né? Mal pra caramba, essa aí foi mal.
0: Foi o bruxo te amarelou.
2: Essa aí, não, essa aí foi ruim. Essa aí deu um silêncio constrangedor, né? Isso aí foi ruim.
0: Então, só pra gente responder forte. Nem tudo que o Léo é engraçado. Nem tudo que o Léo faz é engraçado. Pra falar, meu irmão, só convidar a galera aqui logo mais vai ter o rock. Vai ter o rockzinho bacana.
2: Vai tentar.
0: Rock. Tá. Só convidar a galera que vai patinar hoje, sim, tem sim, ele, sim. O cantor que pousou do lado de uma foto do Putin. Só que é o cantor que pousou. Eduardo, uma foto do Putin.
1: Não.
0: Retrato
2: russo. Retrato russo.
1: Essa aí, pô, retrato muito boa.

0: Essa é uma boa, né, meu irmão? Porra,
1: tu falou que os caras fodem o personagem.
0: Porra, pô, três anos aqui, eu não sabendo como é que é, mano. Foda, cara, Joia. Mas tá tudo bem.
1: Os caras são foda,
2: velho. Ah, posso fazer uma pergunta?
3: Claro.
2: Joia, como é que são o nome dos teus filhos mesmo?
1: Marquinhos Sensação, nego.
2: Tá.
1: Júlia.
3: Não.
1: Kai
3: não, era Júlia com G, né? Que
1: Júlia com G, nego. E o Kai Nelson.
2: Kai Nixon,
1: isso aí, nego. É. Por quê, nego?
2: Não, é que tá faltando um ainda, falou cinco.
1: Ah, nego, é tanto que eu matei o filho da puta.
0: Falei!
1: Os negros são foda,
3: é? Nego. É? Eles estão aqui pra esperar a tua cagada, cara.
0: Três anos aqui, sou filho das putas.
1: Ah, tô largando, nego.
4: 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Os destaques do Pretinho. Os destaques não, os classificados. Olha, do tá Pretinho. Loucão, hein?
2: Trata-se do melhor classificado do Pretinho de todos os tempos.
0: Ó.
2: Fala, Pretinhos, me chamo Ataísa e meu namorado e eu somos fãs de vocês. Tô anunciando a minha caranga. Meu marido gosta de carros antigos e assim que eu tirei a CNH ele me comprou essa nave.
0: Você é a cara do fake.
2: Opala Commodore SLE 1992.
3: Cara, que delícia essa nave.
2: Cara, tivesse um...
3: Eu quero ficar.
2: Alessandro, tivesse um desses.
0: Isso. Sim, mesmo, verdade. Pretinhos. Um dos últimos modelos fabricados. Carro com todos os vidros e lanternas originais de GM. Ah,
2: cara, com todos os vidros?
3: Pô, isso é bom ter todos os vidros. Porra, ainda, né?
2: Cara, nessa do temperatura, chove, né? De Porto Alegre, cara. Tá uma loucura.
0: Apto a placa preta.
3: Ah, olha aí.
0: Tabela FIP, 73 mil.
2: Quê?
1: Tem que andar.
0: Eu, isso, eu tô pedindo 60.
1: Pô, a porta já,
2: cara,
1: tá
2: eu
1: ruim.
2: Eu tô pedindo ela. 30, cara.
1: Ó, a porta já não fecha ali, é do motorista. Cara,
2: a porta já tem que ter jeitinho já. Cara, mas tem todos os vidros, cara.
3: Não, e bonita a cor do Opala, né?
0: Troca.
2: Troco apenas por carros automáticos, Rodrigo Aras.
5: Vou da Inglaterra, bom. Rashford, 4-2 pra Inglaterra contra a Croácia.
1: Eu sei que tá vendendo um bom, né?
2: Na troca, considerar o valor da tabela FIPE.
3: Tá.
2: O e-mail é opalacomodoro92@gmail.com. É o número 9 e o número 2.
0: Cara, tem uma baita notícia pra dar pra ela. Eu tenho uma moto inteira agora pra ela.
3: Pá, agora olha veio, aí, hein, Castelhano?
2: Ó! Cara, inteirinha, cara.
3: Tá, yeah.
2: Bem, a parte de trás é um pouco diferente da parte da frente.
3: Tá, não, mas tá inteira, né?
2: Mas tá inteira, né, cara?
3: Mas ele falou o valor, desculpa, não prestei atenção.
2: O valor da FIPE é 73 mil e ele tá pedindo 60.
1: Pesado, né?
2: Ela, no caso, né? O carro da Ataísa.
1: Pegou 25, eu fecho.
2: O e-mail é opalacomodoro92@gmail.com.
3: Olha ali, um azulão, né? Um azulai esse Opala.
2: A Thaís Menezes Grande, de Rolante, no Rio Grande
3: do Sul. É grande essa viatura. Tá bom, vamos fazer o show no intervalo, a gente já volta com mais. Né, é baita incomodação, né?
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5: De volta com o Pretinho Básico para esta finaleira de programa, 2:07 PM. Pois não, Joia?
6: Que emoção, nego.
5: Que emoção, né?
6: Pô, tenta ver aqui chorando.
5: Não por mim.
12: Se alguém me contasse, eu não ia acreditar.
6: Por ti, nego.
12: Parabéns,
18: Lele Adams. Aqui no intervalo a gente recebeu, aliás, um abraço para a galera que está estudando publicidade, propaganda e comunicação na Unicinos.
5: Unicinos, isso aí.
18: E a menina Stephanie, quando viu o Rafinha Menegazzo, começou a chorar.
6: Que lindo. Falou, emoção, pai!
5: Né, carinho do público, né, Adams?
6: É verdade, cara.
5: Mas é isso aí, mano. Obrigado, é legal, aí pela, velho, visita da galera e obrigado pra nossa audiência, né? Deixa eu só lembrar...
6: esse jeito de bobalhão, Rafinha, mas
5: obrigado,
6: é referência pra muita gente, cara.
5: Obrigado, Adams. 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Mas antes tem a dica do Lelê, que pós a dica dá o seu voto, Lelê.
22: Posso perguntar a dica aqui, ó? 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
22: 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Colômbia, quanto ganha a Colômbia hoje?
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22: 3-0 ganha a Colômbia, então é isso. 1.4 na KTO, a Colômbia é a minha dica. Eu já quis pegar ele que tá aqui também fazendo foto, o Juan com a camisa do Luiz Dias. 1.4, Colômbia tá pagando na KTO hoje à noite. Barbada!
5: Boa, e teu voto, Lelê?
22: Ah, meu voto, cara, vai pro Rodrigo Adams, cara. Rodrigo Adams tá aqui comigo emocionadíssimo na escadaria de Rock Balboa. E, pô,
12: vai subir
22: é legal,
12: essa escada agora pra nós,
22: é né? Legal ver a emoção dos amigos, velho.
5: É verdade.
22: Saca? Pô,
5: é,
22: véio, é muito a fuder, cara. Eu é não vou verdade. Subir nada.
6: Eu
22: cara.
6: Subo então, vamos fazer isso.
22: Subir tu.
6: Meu voto é no Neto Fagundes, cara, porque a gente erguei a bandeira da Atlântida aqui, emulando aquela cena que o Neto faz,
12: cara,
6: com muito amor no planeta Atlântida.
5: Verdade.
6: Pra mim também. Foi algo muito especial. Eu vou fazer a correria enquanto vocês vão votando. O Lelê vai botar ali as
5: imagens. Boa, Adams. Voto, Neto Fagundes.
12: Eu vou votar no meu amigo Léo Oliveira, cara.
5: Léo Oliveira.
12: Léo Oliveira, hoje ele veio com tudo, né? Guardou aquela piada.
6: Obrigado, meu irmão.
5: É verdade, né? Ele quase foi e voltou. Teu voto, Léo Oliveira.
6: Botar aí você, meu irmão.
5: Obrigado. E tu, Vini Moura?
6: Também quanto tá aí, eu tô, né?
12: Cara,
6: Tela cheia no ar.
12: Eu vou votar no. Eu vou votar. Cara, eu vou votar em ti.
5: Em mim.
22: Sem Rafinha, bota...
12: Não,
22: Rafinha! Oi, Rafinha, Lelê. Bota... Oi, Lelê. Bota Eye of the Tiger aí,
12: claro,
22: por favor.
12: Aí, olha a trilha, trilha. Lelê. Antes eu vou votar no Lelê, que durante o Pretinho deu um peidinho ali, o pessoal do Rádio Gaúcha Memes pegou e já postou lá o peido do Lelê. Então tá lá no arroba Rádio Gaúcha.
22: Ah, cara, eu não fiz isso, cara. Matar... Lá vem o Adams.
6: Se nós se a gente acabar a live agora e ele correu...
12: Lelê, quando ele chegar, diz pra ele de novo, porque travou.
6: Isso, que caiu a live.
22: Ô, meu, não tá pegando, vai de novo lá.
6: travou.
5: Ah, ele não vai cair nessa. Vai, travou mesmo lá. Ah, não, aê! Coisa ali da Adams, grande, rapaziada. Bom, voto... Ah, eu vou votar no Adam só por ter feito essa aí. Entregou,
12: aí,
5: né?
12: Ganhou o Adam.
5: Essa correria toda. Muito
6: só
5: bem.
6: Só por ser idiota, né, nego?
5: Não, é isso. Quem tá dizendo é tu, cara. Não, amarelo pra ti, né?
12: Amarelo no
6: Aqui.
12: O cara se entregando.
5: Expulso. Pô, aí chamou o cara de idiota, o cara se entregando, cara.
12: Foi

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1: O trânsito é lento na Avenida Oswaldo Aranha para quem vai no sentido dos bairros durante boa parte da sua extensão até a chegada na Protásio. Um dos motivos é o bloqueio total que acontece no acesso da Oswaldo Aranha para José Bonifácio em função de obras e, claro, aliado com o fluxo natural do horário. 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
4: A gente já tá de volta na programação aqui da Noite da Atlântida. Uma excelente noite de quarta-feira pra todo mundo. Tá começando mais uma edição do nosso After ao vivo até as 8 da noite. Deixa essa galera cantar, né? Marcelo Falcão com o Chorão. O número do som é Legado. Pede seu som pra mim ali no arroba Omic Silva nas redes sociais.

Trainer, senhoras e senhores. O nome da música é All About The Bass, aqui do nosso after do início de noite, da noite dessa quarta-feira. A gente ouviu antes o Live Dean com Man I Need. E começamos ainda com Night Hood Supernova, além do som do Marcelo Falcão e Chorão, com a música Legado. 7h19, seguimos por aqui com música no after até as 8 da noite, ao vivo na programação da Rede Atlântida. Tá chegando Somber, nome do som Back to Friends. Também à vontade para pedir o seu som e ajudar a fazer a programação aqui do After da Atlântida. Arroba Omic Silva ali nas redes sociais.

0: 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E a sonzeira é da One Republic, com uma música chamada I Am Worried, fechando mais esse bloquinho de músicas aqui na nossa edição do After na Noite, dessa quarta-feira na Rede Atlântida. A gente ouviu também Charlie Brown Jr. com O Senhor do Tempo, teve Somber com Back to Friends, e a gente começou ainda com Marcelo Falcão e Chorão, com a música Legado. 7h28, show do intervalo, e na sequência a gente já volta pra nós tocar, pra gente tocar, né? A gente tocar juntos mais um bloquinho de músicas e uma sequência de sons aqui do After até as 8 da noite, ao vivo na Rede Atlântida. Então não sai daí!
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na Atlântida, todo mundo tá ouvindo o After do início de noite dessa quarta-feira aqui na Atlântida. Jota Quest comandou bem. A gente ouviu antes Young Blood com Low Life e começamos esse bloquinho com Jay-Z e Alicia Keys, Empire State of Mind. Seguimos essa mesma pegada que o Jota Quest trouxe até aqui, né? Daft Punk, Lose Yourself to Dance. Isso aqui é parceria do Daft Punk com o Pharrell Williams.

participação da Ponto de Equilíbrio para essa música, uma das mais recentes da Anitta, tocando na programação aqui da Atlântida, chamada Deus Existe. Fechando mais uma edição do Arter no início de noite dessa quarta-feira por aqui. A gente ouviu ainda a Vintage Culture com o Jovem Dionísio, ponto de exclamação. Aliás, Vintage Culture é mais uma vez o cara que vai comandar a edição de 2026 do Green Valley Gramado, dia 22 de agosto no Serra Parque, né, em Gramado, na nossa Serra Gaúcha. Tudo isso promoção exclusiva aqui da Atlântida. Ingressos você pode encontrar ali no site greenvalleygramado.com.br e também ficar esperto nas redes sociais aqui da Rede Underline Atlântida, no Instagram, para você ficar por dentro do maior festival. Aliás, na verdade não é nenhum festival, né, mas é uma grande festa do tamanho de um festival praticamente, que a gente vai curtir com muitas horas de música. Aliás, é a 15ª edição do Green Valley Gramado, ou seja, uma edição muito especial que a gente vai celebrar no próximo dia 22 de agosto. Teve também por aqui Daft Punk,

0: Aretha, Quest, Young Blood, lá no início, Jay-Z com Alicia Keys, Empire State of Mind. Agora 2 minutos, voltando para as 8, o After tá de volta amanhã, a partir das 7 da noite, logo depois do Pretinho Básico, ao vivo na programação aqui da Atlântida, entre 7 e 8, de segunda a sexta-feira, iniciando a noite da Atlântida com música boa. A gente se encontra ainda hoje, às 11 da noite, em mais uma edição do My Club, fazendo o aquece da madrugada da nossa audiência em todo o sul do Brasil, aqui na Rede Atlântida, com música eletrônica. E também ali pelas redes sociais, no arroba Omic Silva, O-M-I-K Silva. Obrigado pela sua audiência e parceria, tamo junto, curte-se e até logo mais.
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13: Estamos no ar com a melhor vibe do FM pra gente abrir o ATL DJ nesta noite de quarta-feira. Seja muito bem-vindo por aqui. Muito obrigado pela sua companhia, pela sua parceria. Quero te convidar ainda pra participar comigo no arroba ATL DJ oficial. Pediu seu som pra gente tocar juntos por aqui a noite da Atlântida. Vou começando de sons pra gente abrir o primeiro bloco com a parceria de Bebe Rexha e David Guetta na faixa Sad Girls.

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1: Bora com mais um trio por aqui de sons no nosso bloquinho do Memories, trazendo grandes hits que fazem a história do ATL DJ aqui nos seus 11 anos na programação da Atlântida. Vai rolar o som da Rihanna, gravada pro sexto álbum de estúdio da cantora Talk That Talk. Essa faixa conta com a participação de Calvin Harris, que foi responsável pela produção e composição. Ela foi lançada e reproduzida nas rádios em setembro de 2011 e também estreou já na 16ª posição da Billboard. O nome da faixa é We Found Love.

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0: Sonzeira de Kane Music com a faixa Move pra gente fechar mais um bloco de sons do ATL DJ, fazendo a trilha sonora oficial das suas noites aqui na Atlântida. Eu sou arroba Guzanotto, vou ficando por aqui nesta noite de quarta-feira. Voltarei na programação amanhã a partir das 14h e a gente segue online também no ATL DJ Oficial. Obrigado pela sua parceria, uma ótima noite pra você. Eu fecho o bloco e a edição com o Bibkini, a faixa Unwritten. Até amanhã.
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